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0: Sobre a prática segura de exercícios. O deputado explica que a data escolhida marca a fundação da Sociedade Nacional de Fisioterapia Esportiva e o reconhecimento oficial da especialidade no país.
1: Termina agora o Jornal Câmara dos Deputados, produzido pela Rádio Câmara, com trabalhos técnicos de Everson Urani e apresentação de José Carlos Andrade e Márcio Aquilissardi. Uma boa noite para você.
0: Uma ótima noite. A Voz do Brasil volta amanhã.
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0: paixãozinha, boa noite, eu sou o Edson.
1: Já tô aqui com você no nosso cantinho do amor, já estou a postos para receber você aqui no nosso cantinho. Vem para cá, vem, entra, fique à vontade, se aconchegue. A partir de agora a gente fala de amor, a gente sonha acordado com quem a gente gosta e a gente faz aquela conexão de corações. Você, o seu coraçãozinho conectado com o coração de quem você ama. Aproveite para mandar aquela declaração de amor. Quando a gente está apaixonada ou apaixonado, fica tudo muito mais fácil. Você pega o celular agora e começa a escrever. Deixa que o coração vai ditando para você tudo que você tem que falar para quem você mais gosta. Mesmo que vocês troquem mensagens o dia todo, não importa. Esse é um momento especial. Você ouve aquela música que é de vocês, que é do casal, que lembra momentos inesquecíveis, e aproveita também para se declarar. Nosso número para você participar é o 9198-409-6019. A partir de agora começa o programa mais romântico do seu final de noite, comecinho de madrugada. Então vem ficar comigo, pode gravar também um áudio se você preferir, grave seu áudio. Ou então escreva aquela declaração de amor. Deixa que a trilha sonora fica por nossa conta. Talvez o seu lugar favorito não seja um lugar, viu? O seu lugar favorito seja aquela pessoa que traz paz para você só porque ela tá bem pertinho de você. É aquela pessoa que transforma um momento simples em uma lembrança bonita. Porque quando existe carinho, qualquer lugar pode se tornar especial. Uma casa, uma rua, um fim de tarde, não importa tanto onde você esteja ou onde você está. O que importa é quem faz o seu coração se sentir em casa. E no fim, o nosso lugar favorito é onde a alma encontra acolhimento. Seja bem-vinda, seja bem-vindo. A partir de agora, começa o nosso Love Songs. 10:02, horário em Brasília, Biafra. Aqui no Cantinho do Amor. Um ótimo final de noite pra você.

A Nativa é muito mais amor ao som de Luan Rafael Domingos Santana, Luan Santana, Chuva de Arroz. Agora 10h23, horário em Brasília, seja bem-vinda, seja bem-vindo ao nosso Cantinho do Amor. Vem aqui ficar com a gente, entre, fica à vontade, se aconchegue. Esse é o programa mais romântico das suas noites, final de noite, comecinho de madrugada, desde segunda-feira a gente está aqui até a madrugada do sábado. Para você que ligou o rádio agora, põe um Edu no seu rádio, me leva com você de carro. Eu vou de carona com você. Põe o Edu no seu fone de ouvido também. Tá me ouvindo com foco? Deixa eu ficar com você, tá bom? Então venha participar com a gente. Põe o Edu na sua caixinha de som. Hoje nós temos uma necessaire lindíssima com 4 mini perfumes da Amaca com fragrâncias com alta fixação. Tem a camiseta da coleção 2026. E o kit com shampoo e condicionador de 500ml da Isabelles Cosméticos para você na segunda hora. Moletom da Nativa, coleção 2026. E o par de meias personalizado com cobertor com mangas já na madrugada da sexta-feira. Vamos sextar juntos. Estou te esperando. Para participar, muito fácil. Você se inscreve, coloca o seu nome completo, a cidade de onde você está ouvindo a gente, Love Songs, sua data de aniversário com o ano que você nasceu, escreve aquela linda declaração de amor pro seu amor, ele ou ela merece, né? Então escreve e manda pra gente no 9198-409-6019. Eu tô te esperando.

A Nativa é muito mais amor ao som de Cranberries com Linger. Agora 10h36, horário em Brasília, esse é o nosso Love Songs. O tempo não se mede no relógio, mede-se no que sentimos. Há dias que duram segundos e segundos que carregam uma vida. Por isso, ame sem pressa, abrace sem medo e viva sem reservas. Antes que o tempo siga o seu caminho e nos deixe apenas com o eco daquilo que não ousamos viver. Pense nisso e seja feliz.

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0: coraçãozinho. Oi, meu anjinho lindo.
1: Boa noite.
0: Tá tudo bem com você? Essa é a hora da gente dar aquela desacelerada depois de mais um dia de trabalho, resolvendo um monte de coisa. Mas chega a hora em que a gente quer ficar bem, quer descansar, quer pensar só em quem a gente gosta, só em coisas boas, em energia positiva, para terminar bem a nossa noite e para nos prepararmos para sexta-feira. Gente, amanhã já é sexta-feira e com ela vem mais um fim de semana. Lembrando que segunda-feira é feriado, é um final de semana prolongado e dá para você ficar a partir de amanhã até o finalzinho do Love Songs. Não precisa se preocupar com o horário para dormir, e se você estiver muito bem acompanhada, muito bem acompanhado, melhor ainda. Tem uma frase que eu li hoje do Carl Rogers que diz assim: um dia a gente vai perceber que não se pode prender pássaros nem corações, e que estar junto não é estar do lado, mas do lado de dentro. Lindo, né? 9198-409-6019. Tô esperando a sua declaração de amor de hoje.

Tive muito mais amor com Vanderléia. Foi assim, fechando a nossa primeira hora do programa mais romântico de todos os tempos. Tem presente agora pra você, Maria Xavier Conceição, do 9941. Ô, minha linda, um beijo do Cicado pra você. Tá ganhando a Necessaire, que é personalizada, lindona, a nossa Necessaire. E 4 mini perfumes da Amaca, com fragrâncias que tem alta fixação. Você passa de manhã, fica cheirando o dia inteiro até a noite. E são 4 fragrâncias, uma diferente da outra, uma mais cheirosa que a outra. Pra você usar numa quinta, sexta, sábado e domingo. Então, a partir de amanhã, é só trazer um documento seu, tá bom? A gente te espera. Maria Xavier Conceição. Na próxima hora, a gente tem a nossa camiseta da coleção 2026, para você completar a sua. E tem um kit com shampoo e condicionador da Isabelles Cosméticos. É de 500ml, viu? 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A gente está esperando você. Continue participando, mandando o seu recado do coração. Daqui a pouquinho, a gente volta com mais Love.

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3: Oi, coraçãozinho. Oi, meu anjinho lindo. Tá tudo bem com você? Como é que tá esse finalzinho de noite? Aquela desacelerada. Abrindo seu coração pra mandar uma declaração de amor linda. Pega o celular agora e comece a escrever. 9198-409-6019. Esse é o nosso número de WhatsApp pra você participar, pra você abrir o seu coração. Você fica aqui com a gente, é o nosso cantinho do amor, entre, fica à vontade, se aconchegue. Você quer um abraço hoje? Hoje eu não queria muitas palavras, sabe aquele dia que você tá afim de um abraço de alguém que vale a pena? Daqueles abraços demorados que acolhem sem perguntar, que acalmam sem explicar e que fazem o coração se sentir em casa. Hoje, mais do que qualquer coisa, eu queria estar perto de você para ganhar aquele abraço. Nelly Furtado no Love Songs da Nativa. Boa noite. 11:05, horário em Brasília.

0: A Nativa é muito mais amor com Maiara e Maraísa, Bengala e Crochê. 11:19, horário em Brasília, esse é o nosso Love Songs. É o programa mais romântico do seu final de noite. Que bom ter você aqui no nosso cantinho do amor. Entre, fique à vontade, se aconchegue. Seja bem-vinda, seja bem-vindo você que ligou o rádio agora. Põe o Edu aí no seu rádio. Põe o programa mais romântico da sua noite. Abra o seu coração e escreva aquela mensagem linda, apaixonada. O nosso número para você participar está aqui liberado para você desde a hora que começou o Love Songs. 91984096019. O Edu, boa noite, aqui é o Edivaldo, eu sou de São Paulo. E eu quero mandar um recado para Cristina. Há 30 anos ela está comigo. Nossa união, nosso carinho, amor, fidelidade, eu vivo por ela e ela vive por mim. Nós temos um ao outro. Um casamento perfeito, viu? E desse amor nasceu o Matheus, que hoje tem 24 anos. E hoje eu digo, se amar é viver, eu vivo porque eu a amo, viu? Cristina. É o recado do Edivaldo. Um abraço, Edu, outro pra vocês. Cuidem bem de vocês pra mim. Obrigado pelo carinho, por estarem aqui no nosso cantinho do amor. Oi, Edu, aqui é o Cícero. E eu tô ouvindo essa rádio maravilhosa, esse programa incrível. E quero mandar um recado pro meu amor, a Dalva. Eu quero dizer que eu a amo muito. Eu faço tudo por ela, que ela é tudo na minha vida. Mais um recadinho também. Oi, Dudu. Meu recado vai para Cláudia Faria. Meu nome é Marco Aurélio Abreu. A Cláudia é minha esposa, que cuida tão bem de mim e dos nossos filhos. Que Deus abençoe sempre essa união. É o Marco Aurélio. Pedi uma música também da Whitney Houston. Assim que der, a gente vai tocar, viu, Marco? Obrigado pelo carinho, por estar aqui com a gente também no nosso cantinho do amor. Você quer mandar o seu recado? Eu vou falar de novo o nosso número de WhatsApp para você participar. 91984096019.
1: Boa noite, Edu.
0: Boa noite.
1: Aqui é a Dani. Hoje meu recadinho vai pro meu marido, pro Paulo. Esse mês a gente completa 19 anos de casamento.
0: Oh, que lindo.
1: É uma parceria, temos dois filhos, uma vida maravilhosa. Dizer que eu amo muito, muito, muito, muito ele. Que eu casaria com ele milhões de vezes e que ele me faz muito feliz.
0: Oh, que linda declaração, Dani e Paulo. Cuidem bem de vocês pra mim, viu? Jimmy Cliff.

0: alternativa é muito mais amor com Zenete e Cristiano. Essa é pro amigo taxista aqui no nosso cantinho do amor do Love Songs. 11:34 horário em Brasília. Tem um recado aqui do DJ Gil. O Gilvan Messias e a Maurília. Oi, Nativa, nós somos aqui da Bahia, somos ouvintes assíduos do Love Songs. Obrigado, viu? Um beijo do secado pra vocês dois, obrigado pelo carinho. Oi, Edu, me chamo Thaís. Meu recado de hoje vai pro meu marido Diogo. Eu sei que o nosso amor é incrível e é capaz de superar qualquer coisa. A gente tá distante hoje, mas essa distância me faz sentir uma saudade imensurável. Porque é triste não poder te ver todo dia. Eu queria estar ao seu lado, tendo a sua companhia todos os dias. Eu espero que logo isso tudo mude, que nós consigamos estar mais próximos um do outro. Mas o que importa acima de tudo é que eu te amo muito. Beijos da sua esposa Thaís e do nosso filho Júnior, também tá te mandando um beijo. Deixa eu ver quem mais tá aqui com a gente. O Reginho também. Oi, Edu, tudo bom? Eu tô aqui deitado com a minha esposa Valdelice e tô ligado, claro, no programa mais romântico das noites. Obrigado, viu, pelo carinho, obrigado pela companhia, pela preferência. Cuidem bem de vocês também, Reginho e Valdelice. Agora 11:36.
1: Olá, Maria. E gostaria de mandar um recado para o meu marido, Daniel. Meu amor, você é tudo na minha vida. Obrigada por tudo, pelo cuidado, pelo amor que você tem por mim. Obrigada, te amo muito para o resto da vida. Beijo, te amo.
0: Que lindo. Maria e Daniel aqui também presentes no nosso cantinho do amor. Você pode mandar o seu recado. Fique à vontade. O nosso número é 9198-409-6019. Eu vou tocar uma música que é tema de um filme. É uma música da Madonna, tema de um filme chamado League of Their Own, que foi coestrelado pela cantora nos anos 90, comecinho dos anos 90, e que narra o início de uma liga de beisebol profissional americano. Representantes do filme pediram para que a Madonna gravasse uma música para a trilha sonora. Ela estava trabalhando na época no quinto álbum de estúdio dela, Erotica. E aí desenvolveram algumas ideias e criaram esse som que a gente vai ouvir agora. Diz Used to be my playground. Madonna, no Love Songs da Nativa. Boa noite.

0: tonight. Ela tive muito mais amor com Ed Sheeran e Beyoncé. Perfect. Agora meia-noite e um, horário em Brasília. Já chegamos na sexta-feira, já sextou no programa mais romântico de todos os tempos. Me dá um beijo educado pra você, Claudete Franco Amaral do Nascimento, do 5174. Parabéns, viu? Tá ganhando a camiseta da Nativa Coleção 2026. E um kit com shampoo e condicionador de 500ml da Isabelle's Cosméticos. Claudete, a partir de hoje, sexta-feira, 5 dias úteis, para buscar o seu kit. Parabéns, viu? E a próxima hora tem moletom e na última hora, já na madrugada. É, já nessa sexta-feira, a gente tem par de meias personalizado e cobertor com mangas.
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6: Oi, paixãozinha, bom dia. Sextou aqui no nosso Cantinho do Amor. Hoje é sexta-feira, dia 9 de outubro. Começa o final de semana prolongado. Muita gente já tá se preparando para viajar, para curtir o fim de semana, para namorar muito. Tem a segunda-feira também, que vai fazer parte. Vai parecer um domingo. Então venha comigo, vem ficar aqui com a gente no nosso Cantinho do Amor. Entre, fique à vontade, se aconchegue, manda o seu recado do coração. A gente quer embalar o seu coração apaixonadinho, o seu coração mais gostoso, com as músicas mais românticas para você. 9198-409-6019 para você participar. Tá começando mais um novo dia, uma nova madrugada, sexta-feira. Pense no futuro, sim, mas nunca deixe de viver o presente. Tenha limites, mas não construa muros ao seu redor, viu? Perdoe, mas também não aceite ser ferido pela mesma pessoa várias vezes. Seja uma pessoa boa, mas não permita também que confundam a sua bondade com fraqueza. Trabalhe pelos seus sonhos, mas não se esqueça de descansar também, viu? Isso é importante para o corpo e para a mente. Ame intensamente. Ame sempre, tudo que você puder, mas nunca a ponto de se abandonar. Diga não e sem culpa. Vá embora quando não houver mais respeito. Escolha a paz, mesmo quando o orgulho pedir uma resposta. E acima de tudo, você que está aqui com a gente, no nosso Cantinho do Amor, está aqui comigo, vai ficar até o finalzinho do programa, não passe a vida inteira tentando caber onde você já percebeu que não pertence. Seja muito feliz, tenha uma sexta-feira cheinha de momentos especiais. E a trilha sonora fica por nossa conta, aqui no nosso Cantinho do Amor. Roberto Carlos, para começar bem a nossa sexta-feira e nosso final de semana. Agora 12:08, horário de Brasília. Bom dia.

0: Alô, tive muito mais amor, Henrique e Juliano. Mandar um abraço aqui pro Raimundo, porteiro do prédio do nosso André Luiz Costa. Tá sempre ligadinho aqui no nosso Love Songs, ouvindo o programa mais romântico de todos os tempos. Obrigado pelo carinho, viu, Raimundo? Você já escreveu o seu recado do coração? A Rosana tá mandando agora um recado pro seu grande amor. Ela escreveu: você é o meu amor pra sempre. É pro Júnior. Você não é apenas alguém que passou pela minha vida. Você é alguém que eu quero levar comigo até o último dia dela, viu? Você tem uma importância que nenhuma palavra consegue explicar. Porque tocou lugares em mim que ninguém jamais conseguiu alcançar. E eu não quero você apenas nos meus dias felizes. Eu quero você nos dias difíceis, nas minhas lutas, nos meus sonhos e em cada capítulo da minha história. Se a vida me permitir escolher mil vezes, em todas elas eu vou sempre escolher você. Porque o meu coração encontrou em você o lugar onde ele deseja morar para sempre. O recado agora é da Samantha e é pro Leandro. Você desperta em mim, meu amor, uma paixão que eu nem sabia que existia. Uma paixão que não conhece limites, um desejo que vai muito além do toque e um amor que cresce até mesmo quando nós estamos longe. É como se a minha alma reconhecesse a sua e dissesse: é aqui que eu quero ficar. Eu quero continuar sentindo esse friozinho na barriga quando eu vejo o seu nome, quando eu ouço falar de você e principalmente quando a gente se encontra. Esse sorriso involuntário quando eu penso em você e essa vontade louca de estar nos seus braços. Eu quero que o tempo não apague o que sentimos, que ele nos ensine a amar cada vez mais, até que nós sejamos dois corações apaixonados contando a mesma história por toda a vida. Recado agora pro Edilson.
1: O meu nome é Michele Patrícia Medeiros. E o meu recadinho de hoje vai para o meu grande amor, Edilson dos Santos. Razão da minha vida. É tudo pra mim. E a gente completou, domingo passado, 4 anos juntos. Então ele é razão do meu viver.

0: Muito mais amor, Diego e Vitor Hugo, Bruno e Marrone, facas. Agora faltando 20 minutos para uma da madrugada nessa sexta-feira. Que bom ter você aqui com a gente. 9198-409-6019. Bom dia, Edu. Eu também tô aqui ligadinho no Love Songs. Manda um alô para mim. Eu sou o Romário. Romário, um abraço para você. Obrigado pelo carinho, viu? Du, bom dia. Quero mandar uma mensagem pro meu amor Felipe. Eu sou a Jade Kelly. Fala que eu gosto muito dele. Apesar dele ser chato, mas eu gosto muito dele. Tá dando um recado, viu? Mais um recadinho do coração, Edu, eu sou a Vera. Eu queria que você tocasse uma música bem romântica pro meu marido. Pra mim e pro meu marido. Nós completamos no dia 20 de setembro do mês passado 46 anos de casados. Olha que lindo! Eu quero dizer que eu o amo muito. Um beijo pra você, amo a sua voz e as suas mensagens. Cuidem bem de vocês pra mim, viu? A Vera e o maridão, não colocou o nome dele aqui, mas tá valendo. Oi, Edu, bom dia. Tudo bem? Bom dia, aqui é a Jaque. Eu sou a Jaqueline Teodoro. Eu quero mandar uma mensagem para todos os ouvintes apaixonados. Que o amor seja um motivo e não uma desculpa. Que o amor seja um encontro e nunca uma fuga. Que seja a cura e jamais haja dor. Que não tenha que lutar pelo que nos faz feliz. Em um relacionamento, a felicidade está em se dar as mãos e se caminhar juntos. Então acredite no seu amor, na sua relação e no futuro, porque juntos serão uma força e viver para esse amor é bom demais. Tenhamos uma linda sexta-feira, obrigado pelo carinho, a Jaque que está mandando um recado. E agora tem um recado para você, Francisca.
1: Boa noite, Edu Melo, meu nome é José Carlos. Eu queria mandar um recado para minha esposa Francisca, que eu a amo muito, muito, muito. Ela é uma pessoa especial na minha vida. Graças a elas temos um filho maravilhoso. O nome dele é Danilo. Tenha uma ótima noite.
0: Para vocês também. Sandy e Júnior.

0: A Nativa é muito mais amor, a rádio do seu coração. Gustavo Lima, o embaixador, que mal te fiz eu. Agora faltam 4 minutinhos para 1 da madrugada nessa sexta-feira, dia 9 de outubro. Final de semana que tá só começando, final de semana com um feriado prolongado. Aproveite bastante, mas se você não for trabalhar, não importa onde você esteja. Deixa aqui na Nativa e vem ficar com a gente no nosso cantinho do amor. Vou te esperar, hein? Marcos Alves Feitosa, do 8690. Parabéns, Marcos. Tá ganhando o nosso moletom da coleção 2026. Ele é preto, é lindo. Tá escrito isso, é muito Nativa. Ô, Marcos, a partir de hoje, sexta-feira, 5 dias úteis para você buscar o seu moletom. Traga um documento seu, tá bom? No final da próxima hora, par de meias personalizado e um cobertor com mangas da sua Nativa. Tô esperando você. Me espera daí também. Eu fico esperando você daqui. Já já, os últimos recadinhos de hoje.
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6: Paixãozinha, bom dia. Agora 1 hora pontualmente, horário Brasília. Estamos de volta com o nosso Love Songs, com o programa mais romântico de todos os tempos. Você aqui no cantinho do amor comigo também. Vem ficar aqui comigo mais 1 horinha, vem. Para você que ligou o rádio agora, seja bem-vinda, seja bem-vindo. Põe o Edu aí no seu rádio. Ele leva de carona, tá no carro. Tá voltando pra casa, tá indo trabalhar, tá curtindo a noite. Me leva junto com você, eu vou. Te faço companhia, prometo. Tá ouvindo aí o Edu pelo fone de ouvido? Tá ouvindo a gente no fone de ouvido, Love Songs? Então me leva com você também. Até o finalzinho do programa, falta menos de 1 hora. Tá ouvindo na caixinha de som? Criou todo aquele clima gostoso. Chegou em casa, tomou aquela ducha, aí você deixa a meia luz, ou até mesmo liga um abajur, fecha os olhos, se concentra no seu lugar preferido, para ficar curtindo o programa mais romântico de todos os tempos. E se você puder, né, ficar bem acompanhada ou bem acompanhado, melhor ainda. Mas o fim de semana tá só começando. Tem essa sexta, tem o sábado, tem o domingo, tem a segunda-feira. Para você ficar pertinho de quem você mais gosta. Quando uma pessoa diz para você eu te amo mais, não significa que ela quer competir com o seu amor. Significa que o eu te amo mais que ela diz, ela te ama mais do que os dias difíceis. Significa que ela te ama mais do que as brigas que vocês têm. Significa que ela te ama mais do que a distância entre vocês. E mais do que qualquer pessoa que tenta ficar entre vocês dois. Significa que mesmo quando nem tudo estiver bem, ela vai continuar escolhendo você. Vai te escolher nos dias leves, nos dias pesados, quando vocês dois estiverem perto e até quando a vida colocar vocês dois longe um do outro. Porque amar de verdade não é sentir tudo perfeito o tempo inteiro. Amar de verdade é continuar escolhendo a mesma pessoa, mesmo quando o caminho fica bem difícil. Uma ótima madrugada para você, uma ótima sexta-feira, um ótimo fim de semana prolongado, 1:03, horário em Brasília. E a gente abre essa hora com um grande clássico dos anos 80. Sandra de Sá, Retratos e Canções. Bom dia.

Nativa, Zeneto e Cristiano, status que eu não queria. Hoje é dia 9 de outubro. E uma pessoa, um grande cantor e compositor inglês, estaria comemorando aniversário hoje se estivesse entre nós. Infelizmente, ele foi assassinado por um fã em frente ao edifício onde ele morava, isso em 1980, nos Estados Unidos. Ele morava em frente ao Central Park. Estou falando de John Lennon. Hoje, se ele estivesse vivo, estaria completando 86 anos. Ele faleceu com 40 anos. Nasceu no dia 9 de outubro de 1940 e faleceu no dia 8 de dezembro de 1980. Um dos grandes compositores do mundo e fez parte da maior banda de todos os tempos, que foi, serviu de inspiração para vários artistas, vários músicos hoje, até hoje. Os Beatles, e foi um dos Fab Four. A gente faz uma homenagem ao John Lennon, ouvindo o seu último grande sucesso. Ele tinha acabado de lançar um último disco em 80, antes de falecer, em dezembro. Ele lançou no finalzinho de outubro. E essa foi a música que tocou muito naquele ano. O último grande sucesso de John Lennon, Woman, que a gente ouve agora, no Cantinho do Amor, do Love Songs, da Nath.

Eu não tive muito mais amor com Mato Grosso e Matias. Tentei te esquecer. Obrigado pelo carinho, viu? Por estar aqui com a gente também no nosso cantinho do amor. Agora 1h17, horário em Brasília. Tem um recadinho da Daniela pro Caio. Você é meu pensamento favorito em qualquer hora do dia, viu? Meu coração tem um cantinho que é só seu. E eu tô contando os minutos pra gente se encontrar hoje. Pra gente aproveitar esse final de semana prolongado pra ficar bem pertinho um do outro. Assistir a nossa série preferida, claro, depois da gente ouvir o nosso programa preferido. E ouvirmos juntos, como a gente faz quando nos encontramos. Um beijo, meu amor. Um bom descanso depois. Uma linda sexta-feira pra nós. Quer mais um recadinho? Esse é do Beto. E é pra você, Vanessa. Eu só quero te lembrar que você

0: da madrugada.
1: 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Quem abriu seu coração foi a Pâmela.
2: Boa noite, Edu Melo. Meu nome é Pâmela. E o meu recado hoje vai pro meu esposo, uma pessoa muito especial nas nossas vidas, o Ivan. Quero agradecer a ele por nossos 19 anos juntos, né? Que nesses 19 anos construímos uma linda família com 4 filhos que são tudo pra nós. E que o nosso amor seja eterno. Obrigada por tudo e que Deus sempre nos abençoe e nos proteja. Amo você, Ivan. Beijos.

Nativa Culture Club com Victims. Agora 1h31, horário em Brasília, tem um recado da Luciana pro Zé Elias. Meu amor, você não faz ideia do tamanho do sentimento que existe dentro de mim, um sentimento que existe por você. Eu amo você demais, você não imagina como você me faz bem, como você me faz tão feliz. Eu tô aqui no Love Songs abrindo meu coração, viu? E esse sentimento é algo que vai além das palavras. É você que meu coração procura. É o seu abraço que a minha alma deseja. É com você que os meus pensamentos se perdem. E é por isso que eu te quero hoje, amanhã e em todos os dias que a vida me permitir. É um recadinho agora da Natália pro Rafael. Se você pudesse entrar no meu coração por alguns segundos que fosse, você entenderia por que é tão impossível não pensar em você. Você desperta em mim uma vontade louca de estar perto, de te beijar demoradamente, de te abraçar forte e esquecer que existe um mundo lá fora. E olha que esse meu sentimento por você não é pequeno não, viu? Não é passageiro e muito menos é pela metade. Eu te quero por inteiro, com as suas qualidades, com seus defeitos e até com seus dias difíceis. Porque quando se trata de você, meu coração não sabe amar pouco. Ele simplesmente se entrega. O Renato também escreveu aqui no nosso Cantinho do Amor, pediu pra gente ler um recadinho dele pra Júlia. Nunca duvide do quanto você é importante pra mim, viu? Você se tornou parte dos meus sonhos, dos meus desejos e dos meus planos mais bonitos. E eu sinto a sua falta mesmo depois de pouco tempo longe. Eu sinto vontade de te procurar só para ouvir a sua voz. E tenho um desejo enorme de viver momentos inesquecíveis ao seu lado. Eu quero um amor que arrepie, que emociona, um amor que acolhe, que faz os olhos brilharem. E eu quero continuar escolhendo você sempre. Quero continuar cuidando de você e demonstrando todos os dias que o meu coração tem uma paixão imensa pelo seu. Você é o meu desejo, o meu carinho e uma das partes mais lindas da minha vida. Te amo, viu? Júlia. Tá aí o recado do coração. Dá tempo ainda de você mandar o seu, viu? Pra gente fechar daqui a pouquinho, tem um áudio pra gente colocar no ar. Aí você participa pelo 9198-409-6019. Enquanto você escreve, a gente ouve o Zé Ramalho. 1h34, horário em Brasília.

0: A Nativa é muito mais amor com Victor e Léo, lembranças de amor. E tem os dois últimos recadinhos de hoje, agora faltam 20 minutinhos para as 2 da madrugada, horário em Brasília. Já já tem um amigo velho, mano novo, com forró nativo. Tem um recado aqui do Marquinhos para Cristiane. Você desperta em mim uma paixão impossível de explicar. Eu quero teu abraço, eu quero teu beijo, eu quero teu carinho. Você acelera o meu coração e faz nascer em mim uma vontade louca de te amar cada dia mais. Eu te quero, eu te desejo e te amo com toda a intensidade do meu coração.
1: Meu nome é Fernanda, o recado vai para aqueles que eu mais amo, que é meu esposo e meu filho, Alex e Samuel. Quero que saibam que o meu amor por vocês ultrapassa todas as barreiras. E por mais difícil que seja, estaremos sempre juntos e de mãos dadas. Saudade está me matando, mas eu só quero dizer a vocês, eu te amo e te amarei para sempre. Milhões de beijos, estou morrendo de saudade com a sua esposa Nanda.

0: Nativa Genor Miranda de Souza Neto, mais conhecido como nosso querido poeta Cazuza. De nome Beija-Flor, para fechar o nosso Love Songs nessa madrugada de sexta-feira, 9 de outubro, mais um final de semana que tá chegando. E esse final de semana é prolongado. Mas tem Love Songs hoje à noite, viu? A partir das 10 da noite, horário de Brasília, depois da Voz do Brasil. Quem vai estar aqui com a gente também é a Gislene Madri Bezerra de Carvalho, do 9955. Tá ganhando hoje um par de meias personalizado da Nativa e um cobertor com mangas. Se esfriar, você tá bem protegido. Gislene Madri, a partir de hoje, 5 dias úteis para buscar os seus presentes, tá bom? A gente te espera, não esquece de trazer um documento seu. Beijo para quem é de beijo, abraço para quem é de abraço. Cuida bem de você para mim. Vem aí o Forró Nativa com o amigo velho Rafa Guidotti, mano velho, mano novo, coladinho, grudadinho ao Love Songs. Eu te espero logo mais à noite no nosso Cantinho do Amor com mais um Love Songs, programa mais romântico de todos os tempos. Tchau, gente, bom descanso, uma ótima sexta-feira para todo mundo e até logo mais à noite. Tá chegando Forró Nativa.
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0: É sexta-feira!
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0: E você, já tá preparado? Já tá preparada pra fazer parte dessa festa da alegria no Oco da Madrugada até às 6 da manhã? Fazendo parte do nosso auditório, a nossa plateia, a nossa galera mais bonita e animada do Brasil.
2: Brasil, Brasil,
0: anote o nosso WhatsApp aí, 9198-409-6019. São esses os números que você deve salvar aí no seu celular como WhatsApp da Nativa. Somente esses números, nada mais, nada menos. 9198-409-6019. Falei muito rápido? Então calma, pega e se prepara que eu vou repetir esse número bem devagar para você conseguir anotar e salvar. Para sempre querer participar, é só mandar mensagem. São duas maneiras para você participar. Ou você escreve uma mensagem, ou você pode escrever uma mensagem de texto que eu leio aqui no ar, tá bom? Com todo amor e carinho, pode mandar o seu recado. Ou você grava um áudio com a sua voz. Se você conseguir gravar um áudio de 10 segundos, 15 segundos, 20 segundos, é melhor. Mas se não, o máximo de tempo, gente, para poder ir ao ar é até 30 segundos. Passou dos 30 segundos, não vai ao ar. É até 30 segundos no máximo, tá bom? São somente essas duas maneiras para você participar. Ou você escreve uma mensagem de texto para eu ler no ar, ou você grava um áudio de até 30 segundos. Não é para ligar, hein, meu povo? Viu?
3: Alguém online aí?
0: Alguém online aí? Mande áudio!
4: Não manda escrevendo não, que eu não sei ler não. Mande áudio.
0: Mande áudio, vai.
4: Entendeu? Mande áudio.
0: Tá entendido? Favor. Então mande. Mande, nosso WhatsApp tá liberado. Então anote o nosso WhatsApp. Eu vou falar devagar. Você vai salvar do jeito que eu anuncio aqui, tá bom? Não vai colocar número nenhum a mais e nem tirar número. É do jeito que a gente fala. Se você colocar qualquer outro número a mais, não vai dar certo. Tem que salvar desse modelo. Anote. 91 98 409 6019. Repetindo pra você, hein? 91 98 409 6019. Então participe, mande sua mensagem, tá valendo. E se for a primeira vez que estiver ouvindo a rádio, ouvindo o programa, conta pra gente. Ó, é a primeira vez que eu tô ouvindo a Nativa, é a primeira vez que eu tô ouvindo Forró Nativa. Ou, se você sempre ouviu, mas é a primeira vez participando, conta pra gente também na mensagem, combinado? Tá valendo? Bora que bora! 91 98 409 6019. Mano velho, mano novo, são 2h14, 2h14, sexta-feira, 9 de outubro. Valeu, boi! E valeu, boi! Valeu, boi pintado! Segura no rabo do boi, bicho mole condenado. Olha os sininhos do vento, os sininhos do amor, os sininhos da saudade, os sininhos da emoção, os sininhos da felicidade. Ô, coisa boa. Segura, valeu boi pintado. Segura no rabo do boi, bicho mole condenado. Meus amigos e minhas amigas e meus amigos, trabalhadores e trabalhadoras do Brasil, aposentados e aposentadas do Brasil, gente da roça, da capital, do litoral, do interior, aquele abraço, digo a verdade, emplacamos, chegamos a sexta-feira, é o dia 9 de outubro do ano 2026, é a primavera brasileira, a primavera em flor, tá lindo, gostoso demais, pássaros e pássaros. É aqui a Sinfonia da Mata. A Sinfonia da Mata nas quebradas do sertão, em todo o Brasil, de Mãe Preta e Pai João. A galera do Brasil aceita os cumprimentos do Mano Velho, Amorim Filho.
2: Eu nasci nas catingueiras entrançadas de Cipó. Viajei de caminhão junto com Mané Cotó. Não sou locutor modelo, mas tô aqui sem cabelo, vivendo do meu gogó. Diretamente de Souza, diretamente do Vale dos Dinossauros, na gloriosa, na histórica, na inesquecível P.A.P.A.R.A. Raíbe é Baté do Quiabo e do Machixe. Quiabo é bom demais, Machixe bom demais aqui. Olha aqui, gente querida. Então hoje, aceito os cumprimentos do Mano Velho, Amor e Filho. Eu nasci nas catingueiras, entrançadas de Cipó. Viajei de caminhão junto com Mané Cotó. Não sou locutor modelo, mas estou aqui sem cabelo, vivendo do meu gogó. Diretamente de Souza, na gloriosa, na histórica, na inesquecível Piapai e Arraibebá, terra do Quiabo, do Giló e do Machixe. Estou aqui ao lado do querido Mano Novo, Expedito Duarte.
5: Opa!
2: Bom dia, bom dia, bom dia, Mano Novo.
5: Bom dia, Mano Velho.
2: Mano Novo, está tudo certo e correto. Tri da gota serena, Mano Novo.
5: Tudo tribufante, Mano Velho.
2: Tribufante, triuxente, tri da gota serena. E a produção que você preparou para o programa desta sexta-feira, Mano Novo?
5: Hoje, plantas medicinais, benzeduras
2: olha
5: e simpatias
2: aí.
5: Também.
2: Olha que bacana. Plantas medicinais, benzeduras e simpatias, hein, Mano Novo?
5: Exatamente.
2: Que bacana, que legal. Olha, tem muita palestra hoje aqui do Forró Nativa, a comunicação, a vibração. E eu quero que vocês interajam conosco, hein? Pode ligar aqui, o Guidote atende todo mundo. Zap da Nativa, bota no ar. Você que está ouvindo pela primeira vez, você que já escuta há algum tempo, mas nunca falou, vai falar hoje. Não se iniba, prepare-se, é um prazer inenarrável ter a sua participação. Olha aqui o Zap da Nativa para você participar aqui ao vivo: 9198-409-6019. 9198-409-6019. Participe, vai ser um prazer sensacional. 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Sucesso, sucesso, sucesso. Mano, já dá pra você adiantar algum aí, Mano Novo?
5: Uma planta que é abóbora do mato.
2: Abóbora do mato, Mano Novo?
5: É, a semente torrada, sim, ou cozida.
2: Olha aí.
5: É muito usada como purgante.
2: Olha aqui, então quer dizer que é abóbora do sertão, Mano Novo?
5: Abóbora do mato.
2: Abóbora do mato. A semente é bom pra quem mesmo, Mano Novo?
5: É usada como purgante.
2: É um purgante.
5: Exatamente.
2: Você comeu uma comida reimosa, fez mal, você toma essa semente, limpa tudo, a tripa gaiteira fica desgotada. Mano Novo, de bom dia pro bacharel do Brasil, Mano Novo.
5: Mas com prazer, bom dia, gente. Supimpa,
2: supimpa,
5: né?
2: Moral total aqui na sexta-feira, bacharel. E o bom dia carinhoso e respeitoso para todas as mulheres do Brasil.
5: Calientemente.
2: Olha o Papa Firme, Telvina.
5: Bom dia, minha querida.
2: Está no ar o Forró Nativa, ano 22, com Mano Velho e Mano Novo.

0: Meus amigos motoristas do Brasil, primeira, segunda, prisa e marcha ré. Primeira, segunda, prisa e marcha ré. Os caminhões do passado, né? Aqueles caminhões Chevrolet 51, Ford 51, o Sheba, o Cara Branca, o Cara Preta, eram caminhões importados dos Estados Unidos e eram caminhões a gasolina, né? Então, geralmente, esses caminhões tinham três marchas e a marcha ré. Então, o camarada aqui era aquele câmbio seco, era a embreagem, entendeu? Que hoje o câmbio é sincronizado, automático, 8, 10, 12 marchas, né? Aquele tempo não, hein? Era um caminhão de 6 pneus e aí tinha o câmbio seco. Então, ele só passava a marcha no tempo certo. Então, o motorista tinha que acelerar, entendeu? Aí, a passada da primeira para a segunda, ele debreava, quer dizer, ele pisava na embreagem, aí, de repente, passava a marcha no tempo, aí soltava a embreagem, aí ia para a segunda. Depois, aí depois passava para a terceira e passava, então, tinha caminhões que eram três marchas, depois para quatro, e a marcha ré, e a marcha ré. Então, a marcha ré tinha que ter todo cuidado para o peão não comer a coroa, não é verdade? Então, olha que avanço tecnológico sensacional. Mas ficou aquela história, e até Luiz Gonzaga gravou um forró falando primeira, segunda, prisa e marcha ré. 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Mano Novo, vamos falar das meizinhas aí, Mano Novo.
1: A planta abrobenta.
0: Abrobenta, Mano Novo?
1: Abrobenta.
0: Diga, Mano Novo.
1: O chá da planta é bom para qualquer doença venérea, Mano Novo.
0: Abrobenta, Mano?
1: Abrobenta.
0: Deve ser de abroba, não é verdade?
1: Por aí.
0: Planta abrobenta. Então o chá é para qualquer doença do mundo, né? Porque antigamente ninguém falava a doença venérea. A doença venérea sempre existiu, mas no sertão era a doença do mundo. Fulano tal pegou a doença do mundo, vixe Maria. Parecia que o cara estava segregado, que tinha que fazer muita simpatia, e um era tomar esse chá de raiz abrobenta. Segura a abrobenta, meu filho, no Forró Nativa desta sexta-feira com Mano Velho e Mano Novo.

0: Meus amigos e minhas amigas, há algum tempo atrás eu falei aqui no Fórum Nativo, um assunto muito envolvente e repercute o pessoal. Mano, velho, eu queria que você falasse aquele assunto. Ponto. Ponto, palavra de 5 letras, tem 51 significados diferentes na língua portuguesa. Então, um ponto. Já pensou, você pega um ponto, né? Então você tem esse ponto. São 5 letras, 51 significados diferentes na língua portuguesa. Então, por exemplo, na época do telegrama. Telegrama, por exemplo, chego amanhã sexta-feira, me esperar na cancela. O cara manda telegrama. Chego sexta-feira, ponto. Me espere na cancela, ponto. Entendeu? Quer dizer, então, o telegrama geralmente tinha ponto. Então, esse ponto, né, o ponto final, o ponto de um período que você escreve, tem um ponto, né? E ponto final. Então, esse ponto, a palavra de 5 letras, tem 51 significados diferentes na nossa língua. Uma palavra de 5 letras, usada todos os dias, ponto, reúne 51 significados no dicionário Michaelis ou Michaelis, e é exemplo de como o contexto muda o sentido do português. O ponto é considerado, por exemplo, o ponto é considerado uma das palavras mais complexas do português, por concentrar muitos sentidos em um termo curto. O ponto é considerada uma das palavras mais completas da língua portuguesa, por concentrar muitos sentidos em um termo curto. Que legal, vou destrinchar mais daqui a pouco no Forró Nativo, que o Mano Novo pesquisa aqui. Olha aqui as plantas medicinais, as meizinhas, as simpatias, Mano Novo.
1: Abóbora. As folhas machucadas,
0: sim, Mano Novo,
1: são boas para queimadura, colocando-se em cima do local.
0: Ah, é, Mano Novo?
1: A semente socada é um excelente lombrigueiro, Mano.
0: Lombrigueiro, é verdade?
1: É, exatamente.
0: Então você vai na roça, tem folha de pé de girimum queimadas, então aquele é bom se você tem uma queimadura, passa aquela folha machucada em cima que é bom. Agora, se você tem lombriga, tem muita lombriga, então semente de abóbora, faz o chá socado.
1: Exatamente.
0: Acaba com o lombrigueiro, não é verdade? Segura a lombriga, meu filho, do Forró Nativo de sexta-feira, Brasil.

0: Hoje o assunto tá gostoso aqui no Forró Nativa, falar do ponto. Eu já falei do ponto, voltando a falar sobre o ponto. Porque, por exemplo, o dicionário Michaelis atribuiu 51 significados à palavra em áreas como gramática, costura, música, religião e geometria. Esse acúmulo de significados é chamado de polissemia, quando a mesma palavra ganha sentidos diferentes dependendo do uso. O termo vem do grego polis. Polis em grego é muitos. Então, polis é muitos. E a sema é significado. Então, o termo vem do grego polis, muitos, e sema, significado. E ajuda a explicar porque palavras comuns podem ter leitura bem variadas. Que bacana, que legal. Já vou falar mais do ponto, o valor que um ponto tem na língua portuguesa. E o Mano Novo envolvido na pesquisa, trazendo para vocês aqui, olha aqui, a mesinha das quebradas do sertão,
1: as
0: Mano.
1: As plantas medicinais.
0: As plantas medicinais.
1: Abóbora d'água.
0: Diga, Mano Novo.
1: Abóbora d'água, a casca fritada na banha do porco.
0: Sim, Mano Novo.
1: É boa para a barriga d'água.
0: Olha aí, hein?
1: Colocando-se em cima da barriga,
0: Mano. Olha, não é pra tomar em cima da barriga, não é verdade?
1: Exatamente.
0: Então, a barriga d'água deixa a barriga.
1: A casca fritada,
0: a
1: né?
0: A casca fritada.
1: Na banha de porco.
0: Ave Maria, viu?
1: Coloca-se em cima da barriga.
0: Em cima do bucho.
1: Pra quem tem barriga d'água.
0: Principalmente criança, barriga d'água. Segura a barriga d'água. Cuidado com a abóbora. É o Forró Nativo.

0: sexta-feira, sua linda! Linda demais! Zeca Bota Bom aqui no Forró Nativa! Ai, meu Deus! Pega descendo que subindo é contramão, hein? É sexta-feira, meu povo!
1: Olha, sexta-feira! Bota pra torar! Bota pra torar!
0: Olha a hora! 2h38, quem tá na sintonia dá um grito! Bora que bora, meu povo! Bora que bora! Bora, bora que bora! Bora que bora, viu? Vamos que vamos! Você participando, muita gente! Mas muitas mensagens já, tá bom? E vamos atendendo aqui na medida do possível, tá bom? Não fique bravo com eu não, hein? Bom dia!
2: Bom dia, Forró Nativa, bom dia, amigo velho, Rafael Guidotti.
0: Opa!
2: Que Deus abençoe todos nós.
0: Amém.
2: Que vai dar tudo certo pro mano velho, mano novo. Tamo junto com você, Rafael, junto e misturado, pra tocar o Forró Nativa, todas as madrugadas. Gostaria de ouvir Confidência com Jorge Altinho, oferecer a todos os porteiros, caminhoneiros e toda a galera que tá ouvindo a Forró Nativa. Aqui é Cláudio, porteiro no Itaim Bibi. Tamo junto e misturado.
0: Valeu, Claudião, obrigado, hein? Oi!
3: Bom dia, mano velho, bom dia, mano novo, bom dia, Rafael Guidotti. Aqui quem fala é Romário aqui de Guarulhos, Zona Norte. Ô, Rafael Guidotti, toca pra mim, por gentileza, Aviões do Forró, volume 3. Eu não vou mais chorar, beleza? Oferecer a todos os caminhoneiros, todos os padeiros, todos os confeiteiros e a todos os porteiros aí desse mundão de Deus. Valeu, um abraço aí, fique com Deus e tamo junto. Vamos!
0: Bora que bora, cuida, cuida. Bom dia, meu povo.
4: Bom dia, mano Guidotti.
0: Opa!
4: Bom dia. Ô, Guidotti, aqui é o Jonas Caçambeiro.
0: Tudo bom, Jonas?
4: Ô, Guidotti. Vê se você consegue tocar uma música pra nós aí do Amazã. Lua. Vou oferecer pra minha namorada Eliette.
0: Boa, Jonas. Obrigado, viu? Bom dia, Tia Jô tá aqui na sintonia, lá de Osasco, ligadinha no Forró Nativa. Obrigado, Tia Jô. Um beijo, viu? Bom dia, galera da Nativa. Sextou. Ótima sexta-feira pra todos. Aqui é o Sidney de Cotia. Um salve para o Preparando Cícero. É isso? Se puder, toca uma música do Arrasta Chinela. Muito bem. Bom dia.
5: Bom dia, Rafinha, que é Iraci Vieira. Estou ligadinha no Forró Nativa. Rafinha, eu queria ouvir Cintura de Mola, mesa 14. Beijo, beijo, beijo. Uma ótima sexta-feira.
0: Beijo, beijo, beijo, Iraci. Boa sexta-feira.
6: Bom dia, mano novo, mano velho. Sou Santa Maria Mendonça, beija-flor.
0: Valeu, obrigado. Bom dia, mano velho, bom dia, mano novo, bom dia, Rafael Guidotti, um beijo no coração de vocês todos aí. Aqui é o Ravagnoli, da Espanha. Sextou, toca aí pra nós, quem ama, cuida, oferece pra Aline. Muito bem. Boa noite, estou deitado e só ouvindo seu belo programa. Quem está falando é o Robinho Garçom. Quero ouvir Roberto Carlos, Amor Sem Limite. 2h41.
7: Bom dia, Nativa. Bom dia, Rafael.
0: Bom dia.
7: Sou Renato aqui de Iacanga, da usina Iacanga.
0: Tudo
7: sou
0: bem?
7: Sou porteiro da madrugada. Toca um modão pra nós aí do Calcinha Preta. É. Ofereço pra todos os companheiros da portaria da usina Iacanga e pra todos os motoristas do Palito Doce. Toca aí pra nós aí que nós estamos na escuta Nativa.
0: Valeu, garoto. Obrigado, viu? Tudo de bom.
8: Estou viajando de São Paulo.
9: É a primavera, tá lindo,
0: não dá, não dá pra ouvir, gente. Não dá pra ouvir. Bom dia!
10: Bom dia, Rafael Guidotti. Bom dia, mano velho. Bom dia, mano novo. Aqui é a Cris de Campinas. Trabalhando nessa madrugada e ligadinho na Nativa. Toca uma música pra mim do Guilherme Silva. Barquinha de Ouro.
0: Barquinha de Ouro, Guilherme Silva. Boa! Boa pra dançar nessa sexta-feira, hein, Cris? Aí de Campinas, um beijo. Bom dia, mano velho, mano novo, Ari, da cidade de Tiradentes, obrigado, viu? Quem mais tá por aqui? Bom dia, bom dia.
11: Bom dia, bom dia, bom dia, Nativa. Bom dia a toda a produção da Nativa e locutor. Eu me chamo Fernanda, Heloísa. Tô acordada, tô escutando vocês. E só passando pra dar um bom dia e dizer pra minha mãe, Fran, que eu amo ela. E ela tá dormindo, mas ela vai escutar porque ela escuta tudo, entendeu? E até as próximas.
0: Até a beijo, próxima. Beijo, beijo. Beijo, beijo, beijo. Bom dia, Rafael, Lipé. Não deu pra entender o que ela escreveu. Sebastiano, São Bernardo do Campo. Obrigado. Bom dia, falo de Nobres, Mato Grosso. Ouvindo pela primeira vez a rádio. Olha só, hein? Eu tenho os 3 CDs de Mano Velho, Mano Novo autografado. Ganhei no sorteio quando trabalhava em outra rádio. Elias Lopes, muito bem. Valeu, Elias. 2h42.
12: Bom dia, mano velho. Bom dia, mano novo. Bom dia, amigos da Nativa. Edinaldo Vigilante. Hoje, por a beira da serra. Meus queridos, por gentileza aí, se der, toque aí o Assum Preto pra nós.
0: Assum Preto.
12: E tchau, obrigado.
0: Luiz Gonzaga, Assum Preto. Cima. Bora pra cima, bora que bora. Boa noite, mano velho, mano novo, estou aqui no Senai trabalhando, toca Luiz Gonzaga pra nós. Valeu, Newton, um abraço, viu? Bom dia também pra Isabela, aqui na sintonia, só passando pra dar bom dia. Quem mais escreveu aqui, ó? Bom dia, Rafael, bom dia, mano velho, mano novo, meu nome é Thiago, estou em Campinas, toca uma Limão com Mel. É isso? Boa, boa, Limão com Mel. Oi!
13: Bom dia, mano velho, mano novo. E bom dia pra todos. Especialmente pra minha filha que tá na Zona Sul. Eu gostaria de ouvir Calcinha Preta, Declaração de Amor. Bom dia a todos.
0: Bom dia. Olá, bom dia, amigos da Nativa. Primeira vez ouvindo a rádio nesse horário. Estou aqui na estrada curtindo vocês do Forró Nativa. Meu nome é Marcela e meu esposo é o Fernando. Estamos rumo ao litoral e sintonizados na Nativa. Como disse, primeira vez nesse horário, mas sempre ouvindo a Nativa. Um grande abraço e uma ótima sexta-feira. Obrigado, Marcela. Obrigado. Boa viagem aí, viu? Boa noite, Nativa. Aqui é o Dionis de Bocaina. Isso? É a primeira vez que participo. Moro aqui na Fazenda Estrela. Valeu, Dionis. Obrigado, viu? Primeira de muitas, hein? Se Deus quiser.
14: Bom dia, mano velho. Bom dia, mano novo. Aqui é o Rosalvo de Parelheiros. Sou baiano da cidade de Cansanção. E eu queria ouvir uma música do Dantas do Forró. Toque uma música pra nós aí, meu rei. Eu sou fã de vocês desde os anos 90. Quando eu trabalhava na região do Morumbi. Tudo de bom, meus amigos. Um abraço.
0: Valeu, um abraço. Ó, já teve duas pessoas que ligaram aqui no WhatsApp, gente. Eu não bloqueei ainda, mas se continuar ligando, eu vou bloquear, hein? Não é pra ligar porque atrapalha aqui, gente. Para todos os áudios. Dá uma travada em tudo aqui, viu? É só mensagem, já falo. É só mensagem. Ou de texto ou mensagem de áudio. Uma das duas.
15: Bom dia, Ativa. Aqui é Manuel. Manda uma música aí. Top calha aí pra Cobra. Cid Grey, Tuca, todo mundo da Rede 17. Vai estar no Pega agora à noite. Mano, vai, mano novo, olha aí minha mensagem que eu mandei. Bota aí minha música, por favor.
0: Francisco Moraes, aqui de Manaus, ligado no seu programa, gostaria de ouvir Mastruz com Leite. Boa, alô pessoal de Manaus, hein? Aquele abraço. Boa noite, Rafael, tudo bem? Do Cambuci, São Paulo, natural da Paraíba, pela primeira vez ofereço essa música, Mastruz com Leite, cenário de amor a todos os paraibanos, um abraço, meu nome é Ramin, é isso? De Cuitegi, é isso, Paraíba? Falei certo? Espero que sim. Um abraço, viu? Ó, Maria Célia, como falo pra falar ao vivo no ar? Não dá pra falar ao vivo, é só mensagem de texto ou mensagem de áudio. Ou você grava um áudio ou você escreve que eu leio aqui no ar, tá bom, Maria? Bom dia!
16: Bom dia, Rafael, bom dia, mano novo, bom dia, mano velho. Rafael, toca pra nós aí, Caminhão Velho, faz tempo, né, que nós não ouve esse forró.
0: Verdade,
16: toca,
0: né?
16: Toca pra nós.
0: Opa!
16: Essa música pra todo mundo eu ofereço, tá bom?
0: Valeu! Um abraço, obrigado, viu? Bom dia, mano velho, mano novo. Vigilante Nivaldo do Embu das Artes. Toca pra nós Calcinha Preta, boa. Bom dia, Rafael. Bom dia, amigos da Nativa. Meu nome é Igor, falo de Campinas. Primeira vez participando. Ouço esse horário da Nativa há mais ou menos uns 3 meses, mas é a primeira vez que estou participando por mensagem. Toca pra mim Calcinha Preta Paulinha. Um grande abraço a todos e uma ótima sexta-feira. Obrigado, Igor. Aí, pessoal de Campinas. E o pessoal tá gravando áudio de 50 segundos, 1 minuto. Gente, não vai ao ar. Não dá tempo de ir pro ar. Mesmo vocês gravando até 30 segundos, o programa termina às 6 horas da manhã e fica 30, 40, 50 pessoas sem ir ao ar, gente. Não dá pra colocar áudio muito grande, tá bom? Não é por nada não, mas não dá. Bom dia!
17: Bom dia, mano Rafa!
0: Bom dia!
17: Sextou, papai!
0: Sextou!
17: O que tá falando é o Valmério, Positiva! Toca aquela música Wesley Safadão, 5 da manhã!
0: Ó!
17: Só na série, Positiva!
0: Bora!
17: Agradecer para todos os motoristas do Brasil, principalmente o parceiro que está aqui, Maciel e Thiago. Curtiva, forte abraço. Excelente sexta-feira para todos. Sextou, papai!
0: Sextou, papai! Cuida, menino!

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0: E a sexta-feira avança, avança. É dia de mé, mulé e moté. Alô, galera que trabalha nos motéis. Aquele abraço, tudo de bom pra vocês aqui. Meu, existe drive, tá no drive. Aquele abraço. Olha aí, tá na casa de permanência. Aquele abraço. Tá no Roy Couro, tá no Lupanar. Lupanar é a casa da luz vermelha. Aquele abraço, os notívagos, os farristas, todo mundo da madrugada. É bom demais aqui, tá na farra e ouvindo Mano Velho, Mano Novo, com certeza. E o Mano Novo trazendo aqui a simpatia das meizinhas, das plantas medicinais e simpatias. Fala mais, Mano Novo.
1: Água de colônia.
0: Água de... Atenção, água de colônia.
1: O chá das folhas é bom para a falta de ar.
0: Olha aí.
1: Asma e bronquite também.
0: Olha aqui, qual é o produto? Água de colônia?
1: Água de colônia.
0: Olha como a água de colônia é milagrosa, hein? Água de colônia, aquele abraço. Mano Novo e o ponto. E o ponto, significados da palavra ponto. Então, sinal ou marca arredondada e pequena. Sinal ou pequena mancha. Marca feita com a ponta de objetos. Pequeno orifício em tecido. Porção de língua entre os furos. Porção de linha, não de língua. Porção de linha entre os dois furos. Que aí é o ponto, vai dar o ponto. Laçada de linha ou lã. Uma laçada de linha e lã chama de ponto. Laçada, por exemplo, de macramê ou prenda ou renda. Então, laçada de macramê ou renda. Então, cercedura em tecido. União cirúrgica com agulha e fio. Ou então, você faz acupuntura, local de acupuntura chama-se ponto. Daqui a pouco eu falo mais, muito mais, para vocês, amigos do Forró Nativa, nessa sexta-feira, 9 de outubro, Brasil.

0: Eita, Paulo Pereira, mano novo e o ponto tá fazendo sucesso. Todo mundo quer saber o significado do ponto. Como é que o ponto tem 51 significados? Uma palavra tão pequena, ponto, 5 letrinhas, rapaz, aqui. Olha, por ponto, trabalho de tapeçaria manual, chama ponto. Saliência no sistema Braille é ponto. Sinal de pontuação final é ponto. Sinal após a abreviatura também é ponto. Período de tempo é um ponto. Local determinado é um ponto. Vou esperar no ponto do ônibus aqui. Local de estabelecimento comercial, rapaz, eu comprei o ponto para fazer a lanchonete. Local de serviços públicos é o ponto. Parada do transporte coletivo, ponto do ônibus. Trecho de texto é um ponto. Registro de horário de funcionários em um ambiente de trabalho. Você vai bater o ponto, já bateu o ponto, bata o ponto. Grau de cozimento, a comida está no ponto. Espaço de craveira de sapateiro, chama ponto. Conjunto de fatores, chama ponto. Grau de variação é ponto. Unidade em Bolsa de Valores, a Bolsa de Valores de São Paulo fechou com 205 mil pontos. É ponto demais, hein? E vou falar, continuar falando daqui a pouquinho, que o Mano Dô tá pedindo licença, falando da mesinha, da medicina do sertão, Mano Dô.
1: Alcachofra.
0: Alcachofra.
1: Além de ser alimento.
0: Sim, Mano Dô.
1: É bom para o fígado.
0: Olha aí, hein?
1: E diabetes também, Mano.
0: Olha aqui, então chega a época da alcachofra, então repete, mano, alcachofra.
1: É, além de ser alimento,
0: sim,
1: é bom para o fígado e diabetes.
0: Tá vendo? Alcachofra, segura alcachofra, gente. Tá colhendo aquele abraço, ouvindo Forró Nativa na Roça, Comando Velho e Mano Novo.

0: tá mandando ver. Esse negócio de ponto tá bom, tá no ponto. Passou do ponto, antes do ponto. Lá em Natal, por exemplo, o centro de Natal, chamado de Grande Ponto, no cruzamento da Avenida Rio Branco com Duque de Caxias, ali o famoso Grande Ponto, o pessoal tinha a ladeira do Baldo, o cara saiu do Alecrim, passava aí na Praça Tamandaré, aí tinha a subida do Baldo, subia a ladeira do Baldo, uma avenida bem larga com a ladeirona, lá em cima chegava no Grande Ponto, Avenida Rio Branco com a Duque de Caxias. Então, porque era um ponto de encontro, então, era o Grande Ponto de Natal, Rio Grande do Norte. Que bacana, viu? Então, por exemplo, aspecto de um assunto, aquele ponto de vista é um ponto. Assunto de conversa, rapaz, vamos chegar naquele ponto, a conversa tem um ponto. Questão esclarecer, rapaz, tem um ponto que eu estou indo, vou esclarecer. Fim de uma atividade, pronto, ponto, acabou. Condição fundamental, valor em dados ou dominó deu ponto. Valor de cartas de baralho deu ponto. Limite de pontuação em jogos, unidade de jogos de azar deu ponto. Parte de um programa educacional, aquele ponto. Assunto em exames, deu ponto. Unidade de mérito, deu ponto. Proporção entre a altura e a largura de um vão do telhado, olha o ponto. Cálculo náutico, é ponto. Auxiliar de cena de teatro, tá no ponto. Alçapão do teatro, é o ponto. Profissional do cinema e TV, é ponto. Sinal musical, que aumenta a nota, deu ponto. Sinal musical de execução curta, dá ponto. Canto no jongo, é ponto. Grau de adiantamento, é ponto. Interseção geométrica, é aquele ponto. Cântico de Umbanda, é ponto. Melodia em candomblé, é ponto. Ainda tem mais uma aqui, hein? Leme que permite articulação das portas de certos tipos de móveis, chama também ponto. Então, hoje destrinchei mais uma vez para os amigos do Brasil a importância do ponto. Apenas 5 letras com 51 significados no Brasil. Que interessante. Mano, novo ponto é esse. E você tem um ponto de falar para todo mundo do Brasil sobre a medicina caseira do sertão, mano novo?
1: O agrião.
0: Agrião, mano novo.
1: Como alimento ou chá do sumo.
0: Sim, mano novo.
1: É bom para asma e doença dos

Tá no ar, tá no ar. Forró Nativo, ano 22. Amanhã, amanhã é o grande dia, hein? Amanhã, sábado, dia 10 de outubro. Forró Nativa, Mano Vermo Novo, Grupo Bandeirantes, 43 anos no ar. Aqui na Nativa, nós vamos iniciar o ano 23. Na virada do ano Réveillon, a gente sai do ano 22 e entra no ano 23. Agora, no Grupo Bandeirantes, desde 83, são 43 anos, eu olhando para o Mano Novo, Mano Novo para um, para mim, e a gente produzindo, criando, comunicando, lançando artista, lançando música, muito fazendo evento. Olha, muita história para contar em 43 anos. Então a gente tem que comemorar efetivamente, com muito carinho, com muito respeito a vocês. Se a gente era tudo jovem, há 43 anos, hoje estamos veinho, mas estamos batendo coco e ralando, viu? Ainda dá muito caldo essa comunicação, gente. 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

0: 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Mano Novo, fala da medicina popular, Mano Novo.
1: Abóbora do mato.
0: Abóbora do mato.
1: A semente torrada ou cozida é muito usada como purgante.
0: Olha, tá vendo? Abóbora é, Mano Novo?
1: Abóbora do mato.
0: A famosa abóbora do mato. Segura a abóbora, abobrinha. É o forro nativa medicinal dessa sexta-feira, meu Brasil.

0: sexta-feira, botando pra tora nesse forró na turma. Rasta chinela, pediram rasta chinela, bobo fui eu. Ainda tivemos também Limão com Mel, Luiz Gonzaga, Ribaçaia, Mastruz com Leite. Tudo pedido. Olha a hora, 3h29.
1: Olha, sexta-feira, bota pra torar.
0: Bota pra torar. E você participando, quem tá participando pela primeira vez, não esquece de falar pra gente na mensagem, tá bom? Bom dia, Sônia de Aguaí, toca pra nós, se puder, peão todo tatuado. Pra eu e meu amor Martini ouvir, obrigado, sextou, é nóis. Sônia Teodoro, peão todo tatuado. Vamos tocar, essa é boa. Essa é boa, peão todo tatuado. Geninho e Mariana Fagundes, né? Muito boa. Já é boa por si só, ainda mais hoje, sexta-feira, né? Segunda. Bom dia, Rafael, tudo bem com você, querido? Passei para te desejar um ótimo final de semana. Beijo, Sueli. Tudo de bom, menina? Bom dia.
2: Bom dia, bom dia, bom dia, Rafael. Bom dia para todos os ouvintes da Nativa. Sou porteiro da madruga aí. Quero que depois você toque aí uma música aí do Roberto. Já pedi aí umas três... Vez aí, rapaz, você não tocou, não sei se deu tempo aí, entendeu? A música é do Roberto, o Bode Quemé. Positivo, sou Natanael do QAP Total. Fui!
0: Eu toquei essa música há um tempo já. Eu cheguei a tocar, faz tempo que você tá pedindo realmente, eu concordo. Mas já cheguei a tocar essa música, eu já cheguei a tocar essa música, o bode quer é isso? O bode quer é eu também quero. É bode velho, não é bode velho? O nome da música? Acho que é bode velho, hein? Bode quer é não tem. Eu acho que é o bode velho do Robério. Eu vou tocar o bode velho. O bode velho. Tá bom? Bom dia, Rafael Guidotti. Boa sexta-feira, abençoada pra nós. Sou Geraldo Alves Interlagos. Toca pra nós a música do Amazã, música boa, música ruim. Oferece pra galera da madrugada Jonas, Peixe do Mar, Esmeraldo, Regis em Canhotinho, Pernambuco, Jean Melo em Arco Verde. Um abraço, Guidotti. Valeu, Geraldo Alves de Interlagos. Oi, bom dia.
3: Bom dia, bom dia, bom dia, Forra Nativa. Bom dia, Rafael Guidotti. Bom dia, Mato Velho, Mato Novo. Bom dia pra todos os manos que estão tá sintonizados no Forra Nativa, Esmeraldo por cá. Bom dia para os amigos aí da madrugada aí, ó. Peixe do Bar, Lobão, José Costino, Edson, a galerinha do Pãozinho e toda a rapaziada que tá sintonizada aí, junto e misturado. Ô Rafael, toca para nós aí os Fera do Baile. Qualquer uma dos Fera do Baile aí, positivo?
0: Pose!
3: Procura para nós aí e taca-lhe pau, meu patrão. Sextou, sextou.
0: Sextou.
3: Tchau, obrigado!
0: Valeu, Esmeraldo! Tchau, obrigado!
4: Bom dia, mano velho, mano novo. É a segunda vez que eu tô participando. Toca aí, Roberto, pra nós aí. Sou aqui o Joséildo de Guarulho, tô na portaria.
0: Valeu, Joséildo!
4: Um abração pra todos da Nativa.
0: Um abraço, mais uma pro Roberto e seus teclados. Oi, bom dia!
5: Bom dia, mano velho. Bom dia, mano novo. Bom dia, Rafael Guidotti.
0: Oi!
5: Aqui é a Adriana Damantina. Tô aqui assando meus bolinhos, curtindo o forró Nativa. Toca pra gente, Frank Aguiar. Um abraço a todos. Um ótimo fim de semana. Abençoado, iluminado. Beijo, Rafael. Fica com Deus, meu querido.
0: Beijo!
5: Beijo, família Nativa!
0: Ô, Adriana, tudo de bom pra você, viu? Um abraço, tamo junto e misturado. Boa fabricação aí, boas vendas mais tarde dos bolos. Ô, coisa boa, viu? Dá até água na boca. Bom dia, sou da Paraíba, na cidade de Guarabira. Gostaria de ouvir Rio Negro e Solimões, São Paulo, Belém. Adriano, sou vigilante, boa. Bom dia, Rafa. Toca Frank Aguiar, Mulher Madura. Te ouvindo aqui em Lisboa, Portugal. Roberto, valeu, Roberto. Oi, Rafael Guidotti. Bom dia. Aqui quem fala é a Bruna, da cidade de Visconde do Rio Branco, Minas Gerais. Um grande abraço pra você e pra todos aí da Rádio Nativa. Por favor, toca a música Direitos Iguais, da Simone Mendes, pra mim, fazendo favor. Beijo, beijo, beijo. Beijo, beijo, beijo. Viu, Bruna? Quem mais está por aqui? Diga seu bom dia para nós.
6: Bom dia, mano velho. Bom dia, mano novo. Aqui é o Rodrigo da cidade de Boituva. Toca uma música aí de Maurício Rei, locutor. Ofereço para todo mundo aí do transporte aí, motorista, caminhoneiro, aplicativo, motorista de ônibus. E uma ótima sexta-feira para todo mundo aí, na paz de Deus.
0: Amém.
6: Agradeço aí se você tocar essa música para mim aí.
0: Valeu, obrigado, viu? Tá anotado aqui, menino. Cuida, cuida.
7: Bom dia, mano velho. Bom dia, Manu. Bom dia, Rafael.
0: Bom dia.
7: Quero oferecer uma música pra Rosimeira Alexandre e duas filhas que eu não vejo há 25 anos.
0: Rapaz.
7: Joyce e Franciele. Ofereço uma música de Roberto Carlos, Você Deixou Alguém a Esperar. Neco deixou. Muito obrigado, Rafael. Fico com Deus aí.
0: Amém.
7: Lembrança desses filhos meus que eu nunca mais vejo. Um dia ela aparece. Muito obrigado.
0: É... Olha, até me arrepia, sinceramente. Olha, me arrepiou. Sinceramente, eu não sei, eu tava até vendo. Eu tava assistindo a Band antes de vir pra cá. Tava tendo aquele programa policial. Eu esqueci o nome. Olha, da casa, eu esqueci o nome. E tava mostrando um senhor de 82 anos que ele tava ferido, caiu na parte de trás da casa e tal. Ele falou que foi casado 47 anos, tava viúvo. E os filhos desapareceram, ele fala, deixaram eu aqui sozinho pra morrer. E sinceramente eu fico abismado como tem a capacidade de um filho, uma filha abandonar o pai e a mãe. Muitos vão falar agora, falando assim, ah, mas meu pai e minha mãe foram muito rude, muito rígido comigo. Gente, nada nessa vida a gente vem pra cá por acaso. Tudo tem um porquê, tudo tem um motivo para acontecer. Eu acho que tudo na vida nós cometemos erros, todos nós cometemos erros. Nós como pais, nós como filho, nós como os amigos, nós como os namorados, como os esposo, como esposa. Eu acho que a gente tem que estar aqui para evoluir na nossa vida. Perdoar, pedir perdão, sabe, deixar dar o braço a torcer. Não importa o que aconteceu às vezes no passado. Ah, claro, né? Tem outras coisas contra a lei aí, que a gente sabe, né? Que é um pouco mais pesado. Mas às vezes só por ter uma educação um pouco mais rígida, assim, um pouco mais ríspida, eu acho que não é motivo para abandonar. Eu sinceramente não consigo imaginar isso, eu não consigo aceitar. Não é da minha essência fazer isso, sabe? Eu não abandonaria minha filha e não abandonaria minha mãe e meu pai. Meu pai já é falecido e jamais abandonaria minha mãe. Então, sinceramente, aí, ó, você que tem pai, mãe, você que é filho, filha, sabe, sei lá, dá uma nova chance pra você e pra vocês. Você não vai dar uma nova chance só pra a pessoa que você tá magoada, mas sim uma chance pra você se evoluir, pra você ficar em paz também. Faça a sua parte, né? Eu não sei, gente, eu sinceramente, eu sei que tem muitas coisas que acontecem aí, é que eu falei, desde que não seja coisas violentas, né, invasivas, assim, que você faça coisa muito errada, eu acho que só o fato de uma educação um pouco mais rígida, eu não sei se é motivo depois que cresce sumir no mapa não, viu? Sinceramente, 3h37.
8: Bom dia, mano, rei, mano, manda um alô aí pra Caeté aí. A turma do Palito Doce, manda um alô aí pro Isaac, Vino Misto, Carlos, Marcos Otonho e outros aí. Um abraço.
0: Valeu, um abraço.
8: Quero ouvir uma música aí, Cavalo de Pau.
0: Cavalo de Pau, muito bem. Muito bem, muito bem. Bom dia, bom dia.
9: Bom dia, Rafael The Dog. Pediu a bolsa de Maracinhas para oferecer meu primo Maione. Meu amigo que é o Darlinia, Léo, Galego, Jaime, Olival e Lucas e a todos que estão ouvindo esse maravilhoso programa. Um ótimo dia para você, para Mano Velho e Mano Novo, que Jesus abençoe, e a Mano Baby, por tudo.
0: Valeu, um abraço, tudo de bom.
10: Bom dia, Mano Novo, Mano Velho, Rafael. Um abraço a todos aí do Brasil. Curto a rádio nativa pelo aplicativo aqui na Ucrânia. Um abraço para todos aí no Brasil. Chamo Cleiton, sou do Guarujá, tô aqui na Ucrânia. Um dia abençoado para nós. Abraço, toca um forrozão bom aí pra nós aí, pra galera aqui escutar. Fiquem com Deus.
0: Valeu, fica com Deus.
11: Chamo seu Eduardo, falo de Santa Catarina, gostaria de ouvir qualquer uma música do
12: na real, do Claudinho Buchecha. É aquela que tem um refrãozinho que fala só love, só love, só love. Na real, do Claudinho Buchecha. É aquela que tem um refrãozinho que fala só love, só love, só love.
13: Nota 10, né?
0: Valeu!
13: Então, um forte abraço a todos e...
0: Um grande abraço! Man! 3h39, vai bode velho!
14: A moda nordestina!
0: Vai, Robério! Pai, bota pra torar! É sexta-feira, menino! Cuida, cuida! 3h39!
15: Hoje é sexta-feira!

0: meu amigo da roça, meu amigo chacareiro, meu amigo granjeiro, minha amiga dona de casa que gosta de criar galinha, aí no quintal, aí no sítio, aí na roça, que galinheiro bem montado, pra capricha aí no galinheiro bem montado, não deixe chegar um tijuaçu, não deixe chegar um jacaré, não deixe chegar uma raposa, um predador, de jeito nenhum. Segura o galinheiro com telas bem protegidas que o bicho não vai acontecer. Vamos falar da galinha, tio. Alô, mana véia, cuida das galinhas aí na roça, mana véia. Minha gente, você sabe, eu já falei pra vocês, mas não custa nada repetir. Uma galinha leva 26 horas para botar um ovo. Uma galinha leva 26 horas para botar um ovo. Atenção, minha gente. A galinha leva cerca de 24 a 26 horas para produzir um único ovo, porque esse é o tempo necessário para o seu corpo processar todas as etapas de formação da ovulação, a postura. O processo é automático e ocorre dentro do oviduto, resultando em um ovo praticamente por dia. Vamos mostrar o passo a passo biológico desse processo de 26 horas. Daqui a pouquinho, a galinha bota um ovo para você aqui no Forró Nativa. E o Mano Novo tá no galinheiro trazendo as simpatias nordestinas, Mano Novo.
1: A simpatia aqui do açafrão.
0: O famoso açafrão, Mano Novo.
1: É bom para machucaduras ou destroncamento também.
0: Ah, é, mano? O açafrão, Mano Novo?
1: O açafrão.
0: Olha que legal, hein? É,
1: frita-se a raiz com azeite de mamona.
0: Azeite de mamona.
1: E coloca-se no local ao deitar, mano.
0: Ah, bota lá na região que tá atingida, né? Exatamente. É pra tomar nem engolir, não. Botar em cima, onde tá machucado, tá certo?
1: Exatamente.
0: Então, pra pronto, ok? Como é o nome do produto, mano?
1: É o açafrão.
0: O famoso açafrão. Segura o açafrão nas quebradas do sertão do Forró Nativa, hoje que é o dia 9.
2: De capoeira, que além de ensinar capoeira, era um grupo só de mulheres, então uma que criou um grupo de alpinismo e outras mulheres fora, tinha gente que colocava, teve uma pessoa que colocou uma trocadora do ônibus de uma linha que parava o ônibus fora dos pontos para as mulheres descerem, avisava aqui que é seguro, mandava o motorista parar. Então as histórias são muito vastas e diversas, mas são sempre, ou quase sempre, homenageando alguém que ela gostaria que os outros soubessem que essa pessoa faz esse trabalho bonito de segurança.
3: Muito legal.
2: Ai, eu não sei se...
4: Isso inspira, né? Acaba sendo inspirador. Eu, no meu caso, coloquei minha amiga Juliana. A gente tem um super combinado de mandar a localização uma para outra quando a gente está em algum lugar desconhecido ou quando eu tô correndo em um lugar que ela não tá. A gente mora super longe hoje uma da outra. E eu coloquei ela porque é assim que ela cria segurança para mim. É, mas eu acho que a voz começa a ser ampliada quando a gente gera, quando a gente tem uma comunidade. Então, eu mostro no meu perfil que eu treino todos os dias, que eu corro todos os dias, e isso gera comunidade. Essa comunidade passa a confiar em mim. E a partir disso, a gente consegue falar de segurança, a gente consegue indicar, eu boto ela no mapa e as pessoas realmente acreditam nisso, a gente consegue inspirar com as nossas histórias. De repente, uma amiga que nunca mandou a localização para uma outra amiga, a partir da minha história, começa a fazer isso. Então, são várias histórias. Eu entrei lá no site e tem, assim,
2: centenas.
4: Uma galera de todos os lugares. Então, acho que a gente começa a gerar essa confiança a partir da rotina que a gente compartilha, assim, sabe? Inspirando mesmo as mulheres.
5: É, e as pessoas conseguem olhar nas histórias de vocês e identificar, olha, talvez essa seja a solução para a minha segurança. Então, a indicação da Priscila pode ser que funcione para outra mulher, para que ela se sinta segura para correr sozinha, ou uma outra história que esteja por ali de um grupo que está incentivando a corrida e talvez aquele grupo seja o momento em que aquela pessoa se sente segura. Camila, você contava pra gente aqui fora do ar que, como treinadora, você passava para as suas atletas não só o treino de corrida, mas o treino de segurança, né? E como isso é potente pra gente falar que já está enraizado, mas olha a preocupação. Uma treinadora mulher olha uma atleta mulher e fala: eu vou te ensinar não só a correr, mas a se proteger, né?
3: E isso é tão interessante, Isabela, você falar, porque no auge, vai, tô falando, eu tenho 51 anos, eu tinha minha assessoria esportiva com 24 anos, já corria desde os 18, nós estamos falando de 30 anos atrás. E isso não existia, por exemplo, Strava, esses aplicativos, não existia nada disso. Então, você imagina que era, assim, uma coisa muito mais difícil. Então, a gente tinha que se preocupar, e até hoje eu guardo isso, porque foi a maneira que eu fui, falo, nossa, é mesmo, hoje eu posso mandar alguma coisa para alguém, né? Mas, naquela época, não tinha. Então, a gente, o que eu sempre ensinei para as minhas alunas, eram sempre medidas e atitudes que elas tinham que realmente, elas mesmas, se protegerem. Mas isso, tinham duas, três, quatro, que eram fundamentais. Então, primeiro, a gente sempre tinha que saber a hora que ia. Então, não podia atrasar 5 minutos. Então, essa coisa do atraso era uma coisa que o esporte sempre me ensinou e eu ensinei elas, de que se a pessoa está 5 minutos atrasado, ou a gente sai, porque não tinha, era muito, estava começando a ter telefone celular, então a pessoa não podia atrasar. Porque isso poderia dizer muitas coisas, né?
5: Inclusive um alerta, né?
3: Apavorar. Isso, é isso. Então, assim, outro, eu estava contando até para vocês fora do ar, que eu tinha uma regra que sempre foi assim, a gente saía para correr, se qualquer pessoa que chegasse do nosso lado, e dentro do Parque do Ibirapuera, por exemplo, mesmo dentro de um lugar que a gente sempre, né, acreditou, e é realmente mais seguro do que você estar numa via pública, por exemplo, né? E aí a gente saía, eu saía correndo e falava para elas assim, se alguém chegou do seu lado correndo junto com você, porque a pessoa, você tem que mudar a direção na hora, pode ser no meio do seu tiro, pode ser no meio de, não importa onde seja. Então, e eu algumas vezes apliquei isso.

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1: A gente está acompanhando nos Estados Unidos, mas claro que vai ter repercussão aqui no Brasil, a fusão dos grandes streamings, Warrison.
2: Edu, tivemos essa semana a conclusão da fusão entre a Paramount e a Warner Brothers nos Estados Unidos. Agora elas se tornaram uma empresa só que responde pelo nome de Skydance. Ela pertence ao nosso querido David Ellison, que é filho do Larry Ellison, fundador da Oracle, um dos titãs das Big Techs, né? Um dos homens mais ricos do mundo e que inclusive se empenhou pessoalmente nessa operação, né? De fusão entre a Paramount e a Warner Brothers. Chegou a colocar capital do próprio bolso para garantir os fundos para que essa operação acontecesse. E o resultado disso é que agora nós vamos ter a união de várias marcas muito conhecidas, inclusive do público brasileiro, né? Porque são marcas globais, como por exemplo HBO, Paramount Plus, né? Os sistemas de streaming, HBO Max e Paramount Plus, provavelmente vão se tornar um sistema só. A gente deve ter a fusão desses dois streamings. Agora, o que chama mais atenção lá nos Estados Unidos, além dessa fusão dos sistemas de streaming, são dois outros aspectos. Primeiro, o tamanho da dívida que essas empresas carregam hoje, né? Elas têm um endividamento que está sendo estimado em torno de 80 bilhões de dólares. O que isso vai significar a partir dessa fusão? Muitas demissões. Ao fazer essa união entre esses dois gigantes, Paramount e Warner Brothers, evidentemente tem muita superposição, né, de profissionais. A segunda coisa que se comenta muito e que se especula muito nos Estados Unidos é como fica a questão da CNN, principal ou um dos principais veículos mundiais de jornalismo, passa agora para a esfera do domínio do grupo político do Donald Trump. A CNN, que nos Estados Unidos estava num espectro diferente, né, dos republicanos, especialmente do MAGA, né, o movimento que levou Donald Trump à presidência dos Estados Unidos e que o sustenta por lá, a CNN é odiada por esse pessoal, né? Capítulos emocionantes pela frente, Edu.
1: Capítulos emocionantes pela frente que a gente conta aqui na coluna de tecnologia que você encontra também no nosso site, o bandnewsfm.com.br.
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0: Mais uma vez, bom dia para você que está acompanhando a Band News FM nessa madrugada de sexta, 9 de outubro de 2026. Eu, Stephanie Toso, sigo por aqui até às 7 horas da manhã, trazendo os principais destaques do dia, indo direto com os assuntos em Brasília. A Polícia Federal arquiva a investigação sobre uma suposta interferência estrangeira nas eleições brasileiras. Quem traz a atualização é o Leandro Aislan.
1: A Polícia Federal não vai mais investigar uma possível interferência estrangeira nas eleições presidenciais do Brasil. A informação foi revelada pelo jornal O Globo. Nesta quarta-feira, a corporação decidiu arquivar o pedido feito pela Advocacia Geral da União por falta de indícios mínimos que justificassem o início da apuração. A AGU se baseou em uma reportagem de um jornal britânico que revelou que o governo de Donald Trump teria liberado US$ 1 milhão para financiar um grupo focado em contestar a atuação do Supremo Tribunal Federal.
0: O Ministério Público da Bahia apura casos de xenofobia após o primeiro turno das eleições. Informações que chegam com a Verena Veloso.
2: Denúncias de possíveis casos de xenofobia após o primeiro turno das eleições levam o Ministério Público da Bahia a abrir ao menos 4 procedimentos de investigação. As medidas fazem parte de uma força-tarefa do MP para combater esse tipo de conduta que envolve ofensas ou discriminação contra pessoas por causa da origem ou do local onde vivem. Um dos casos que ganhou repercussão envolve o comentarista Rodrigo Constantino. Após as eleições, ele publicou um vídeo nas redes sociais em que chamou a Bahia e os baianos de câncer do Brasil e vergonha nacional.
0: Nos outros destaques do noticiário, 3 pessoas são detidas depois de um tumulto na Universidade Federal de Campina Grande. Tem mais com o Lucas Batista.
3: A reitoria da Universidade Federal de Campina Grande se pronuncia após a confusão desta quinta-feira. Em coletiva, os representantes da UFCG lamentaram o ocorrido e disseram que a instituição é um espaço de livre manifestação. Na manhã desta quinta-feira, 3 pessoas foram detidas pela Polícia Militar após tumulto que começou depois que homens retiraram cartazes políticos colocados por estudantes. Durante a confusão, uma aluna idosa teria sido vítima de injúria racial por um dos envolvidos na retirada dos cartazes, segundo a UFCG.
0: Um homem é preso suspeito de matar a esposa venezuelana em Belo Horizonte. Detalhes com a Vitória Fernandes.
4: Luiz José Assive Navarro, de 29 anos, natural da Venezuela, foi preso em flagrante, suspeito de assassinar a esposa Evelyn Del Carmen Betanco Vera, de 27 anos. O crime aconteceu na casa onde os dois viviam, com os dois filhos e os pais do criminoso. A vítima foi socorrida e encaminhada para atendimento médico, mas não resistiu aos ferimentos. O delegado responsável pelo caso afirma que Evelyn havia solicitado uma medida protetiva contra o marido, que foi expedida. Ela foi obrigada por um tempo pela polícia, mas pediu para retornar para casa com a família na terça-feira desta semana.
0: Bom, e trazendo outro destaque por aqui, uma mãe viraliza depois de descobrir que o filho joga futebol com Chico Buarque, mas sem saber quem é o tal do seu Chico. Quem conta mais é a Maria Rita Nader.
5: Uma mãe viraliza nas redes sociais ao descobrir que o filho joga futebol com o Chico Buarque, cantor e compositor da música popular brasileira. O vídeo foi postado nesta terça-feira. Segundo a publicação de Mona Lisa Melo, o filho Miguel saía de casa falando que ia jogar com seu Chico, mas ela não imaginava quem ele era. Ela ainda relata que um dia o filho pediu para que ela não se preocupasse com a alimentação dele no futebol, já que o seu Chico pagou o refrigerante dele no churrasco. Nas imagens, o cantor aparece de bermuda e com uma blusa escrita a palavra Chico e o número 9. O vídeo já conta com mais de 1 milhão de visualizações e 320 mil curtidas.

0: Estamos de volta no segundo bloco do Band News Informa de hoje. A gente está discutindo segurança feminina na corrida de rua. Você já teve que fazer alguma mudança de rota ou até mesmo já teve que deixar de correr ou praticar uma atividade física porque você não se sentia segura? Sobre isso que a gente está falando aqui, o que a gente pode fazer para mudar a realidade de quem está do nosso lado. E para isso a gente recebe aqui no Band News Informa Beatriz Apa, idealizadora do Bota Ela no Mapa, e também Priscila Carmo, influenciadora e corredora. A gente terminou o primeiro bloco falando de dicas que a Camila já dá às corredoras há muito tempo para você se sentir minimamente segura, mas eu queria perguntar também para a Beatriz se essa experiência da Camila também foi a sua no mundo da corrida, se você tinha algum mecanismo, enquanto você estava correndo, que já virou natural, mas que não deveria ser, né? A gente não devia estar preocupado em alguém chegou do meu lado e eu tenho que ir para o sentido oposto. Como que você enxerga isso?
1: Ah, eu acho que é um peso que todo mundo que já botou o pé na rua para correr, enquanto mulher, né? Acho que até homens têm, mas acho que a gente sabe que com a gente é mais, né? Essa coisa do fone que a gente estava falando, ou se vai botar, tem que botar baixinho, ou se está num lugar muito fechado, num parque, né? O que eu acho sobre isso, e a gente escuta isso muito na campanha, várias táticazinhas, e é importante que a gente compartilhe, porque hoje isso é importante, porque a gente precisa fazer isso, mas o ideal, né, o nosso ideal com essa campanha, é que a gente que tem tanta rede de troca de informação, a gente estava até falando também, fora de câmera, nesses óculos que a gente tem especiais de mulheres, que a gente enxerga coisas que pessoas que não passam pela mesma experiência que a gente não enxergam. E não só isso, eu enxergo você passando por essas coisas, seja você uma pessoa conhecida, minha ou não. Então, se eu vejo, se eu estou na rua correndo e eu vejo que uma mulher está entrando numa situação, eu vou lá, né? A gente não só enxerga para a gente enxerga para outra. E eu acho que isso é um superpoder, né? Assim, esse mapa da cidade que a gente tem, esse mapa daquilo que torna o nosso dia a dia mais inseguro que a gente tem, se a gente transforma em organização para pedir, pedir não, exigir, porque são os nossos impostos, que essas coisas se resolvam, e também a gente comece a olhar para mulheres que estão tentando entrar nesses espaços que ainda são, né, muito dominados por homens. Eu acho que Camila estava até falando da experiência da assessoria, que naquela época ela encabeçou essa primeira assessoria, mas ainda era um time muito masculino. Então, a gente sabe que é difícil entrar, né? Mas se a gente está vendo e sabe que aquela mulher pode trazer aquela visão, apoiar essas mulheres, procurar saber que às vezes elas estão mais escondidas também, porque, né, sempre para quebrar a superfície é difícil. Então eu acho que essas experiências hoje elas são úteis no individual e no coletivo, e o sonho é que essa comunicação seja muito mais para o bem-estar, para companheirismo, que a gente não tem que ficar dividindo esse tipo de dica, né? Mas enquanto a gente precisa, que bom que a gente tem uma outra.
2: É isso. E é tão bacana, né, você ver hoje em dia, você está falando, Beatriz, e eu queria até saber da experiência da Priscila, porque a gente vê hoje muito mais mulher se expondo nessas situações também, porque a gente não se expunha tanto, né, não se colocava nessas situações, e graças a Deus a gente se coloca. Eu passo na rua, eu olho assim, eu vejo aquelas meninas mais jovens ou mulheres, não importa, mas assim, super à vontade, andando na rua com o shorts de ginástica, com a regata ou top, saiu de uma aula e vai para algum lugar e pega o ônibus e anda na calçada e para numa lanchonete. Eu olho e falo, gente, na minha época a gente já não podia sair direito de roupa de ginástica, sair com roupa assim não dava. E não era nem sair, não podia fazer nada. Hoje eu falo, que delícia, eu olho e fico admirando, eu olho às vezes do carro e falo, que coisa linda você poder ver isso, né?
1: Uma pessoa andando. São conquistas, né?
2: São conquistas, né? Então eu não sei como é que você hoje, Priscila, se sente, se você se expõe tanto assim, você vai com tranquilidade e mostra isso ou não?
3: Não, gente, mas não, porque eu sou de São Paulo, né? Eu acho que o Bota Ela no Mapa tem várias outras regiões que têm experiências diferentes. E em São Paulo, a segurança pública ainda é uma questão muito, muito, muito forte. Então, eu me exponho, dependendo da região, se eu tô com uma amiga ou se eu não tô. Muitas vezes, né, se eu tô numa presença masculina, que ainda é uma coisa que a gente precisa falar, né, o fato da mulher estar segura tem sempre uma validação masculina, então eu me sinto muito mais segura quando meu marido está do meu lado do que quando eu estou sozinha. Ou, de repente, quando eu estou até com uma amiga. Então, depende muito de onde eu estou, de onde eu estou indo. Geralmente, para correr, dependendo da região, eu prefiro ir com uma calça por cima do short. Mas por quê? Eu acho que a segurança, ela está nas nuances. Ela também está nos detalhes. Eu acho que não é só sobre as violências que a gente tanto fala, mas são as pequenez, sabe? A violência, a buzina, um assovio.
0: Um olhar, né?
3: Um olhar, exatamente. E aí, pra mim, isso já é segurança. Eu já não me sinto segura quando eu sou tão olhada, quando... Enfim, então, em São Paulo, especificamente... A depender dos horários, claro, né? Quando eu vou correr meio-dia, eu sei que tem muito mais gente na rua, então a gente fica mais tranquila, mas quando eu vou correr às 5 da manhã, às 6 da manhã, não, eu não saio com a minha roupa de treino específica. Geralmente eu vou sempre com uma calça um pouco mais larga, uma blusa de frio. Eu acho que a gente evoluiu muito, mas tem muito para evoluir. E eu sinto que... Eu vejo essas meninas mais jovens, né? Eu falo mais jovens, eu tenho 29 anos. Mas as meninas dos 15, 16, muito despreocupadas com isso ainda. Mas eu acho que tem uma questão toda de acesso também. O quanto a gente fala de segurança e como chega para essas meninas. Elas estão ouvindo na escola, elas estão ouvindo a partir das amigas. Ou, de repente, o que é segurança para a gente ainda não é para elas. Porque talvez elas não passaram por algum tipo de episódio... Que façam elas se sentirem inseguras por ser mulheres, sabe?
0: Sim.
3: Então, às vezes, eu vejo elas mais novinhas, super... Nossa! E geralmente eu penso, meu Deus do céu, eu não sou mãe ainda, né? Quando eu tiver uma filha, será que minha filha vai estar tão confortável, assim? Eu espero que o mundo seja melhor, sabe? Que ela esteja confortável de verdade, sabe? Não por ainda não ter vivenciado.
0: Porque não precisa temer, né?
3: Exatamente. Então depende muito, assim, mas eu sou bem cautelosa.
0: Priscila, você falou sobre como você se sente aqui em São Paulo insegura, e eu me lembrei de um momento que eu tive há pouco tempo. Eu tava indo pra academia, tava de carro, não parei o carro no estacionamento da academia. Desci, ia andar 6 passos. E eu fiquei assim, meu Deus, eu vou andando de roupa de academia, do carro até a academia. Mas tudo bem, eu tô com uma garrafa de água cheinha. Térmica. Se acontecer alguma coisa...
1: Olha o cálculo.
0: Eu tenho uma garrafa térmica. Gente, vocês já pararam pra pensar racionalmente o peso de você ter que pensar nisso?
3: É cansativo.
0: De você ter que pensar, não, mas a minha garrafa de água tá cheia. Qualquer coisa, se eu precisar, eu jogo a garrafa, dá tempo de sair correndo. Você vai fazendo todos esses cálculos, enquanto quando a gente tá falando de um homem, né, ele precisa colocar o tênis e correr.
2: Isabela, isso é... Isso passa na cabeça de toda.
0: Quando a gente tá falando de um homem, né? Ele precisa colocar o tênis e correr.
2: Isabela, isso passa na cabeça de toda.

0: Eita, tá todo mundo galinheiro. Manda o velho, tá bom falar da galinha. Quer dizer que a galinha leva de 24 a 26 horas para botar um ovo. E qual é o processo para esse ovo sair do ovo? O ovo sai pelo uropígio. Quando sai o ovo para fora da galinha, aquele óleo chama uropígio. Segura o uropígio da galinha. Primeira, liberação da gema da ovulação. Tudo começa no ovário da galinha, onde uma gema, o óvulo, amadurece e é liberada. Outra coisa, formação da clara, magnum. Olha, para formar a clara, são 3 horas que a galinha leva. A gema segue para a parte chamada magno. Lá ela recebe uma clara albumina, uma proteína essencial para proteger o embrião ao longo de cerca de 3 horas. Daqui a pouco tem mais. Essa galinha vai botar ovo, hein? A galinha vai botar ovo aqui no Forró Nativa. Mano Novo, mais um aí da meizinha, Mano Novo.
1: Alecrim do campo.
0: Famoso alecrim do campo, mano.
1: O cozido da planta para banho. É bom para banho. Ao deitar.
0: Antes de tomar banho.
1: É bom para reumatismo.
0: Ah, o cara tá com problema. Antes de dormir, toma esse banho, né, Mano Novo?
1: Misturado com pinga.
0: Ixi, Maria.
1: É bom para mordida de cobra.
0: Ó, se uma cobra mordeu, então você pega com pinga, Mano.
1: O alecrim do campo.
0: Alecrim do campo com pinga.
1: E o banho também é bom para a pele.
0: Para a pele.
1: O banho do alecrim do campo.
0: Olha que bacana, viu?

0: positiva pra nós nesse 2006. Porque é a vez do Nordeste, é a vez de Pernambuco, minha gente. Pernambuco vai! É o celeiro da cultura do Brasil. Vamos nós!
1: Mano velho, já comprei a ração. Aqui o meu galinheiro tá bonito. E você falando sobre a palestra da galinha, eu tô gostando demais aqui. Qual é o processo que a galinha leva? É, rapaz, a galinha que sustenta muitas e muitas famílias. Que bacana, que legal. Então veja bem, já falei aqui da liberação da gema, já falei do óvulo, já falei, por exemplo, do magno. Agora, membrana e formação inicial. Então a membrana e a formação inicial do ovo da galinha leva de 1 a 2 horas. E a se desenvolver, e as primeiras membranas protetoras são formadas ao redor dela. Então, a membrana. Membrana e formação inicial de 1 a 2 horas. O ovo passa pelo istmo, onde a clara continua a se desenvolver, e as primeiras membranas protetoras são formadas ao redor dela. Formação da casca, útero, a formação da casca do ovo. Leva 20 horas, hein? Essa é a etapa mais longa. O ovo chega ao útero, onde passa a maior parte do tempo, recebendo uma casca dura, composta de carbonato de cálcio. Então, já tem aí a famosa casca do ovo da galinha. Mas a gente continua entrando na galinha, entrando na sua roça. O negócio tá bom demais na sexta-feira, porque o Mano Novo tá na roça, falando das plantas medicinais, Mano Novo.
2: Alface.
1: Famosa alface.
2: O chá das folhas é tranquilizante.
1: O chá de folha de alface é tranquilizante?
2: É bom para tosse.
1: Para tosse, é verdade?
2: O cozido da planta para o banho é bom para sarna.
1: Para sarna.
2: E limpar feridas.
1: Limpar feridas, é verdade?
2: O alface.
1: O alface é bom porque, por exemplo, a minha voz está ficando limpa porque eu como a Mana Baby faz salada de alface no almoço e no jantar. Alface, alface americana, aí vem cebola e 2-3 fatias de tomate. Então é bom para voz, é bom para coisa. Agora, por exemplo, alface não é bom para goleiro. Quando o goleiro de um time está em uma fase, porque vem todo jogador, tem a fase boa e às vezes a fase ruim. Então, quando o goleiro está em uma fase, o que acontece? Às vezes o cara chuta de fora da área e ele vai com tanta confiança que de repente não calculou o bote e a bola passa entre as mãos do goleiro. Um frangaço, ou então no meio das pernas. Mas quando passa entre os braços e as mãos, aí a torcida... Goleiro, mão de alface. Esse goleiro do teu time tem mão de alface. Quer que a ver o alface aí com o goleiro? Meu amigo goleiro, segura a bola, goleiro. Mas curta o forró nativa, comando velho. E mano novo.

0: Olha a galinha pintadinha, a galinha pedreza aqui, a galinha pintadinha, a galinha caipira, a galinha doméstica, a galinha de capoeira. Oh, coisa boa, estou falando assunto de galináceo. Vamos no galinheiro do Brasil, trazendo como é que sai o ovo da galinha de 24 a 26 horas. Gente, uma etapa do ovo da galinha é a pigmentação e a postura. Leva de 1 a 2 horas finais. Pouco antes da postura, a casca recebe, por exemplo, corpe, quer dizer, pigmentação, e uma membrana final de proteção, cutícula. O ovo está pronto para ser colocado através do uropígio da galinha. Então, o uropígio é o fiofó da galinha, é ali que o ovo sai, gente. Por que as galinhas não botam exatamente um ovo por dia? Porque as galinhas não botam exatamente um ovo por dia. Leva de 24 a 26. Eu vou contar daqui a pouquinho no Forró Nativa, evidentemente. Mano Novo, mais simpatia sertanejas, Mano Novo.
1: Alfazema branca.
0: A famosa alfazema branca.
1: O chá da planta ao deitar.
0: Sim.
1: É bom para a doença dos brônquios.
0: Doença dos brônquios, é?
1: Exatamente.
0: Oh, que legal, hein?
1: Alfazema branca.
0: Alfazema branca.
1: Isso.
0: Bota alfazema branca, seja feliz, curtindo gostosamente o Forró Nativa do dia 9 de outubro, primavera. Forró Nativa, Comando Velho. E Mano Novo.

0: Casão sem grade. 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Ah, sou fresca, cadê minha cachaça, garçom? Ai, testou, papai. Bora que bora, meu povo. Esse é o Mano Walter, é pedido do ouvinte. Tudo é pedido, né? 4h27 agora, tivemos também já nessa hora aqui, gente. Pera aí, mas que tem... Ah, agora sim. Tivemos também Dominguinhos, Santana, Calcinha Preta também. Tudo pedido, gente. Tudo é pedido. Quem faz a programação musical é você, ouvinte do Forró Nativa, que vai dizer o seu bom dia pra nós.
1: Bom dia, Rafael Guidotti. Sextou, Rafael.
0: Sextou, papai.
1: E a todos da Nativa. Aqui é o Marcos do Jardim Presidente Dutra, Guarulhos. Toca qualquer uma aí da Simone Silmaria. Valeu.
0: Valeu, Marcão. Obrigado, viu? Tudo de bom pra você. Sextou. Oi, bom dia.
2: Bom dia, Rafael. Bom dia, Mano Velho. Bom dia, Mano Novo. Bom dia a todos os ouvintes da Nativa. Aqui é o Cláudio de Mauá. Queria ouvir aí uma música com tantas do forró. Caminhão Velho.
0: Caminhão Velho.
2: Sextou, hein?
0: Sextou,
2: papai. Vamos que vamos, hein? Segundona feriado. Aí o final de semana fica melhor.
0: Verdade, né? Valeu. Verdade, feriado, segunda-feira, verdade, final de semana prolongado, você tem razão, eu não tinha parado pra pensar nisso, até porque pra mim não é feriado, né, segunda-feira vamos estar aqui ao vivo, é, mamãe falou, vai estudar, meu filho, eu vim pro estúdio, né, estúdio, ah, mas eu sou feliz, ah, o meu feriado vai ser melhor estar aqui com vocês, eu quero só ver quem vai estar curtindo o feriado, se vai ficar na madrugada acordado comigo. Vai nada, né? Vai nada, vai. Quem não tiver compromisso vai dormir ou vai pra farra. Enquanto eu tô aqui, tem que aproveitar, aproveite a vida. Mas ó, um pouquinho você vai ouvindo, vai. Ah, vai.
3: Bom dia, Mano Zé, Mano Novo, bom dia, Guidotti. Bora, sextou. Adeilton. Toca pra mim aí, ó. Pra nós aí, Guidotti. Diomiro Barros. Pernambuco, Paraíba. Um abraço. Bora.
0: Bora que bora.
4: Bom dia, Mano Velho e Mano Novo.
0: Bom dia.
4: Rafael Guidotti.
0: Ô, papá.
4: Valmir Pancada. O atleta do bem de Aracaju, Sergipe. Se possível, gostaria de ouvir com Mastruz com Leite a música Nhanhá. Ofereço para todos os ouvintes. Do Forrozão da Nativa com Mano Velho e Mano Novo e Rafael Guidotti. Um abraço, estamos juntos.
0: Valeu, tamo junto e misturado. Bom dia.
5: Bom dia, Rafael Guidotti, bom dia. Aqui é o Dovail de São Paulo.
0: Opa!
5: Recebi uma música com Zezinho da Ema. Troca pra mim, fazendo um favor. Bom dia, boa sexta-feira pra todos nós.
0: Pra todos nós. Valeu, obrigado, meu amigo. Tudo de bom, viu? É, quem mais tá por cá? Deixa eu ver. Pedro Manuel Almeida, isso? Boa, valeu, obrigado. Oi, bom dia.
6: Bom dia, Nativa, bom dia, Rafael. Rafael, toca pra nós. Lamento de Nordestino com Francis Lopes. Aqui é o Antônio, de motorista de aplicativo de São Bernardo.
0: Opa, valeu, obrigado. Diga bom dia.
7: Bom dia, Mano Velho, Mano Novo. Mano Guidotti. E todos ouvintes da Nativa. E gostaria de ouvir aí com a Edgar Mão Branca, vendedor de melancia. Toca pra nós aí, por gentileza, Guidotti.
0: Valeu, meu amigo, obrigado. Bom dia, Mano Velho, Mano Novo. É, especialmente pra você, Mano Guidotti. Manda um abraço pra nós, da galera do Mercado Livre, Marília Cajamar, obrigado. Valeu, Wagner, um abraço, viu? Tudo de bom, pessoal aí trabalhando.
8: Bom dia, Rádio Nativa. Bom dia, amigo velho.
0: Bom dia,
8: amigo, Mano Velho, Mano Novo. Gostaria de ouvir com a Simão Monteiro, Ponta de Faca. Oferecer pra todos os motoristas do Brasil. Ótimo dia para todos nós.
0: Valeu, meu amigo.
8: Fica com Deus, tudo de bom.
0: Tudo de bom, obrigado. Fica com Deus você também, viu? Tudo de bom. Edson Miguel de Guarulhos também na sintonia. Obrigado, boa noite, bom dia.
9: Bom dia, bom dia, bom dia, galera nativa. Cuida, cuida.
0: Cuida, cuida.
9: Manda um bordão pra nós aí. Galera do Pagote aqui curtindo na colheita aqui do Palito Doce. Manda aí, oferece pro Thiago Zirim, o Delaí, o Didi Pastor. O bonitinho que tá ali dando uma reposada, batendo uma pestana, que tá meio cansadão. Aqui é o Tchola que tá falando.
0: Ô, Tchola.
9: Manda um bordão pra nós aí. Provocação de vizinha. Abraço, é nóis. Tamo junto e misturado.
0: Tamo junto e misturado. Valeu, obrigado, bom dia.
10: Bom dia, nativa. Bom dia, mano velho, mano novo. Bom dia, Rafael Guidotti, meu
0: dia.
10: Carequinha lindo,
0: au,
10: maravilhoso.
0: Au,
10: estou aqui me preparando para trabalhar, ligadinha no forró nativa. Se for possível, toque uma música do Dantas, do Frank Aguiar. Desejo a todos vocês um ótimo dia e um ótimo final de semana, porque eu sou muito nativa.
0: Muito,
10: beijos.
0: Muito. Beijo, beijo.
11: Bom dia, nativa. Leandro de Biúna aqui de novo. Bora pegar a estrada. Toca aí um Aviões do Forró aí pra nós aí. Curtir essa estrada aqui, ouvindo um forrozão bom. Um abraço a todos, fique com Deus.
0: Amém, você também, fica com Deus, viu? Tudo de bom, obrigado. Vamos que vamos. Oi, bom dia.
12: Bom dia, Rafael Kitote, meu cara, quem é mais lindo?
0: Bom dia.
12: Sextou, e adivinha o que, que eu estou fazendo já? Passando roupa, Rafael Kitote, no meu serviço, porque o dia hoje está prometendo de novo. Beijo, meu lindão.
0: Beijo, lindona, tudo de bom, obrigado pelo carinho, viu? Tamo junto e misturado, obrigado, Ana. Oi, bom dia.
13: Bom dia, Rafinha, meu lindo, como é que você está?
0: Bem.
13: Mano velho, mano novo, como é que eles estão? E a cirurgia dele, como é que ele tá, a recuperação? Fala pra mim como é que ele tá. Que Deus abençoe todos vocês, tá? Se for possível, toca a música da Mulher da Blusa Amarela, fazendo um favor. Beijos. É a Valderi de Marapuama, São Paulo, tá?
0: Beijo, Valderi. É, mas como a gente falou, né, e a gente tanto quer que ele tá aqui no programa com o Mano Novo, né, todos os dias, não teve a cirurgia, né, foi adiado aí, em breve vai ter uma nova data, né, então tamo tudo junto e misturado. Bom dia.
14: Bom dia, Rafael, que é Elizabeth de Caeiras. Toca qualquer música do Luiz Gonzaga, que eu adoro. Uma boa sexta-feira e um bom final de semana a todos.
0: Pra nós, né? Pra nós. Obrigado, tudo de bom. Vamos de música. O homem aqui, ó, que estão pedindo. Dantas do Forró e o Caminhão Velho.

0: 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Olha aqui, você participa do programa, olha o zap da Nativa, 9198-409-6019. Amanhã a gente vai completar, Mano Velho, Mano Novo, 43 anos de forró no ar, no grupo Bandeirantes de Comunicação, desde o dia 10 de outubro de 1983. Faça a conta aí, 2026 para 83, dá exatamente 43 anos fazendo no ar aqui no grupo. Que orgulho para Mano Velho e para Mano Novo. Gente, então veja aqui. Por que a galinha ou não bota exatamente um ovo por dia? Como o ciclo dura de 24 a 26 horas, a galinha geralmente bota um ovo um pouco mais tarde a cada dia. Quando esse atraso faz com que o tempo de postura passe para um período noturno, quando a galinha não bota, ovo de noite, não. Ela acaba pulando um dia, reiniciando o ciclo na manhã seguinte. Que legal, hein? A luz e nutrição, a produção constante é estimulada por cerca de 14 a 16 horas de luz, luz diária, e uma boa alimentação com cálcio essencial para a formação da casca. Aí aquele cara que cria a galinha da granja, na verdade, luz e nutrição. Então a produção constante é estimulada por cerca de 14 a 16 horas de luz na cara. Coitada da galinha no frango, hein? 16 horas de luz na cara. Uma boa alimentação com cálcio, essencial para a formação da casca. Como sofre a minha galinha. Ai, ai, ai, ui, ui, ui. Mano Novo, fala mais aí da simpatia, Mano Novo.
1: Alfafa.
0: Alfafa.
1: Alfafa.
0: Sim, Mano Novo.
1: O chá da planta é fortificante,
0: Mano Novo. Alfafa. Isso. Olha aqui que bacana. Então o chá da casca é fortificante?
1: O chá da planta.
0: Da planta, da alfafa.
1: É fortificante.
0: Ah, que bom, exatamente. Tá vendo? Não faz mal a ninguém, alfafa. Alfafa da vovó. Ô vovó, tá gostando do forró nativo, vovó? Um beijo, vovó, de Mano Velho e Mano Novo.
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0: Traga o meu bujão! 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Ai, eu tô com medo! História de Corrinha, caviar com rapaduras 4h46 e você mandando seu bom dia pra gente no WhatsApp da Nativa. 9198-409-6019. Bom dia, Forró Nativa. Bom dia, Mano Velho. Mano Novo, Rafael Guidotti. Todos os dias aqui ligadinha na Nativa. Gostaria de pedir a música Luiz Gonzaga, Carolina com K. Sexta-feira pra nós, abençoada. Ednei de Moura, beijo. Bom dia, Nativa, sou a Roseli de Tupã. Bom dia, Mano Velho, Mano Novo. Toca pra mim, se possível. Ai, que saudade do cê. Linda demais. Boa. Bom dia, Rafa, Mano Velho, Mano Novo. Abraços de Doubas Sampaio, Amanda Lima, Ana Vitória Sampaio, Jordão Siqueira, Galinha, Juscelino Porto, Everaldo Silva, Carlos Freitas, as Malandrinhas do Forró, Marcos Gonçalves, Messias do Vale, Claudinho Arruda. Rafa, por favor, dá pra você tocar Descontrolo com Jordão Siqueira. Boa, boa, boa. Diga bom dia, bom dia.
1: Bom dia, Mano Novo, Mano Velho, Mano Baby. Olha, daqui a pouco eu tô indo pra Mongaguá me encontrar com a Dil, passar o feriadão junto com a minha irmã lá. Vamos correr na orla, né? Porque eu sou um atleta. Ontem eu corri 7 km ontem à noite. Eu e meu amigo Douglas aqui de Amparo. Bora, bora. Um cheiro pra ele também, Douglas. Tô aqui, viu, seu lindo? Dil, daqui a pouco eu te encontro, mulher, se Deus quiser. Bora, bora.
0: Bora, bora. Um beijo, viu? Tudo de bom. Quem mais tá por aqui? Bora que bora. Fala aí, Fátima Shimoyama.
2: Bom dia, Rafael Guidotti.
0: Bom dia.
2: Bom dia a toda a equipe do Forró Nativa. É a Fátima aqui do Tatuapé, desejando uma sexta-feira abençoada, com alegria, sucesso pra Rádio Nativa, que é tudo e muito mais. Sucesso pra você, Rafael. E te pedindo, vamos fechar a semana com muitas alegrias. Toca um Fala Mansa pra nós. Beijo, beijo, beijo. Deus te abençoe. Bom final de semana.
0: Beijo, beijo, beijo. Fala mansa. Bom final de semana, Fátima. Deus abençoe, viu?
3: Passando uma música errada pra tocar. Isso, essa mesmo, pra tocar.
0: Tá bom. Um beijo.
4: Bom dia, Rafael Guidotti. Bom dia, Mano Velho. Bom dia, Mano Novo.
0: Bom dia.
4: Alvina, aqui de Novo Horizonte, estado de São Paulo.
0: Opa!
4: Toca pra mim uma música do Roberto aí. Qualquer uma.
0: Já toquei.
4: Obrigado, bom final de semana.
0: Valeu, Alvina.
4: A todos nós.
0: Igualmente, se der tempo eu toco outra, mas já toquei uma do Roberto, tá? Se der tempo eu toco outra dele.
5: Bom dia, equipe da Nativa FM.
0: Bom dia. Todo mundo
5: aí. Quem que nos fala aqui é o Vigilante Altair. Estou ligado aqui todos os dias aqui na Nativa FM. Estou desempregado, mas estou sempre nativa.
0: Boa!
5: FM. Um forte abraço a todos aí.
0: Um abraço, que Deus abençoe, tudo de bom. 4h49, daqui a pouquinho tem mais ouvintes falando aqui no Forró Nativa, tá? E também vou ler mais mensagem de texto. Calma aí, agora vamos curtir música. Hoje é sexta-feira, 9 de outubro, 4h49, a pedidos Flávio Leandro. Flávio Leandro e Zezito Doceiro.
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0: Olha aí, gente, é fogo de ribaçou o muro, né? É fogo de baixo pra cima e água de baixo pro fogo. Segura o fogo da paixão, o fogo do amor no Forró Nativa nessa sexta-feira, com Mano Velho e Mano do Olha. Amanhã, sábado, vamos completar 43 anos de forró com Mano Velho e Mano Novo aqui na empresa Grupo Bandeirantes de Comunicação, e a Nativa é uma das integrantes do Grupo Bandeirantes aqui. Estamos aqui na Avenida Paulista 807, edifício Winston Churchill. Estamos no 21º andar. Nativa FM, que tradição, uma audiência fantástica, e o forró está tomando milhões, está tomando milhões. O forró está valendo milhões aqui. Então, gente, agora eu vou falar para vocês aqui quais são as raças de galinha e quais são as galinhas que existem no Brasil e no mundo. Olha aqui, então, veja bem, começando com a galinha doméstica, a galinha caseira, galinha caipira, aquela galinha do interior, galinha de capoeira, galinha do interior, galinha pintada, galinha preta, galinha pedrez, galinha pinta asturiana, galinha pinta asturiana, galinha, por exemplo, australope, galinha negra de Jersey, galinha de canela preta, galinha de barbuda do Catolé, galinha castelhana negra, galinha araucana, galinha alemã imperial, galinha d'Angola, capote Guiné. Então, no Nordeste, a gente chama, por exemplo, a galinha d'Angola, o capote Guiné. Tô fraco. Então, hoje o assunto, um dos assuntos formativos, foi a criação de galinha. Quantas horas a galinha leva para botar um ovo? E a galinha d'Angola, Mano Novo, mais detalhes aí da simpatia, Mano Novo.
1: Algodãozinho.
0: Certo, Mano Novo.
1: Cozido, para banho, ao deitar.
0: Olha aí.
1: É bom para qualquer tipo de inchaço no corpo.
0: O algodãozinho,
1: exatamente.
0: Olha que bacana, que legal. Viva o algodão, o algodãozinho. Você sabe que o algodão é um produto agrícola de grande sucesso no mundo inteiro. Então, o algodão mais puro, mais rico que já existiu foi o algodão do Egito, né? Da época dos faraós aí. Então, até hoje se produz algodão no Egito. E no Brasil, o algodão se destacou muito aí nos anos 20, 30, 40, 50, no Nordeste do Brasil. O Nordeste foi um grande produtor de algodão, entendeu? Então, deu muita riqueza para muitos fazendeiros, para muita gente. Tanto é que as multinacionais beneficiadoras do algodão se instalaram no Nordeste. E a cidade ficou a mais rica do Nordeste em imposto foi Campina Grande, na Paraíba. Uma cidade no interior da Paraíba arrecadava mais do que Recife, Fortaleza, Salvador, Natal, João Pessoa. Era uma coisa incrível. E na região do Siridó, no Rio Grande do Norte, Paraíba, foi produzido um tal de algodão mocó. O algodão mocó era de altíssima qualidade e fez muito sucesso. Então tivemos a época áurea do algodão. Até que aí nos anos 70, por aí, apareceu o tal do bicudo, com a praga bicudo, que dizimou praticamente o algodão. Então foram muitos anos de estudos científicos para combater esse tal de mocó, e hoje o Nordeste volta a produzir em larga escala novamente o algodão. E o algodão em todo o Brasil, se pega no Sudeste, Centro-Oeste, se planta muito algodão. Então o Brasil se tornou novamente um grande exportador de algodão. Então tem esse algodão mocó, o algodão do Egito e o algodãozinho para ser fortificante aqui no Forró Nativa de sexta-feira, Brasil!

0: Mais pedidos atendidos nesta sexta-feira, 9 de outubro, 5 horas e 15 minutos. Olha a hora! 5 e 15, Vicente Neri, Meiga, Senhorita. E antes, ai que saudade de cê! Povo tá, hein? Que gosto musical, sensa, mara, mara. Bora que bora, meu povo, falar com você que participa pelo nosso WhatsApp 9198-409-6019. Bom dia, grande abraço, um beijo, um final de semana, um ótimo feriado. Que Nossa Senhora cuide de nós sempre. Um feliz Dia das Crianças. Obrigado, Ivonete. Um beijo pra você, viu? 5h15.
1: Bom dia, Ronatinho. Bom dia, Mano Velho, Mano Novo. Deus abençoe a sexta-feira de você e a todos nossos.
0: Todos nós.
1: Grande presente pra nós, né?
0: Opa!
1: Show!
0: É nóis! Bom dia, minha querida Rádio Nativa do meu coração, Reinaldo. Obrigado, Reinaldo. Oi, bom dia.
2: Bom dia, meu carequinha. Oi. Bom dia, Manu. É, velho, Manu. Só se sim, se der, toca aí, Amas Batista, meu ex-amor. Beijo, meus amores. Meu carequinha charmoso do Instagram.
0: Beijo, Cicinha. Um beijo pra você, menina.
3: É, primeira vez eu mandando mensagem com vocês aí, entendeu? Agora, eu tô ouvindo o Mano Velho falar aí da galinha e ovo. Tem um rapaz que trabalha com a gente, ele compra os ovos maiores. E todos os ovos que ele compra tem duas gemas dentro.
0: Ó!
3: Já viu isso?
0: Homem de sorte esse, em duas gemas. Valeu, guerreiro. Um abraço, viu? Bom dia, Rafael, sou motorista da aviação Piracicabana, acabei de fazer a entrada dos colaboradores da Natura, faço a linha de Louveira, a Natura gostaria de pedir uma música do Amado Batista, Borboleta Azul. Uma ótima sexta-feira a todos, um abraço para você, José Cassiano. Oi, bom dia!
4: Bom dia, Rafinha, bom dia, meu carequinha,
0: bom
4: tô
0: dia.
4: Com a mesa 14 aí para mim, vai Corinthians, domingo,
0: cuida.
4: Tira São Bernardo.
0: Cuida! Bom dia, primeira vez participando, abraço, Nova Independência Interior, São Paulo, toca um forró pra nós, frente 3, usina IP, 43 anos de forró, parabéns, valeu Elton, primeira vez participando, valeu, tamo junto, oi, bom dia!
5: Bom dia, Mano Velho, bom dia, Mano Novo, bom dia, Rafael Guidotti, ótima sexta-feira abençoada aí pra todos. Toca pra nós aí, mesa 14.
0: Quem fala é o Jair aqui,
5: São João Guarulhos, mandando um abraço pro pessoal da Global Pimentas aí, meu amigo Neto, minha amiga Luísa, que tá tudo ligadinho aí na Rádio Nativa. Cuida, sextou.
0: Valeu, Jair. Bom dia, Rádio Nativa. Bom dia, Rafael. Me chamo Luana. Falo aqui de Campinas, primeira vez ouvindo o programa. Já ouço a Nativa, mas esse horário é a primeira vez que estou ouvindo e posso dizer que já ganhou uma fã. Que delícia de programação, parabéns. Obrigado, Luana, um abraço pessoal aí de Campinas. Mais uma aqui, ó, bom dia a todos os manos, bom dia Rafael maravilhoso. Passando para dizer um feliz e excelente final de semana para todos nós. Deus na frente sempre, pra variar, toca a mesa 14, beijo, Isabel do Jardim Zona Norte, gente, vocês estão ganhando dinheiro com cintura de mola, ô Baianinha, ô pessoal, vocês estão moiando a mão desses meninos aqui, gente do céu, tá uma febre essa mesa 14, tá uma febre, mas também a música é boa, eu sei disso. Bom dia.
6: Toca a mesa 14, por favor.
0: Olha lá, mesa 14.
6: Mesa 14. Boa sexta-feira pra você. Bom final de semana.
0: Um beijo. Valeu, um abraço. Valeu, Rosana. Um beijo.
7: Bom dia, Forró Nativa.
0: Bom dia,
7: Rafa Guidotti.
0: Oi.
7: Sou Maria José aqui da Saúde.
0: Oi, Zezé.
7: Passando por aqui para desejar uma excelente sexta-feira a você e toda a equipe do Forró Nativa. Beijos.
0: Beijo. Tamo junto. Um abraço pra você. Bom dia, Rafa. Bom dia, Nativa. Aqui é o Reni Souza. Tô aqui na padaria Pingo Doce Guarulhos. Ligadinho, gostaria de ouvir. Forró beijando Túlio Milionário. Muito bem. Oi, bom dia.
8: Bom dia, mano velho, mano novo. Bom dia, Rafael Pinotti.
0: Bom dia.
8: Tá falando aqui é o Magal, aqui na padaria Aurora, no centro de São Paulo. Quero oferecer a música Mesa 14.
0: Olha lá.
1: O Deus queima rosca. Padeiro Fumaça e Cabeção. Beleza? Uma ótima sexta-feira pra nós. Que Deus nos abençoe.
0: Amém, você também. Olha, eu já falei, gente. Eu acho que a saga de um vaqueiro perdeu o posto pra mesa 14. Não tô falando de obras, tá, gente? Mas de questão de pedidos, gente. Quem acompanha o nosso programa aqui, o Forró Nativa, nessas últimas duas, três semanas, mesa 14, mesa 14, mesa 14, mesa 14, mesa 14, tudo mesa 14.
9: Bom dia, bom dia.
0: Bom dia.
9: Fabidoide, bom dia, mano, vai, mano, novo. Sextou, papai, sextou, mas pra nós que se aceletei, não sextarás. Toca pra nós. Amazã, me enganei com minha noiva. Tchau, obrigado.
0: Tchau, obrigado. Elza Gomes, bom dia. Um dia abençoado pra você também, obrigado, viu? Oi, bom dia.
10: Bom dia, mano Rafa. Eu mandei um bom dia, mas eu saí, eu não sei se passou ou não. Então é o seguinte, meu querido. Bom dia para você, para Mano Novo, Mano Velho, para todos os porteiros da madrugada, padeiro, vigia, esmeralda, carreteiro.

0: Bom dia, bom dia, bom dia, Rafael. Bom dia, mano velho, mano novo. Bom dia a todos. Toca pra gente, Asa Branca. Aqui é o Antônio de Bauru.
1: Opa!
0: Sergipano.
1: Valeu, Antônio. Um abraço. Olha aqui, bom dia, Rafael. Lourdes Costa. Gostaria de desejar um ótimo trabalho, um ótimo final de semana pra você. Um abraço pro mano velho, mano novo. Mesa 14. Amo essa rádio, essa sua alegria. É contagiante, meu querido. Mesa 14, 14. Tamo junto na mesa 14. Vamos sentar na mesa 14. Bom dia, Rafael. Beijo. Ótimo final de semana. Obrigado, Ivone. Bom dia, bom dia. Partiu, cai, Corinthians. Adilson Castro. Ele colocou aqui, ó. Hashtag cai, Corinthians. Oi, bom dia.
2: Bom dia, mano velho. Bom dia, mano novo. Bom dia, mana baby. Bom dia, menino Guidotti.
1: Bom dia.
2: Sextou,
1: papai.
2: Passando pra desejar uma linda e maravilhosa cestinha pra você, pra todos nós. Os manos, pra todos os ouvintes da nossa nativa. E eu estou aqui ligadinha, só ouvindo essas músicas boas que você tá tocando. Continua aí, meu The Best. Um beijo.
1: Beijo, Taninha, sua linda. Ótima sexta-feira. Sou Jailton Gama, do Jardim Guarujá, natural de Itiúba, Bahia. Bom dia, mano velho, mano novo e Rafael Guidotti. Rafael, hoje só aguardando a música do Fala Mansa, da Fátima. Ótimo feriadão. Já tá na ponta da agulha aqui, viu? Já tá na ponta da agulha. Bom dia, bom dia.
3: Bom dia, Guidotti. Bom dia pra todos. Bom dia pros mano. O Guidotti, troca pra nós aí uma do Zé Piata, Guidotti. Vai lá longe buscar uma boa pra nós. Olha a frente a todos aí. Bom dia.
1: Valeu, bom dia.
4: Oi, bom dia, Rafael Guidotti. Aqui é Antônio Duarte Lima, direto de Cedro, Ceará. Bom dia, mano velho. Bom dia, mano novo e toda a família nativa. Uma boa sexta-feira. Sextou com S de saudade.
1: Oh, S de saudade.
5: Bom dia, mano velho, bom dia, mano novo, nosso amigo Rafael Guidotti.
1: Opa,
5: fala comigo, Guidotti, aqui é Dilson, arrocha pra nós aí.
1: Arrocha o nó. Valeu,
5: Dilson. Sandro Lúcio.
1: Sandro Lúcio.
5: É nós.
1: É nós.
5: É nós, galera. Arrocha, meu filho.
1: Arrocha, menino, 5h24.
6: Bom dia, fala nativa, bom dia, mano velho, mano novo, bom dia, mano Rafa, sextou aí, mano Rafa. Eita, 3 dias só dormindo, comendo. E dando umas voltas, umas caminhadas. E ouvindo a nativa, que é muito mal. Isso aí na folha daqui a pouco, menino.
1: Bora, Maria Cícera, um beijo. Agora, antes de tocar o Fala Mansa, shot da alegria, que eu vou tocar aqui, né, sexta-feira. Simão, adivinha. Bom dia, Rafael. Mano velho, mano novo. Toca aí, mesa 14. Eu vou ter que tocar. Vamos tocar Fala Mansa. Tem um intervalinho, depois do intervalo a gente já volta direto com a mesa 14, gente. Barbaridade!

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0: e o que vocês queriam? Cintura de Bola e a famosíssima Mesa 14, com certeza disparada, a música mais pedida aqui nas últimas 3 semanas, pelo menos, tá? Do Forró Nativa. Olha a hora da Mesa 14, reserva ela pra mim aí. São 5h42, vamos pegar os últimos bons dias aqui, né? Que o tempo passa, o tempo voa. Daqui a pouquinho, às 6 horas, tem o Jones Mendes e o Coração Sertanejo. Amanhã, quem vai estar aqui com o Mano Velho? Mano Novo é o Mano Papo. Mano Papo! Eu volto no Forró na segunda, tá? No feriado, vamos estar aqui ao vivo. Feriado dia 12, segundona, às 2 da madrugada até às 6, tá bom? Mas antes disso, eu volto no domingo também. 11 horas da manhã no Arena Nativa. Conto com a sua companhia, sua audiência no domingão, hein? 11 horas da manhã. Bom dia, Forró Nativa, Mano Velho, Mano Novo, uma sexta-feira abençoada, obrigado, viu, Cleusa? Tudo de bom pra você. Oi, bom dia!
1: Bom dia, Mano Velho, Mano Novo, bom dia, meu Rafinha.
0: Oi!
1: A Sonâmbula de Poá.
0: Oi!
1: Se der tempo, coloca forró no escuro do Gonzaguinho, do Gonzagão. Ai, ai, ai, ai, se não der tempo, toca amanhã.
0: Mas
1: toque, por favor.
0: Boa.
1: Forró no escuro.
0: Valeu, Ivonete, obrigado, viu? Um beijo pra você. Tudo de bom, menina, tudo de bom pra você. Vamos ver. É tempo, vou ser sincero, que eu acho que não sei se vai dar mais tempo não, viu? Eu acho que não sei se vai dar tempo não, porque já estamos corrido aqui. Vocês perceberam que hoje, né? Hoje, sexta-feira, dia 9, voltou, né? As propagandas eleitoral, né? E vai ter horário político também. São 10 minutos, né? Às 7 da manhã e ao meio-dia no rádio. E também volta na TV. Então tá um pouquinho mais puxado. Não tanto quanto antes, igual o primeiro turno. Mas fica um pouquinho mais, né? Pequenininho o nosso tempo aqui nessa última hora. Tá bom? São 5h44. Bom dia também pra Jô na sintonia. Bom dia, Nativa. Indo trabalhar na companhia da Nativa. Ótima sexta-feira. Carmela Cristina, da Barra Funda. Obrigado. Bom trabalho, viu? Bom dia, Nativa, sua linda. Bom dia, Rafael Guidotti. Mano Velho, Mano Novo. Toca a música do Milionário Zé Rico nessa longa estrada da vida. Vamos falar pro Jones Mendes tocar daqui a pouquinho, às 6 horas, no Coração Sertanejo. Tá bom, menina? Bom dia, Rafael. Quero desejar uma ótima sexta-feira pra você, Mano Velho, Mano Novo. Toca uma do Amado Batista. Tô devendo Amado Batista, mas hoje também não vai dar mais tempo. Vamos deixar na saideira. Não, não vai ter saideira, gente. Agora, com daqui até terminar agora as eleições, não vai ter a saideira por causa da propaganda, tá bom? Bom dia, Rafael. Quero desejar uma ótima sexta-feira, viu? Luzia Mendes, de Araraquara. Bom dia, Rafael. Bom dia, manos. Ouvindo o Forró Nativa pela primeira vez, sintonizei às 4h30 e não parei mais de ouvir. Estou adorando. Quando acordar mais cedo, vou sempre acompanhar vocês, viu? Adorei. Um beijo para você aqui da Mônica Sanches, de Interlagos. Beijo, boa sexta-feira. Obrigado, Mônica. Tudo de bom. Seja bem-vindo, então, viu? Acorde mais cedo, menina. Bom dia.
2: Para mim é um motivo de alegria estar aqui podendo falar com a Nativa, a rádio melhor do mundo, a top, a nota mil. Eu quero ouvir a música com Frank Aguiar, Mototáxi. Aqui é o Rufino de Barueri. Bom dia para todo mundo, ouvinte da Rádio Nativa aí, tchau, tchau.
0: Valeu, Rufino.
3: Bom dia, Rafael Kidor.
0: Bom dia.
3: Um ótimo final de semana abençoado para você. Torca para mim aí, Carcinha Preta, Paulinha. Vamos ganhar do Palmeiras domingo.
0: Vai não.
3: Eu tô confiante.
0: Vai não.
3: Hoje não vai cair não. Vai Corinthians, 2x0 pro Corinthians.
0: Sai daqui, sai fora. Bom final de semana, 5h46.
4: Aqui tô trabalhando, escutando a Nativa. Manda música pra mim, Tchachinho Chororó, a Galopeira.
0: Galopeira, vamos pedir pro Jones tocar a Galopeira também.
4: Nativa, bom dia, galera. Estou aqui trabalhando, já escutando a Nativa. Que Deus abençoe você. Um dia de sexta-feira. Muito, muito mais Nativa.
0: Muito, muito mais Nativa. 5h47, bom dia, abraço.

0: chovendo aí, aqui tá chovendo.
1: Aqui tava chovendo e agora já choveu.
2: Tá chovendo só fora, dentro de casa tá tudo seco ainda, por enquanto.
0: Tá chovendo sim, querida, tudo molhado pra fora, uma barreira, não dá nem de caminhar pelo redor de tudo.
3: Tá chovendo sim, mas ainda não tá correndo água na estrada.
0: Tá chovendo, choveu a noite inteira e tá chovendo.
4: Mariquinha, aqui não choveu não, mas tem previsão de chuva forte pra hoje, tá? Se anima você, Mariquinha. Tem previsão de chuva forte para hoje aqui em São Paulo, Grande São Paulo. Agora 20 graus, temperatura gostosa, às 5h47 aqui em São Paulo. O sol já tá dando as suas caras, né? Já tá, tô vendo aqui nos topos dos prédios aqui os primeiros raios solares. E hoje a mínima é 18, a máxima pode chegar a 32 graus. Porém, hoje teremos sol, mas com muitas nuvens ainda pela manhã. Chuva forte à tarde e à noite. A quantidade prevista para hoje é de 14,9 milímetros. Vento soprando a 3 km por hora agora, mas poderemos ter aí rajadas de vento de até 48 km por hora, tá? O sol se põe às 6h08. Estamos aí na lua minguante.

0: Zé Vaqueiro. Tem tudo a ver com sexta-feira, né? Vamos pegar umas brejas aí, mas não sei se passa de duas cervejas não, né? Dependendo quando a química acontece, né, gente? Dá aquela explosão e ó... Ai, sexta-feira, dia de maldade, bebê! Pra vocês, né? Eu fico longe dos perigos noturnos. Entenda-se que ninguém me ama, ninguém me quer. Simbora, meu povo! Obrigado pelo carinho, pela companhia. Sensa, sensa, mara, mara. Vocês são, ó, ó, demais, hein? Obrigado pela companhia de hoje e da semana todinha. Vamos repetir isso, hein? Todas as madrugadas, tá? Amanhã, quem vai estar por aqui com o Mano Velho e Mano Novo?
1: É o Mano Papo!
0: André Costa. Domingo é a Dai. E segunda, no feriado, eu tô aqui ao vivaço, hein? Às 2 da madrugada até às 6 no feriadão. Mas antes, como eu disse, no domingo. Amanhã eu folgo. Amanhã eu tô de folga. Mas no domingo, 11 horas da manhã. Todo mundo ouvindo Arena Nativa, hein? Bora ficar aqui na Nativa. Domingão, 11 da manhã, tá bom? E participando também pelo WhatsApp, vai ter presente, vai ter pix surpresa, vai ter muita coisa boa, viu? Fica ligado aí. É só ficar ouvindo noises. Daqui a pouquinho eu volto com o Jones Mendes no Coração Sertanejo pra dar aquele recado importante pra você, viu? Uma linda e ótima sexta-feira, um lindo e ótimo final de semana. Deus sempre na frente. Vamos pra oração, né, mano velho? Obrigado sempre pela parceria, mano velho.
2: Tem aqui a oração do Padre Padre Cícero, o nosso Douglas EC3, roncando os motores a pistão, todo mundo a bordo, comandante, copiloto, radiotelegrafista, mecânico de voo, 2 comissárias, 28 graus. Mano velho, mano novo, embarque autorizado. Vamos embora, mano novo.
3: Vamos embora, mano velho.
2: Até amanhã.
3: Bye, bye.
2: Galera do querido e amado Brasil.
3: Bye, bye.
2: Zil, zil, zil.
4: Mano velho, dizem que o Padre Cícero é um santo e tem poder.
2: É isso mesmo. Mano Novo, e se a voz do povo é a voz de Deus, só nos resta dizer, viva o Santo do Sertão!
4: Viva!
2: O Padre Cícero foi tão querido no sertão nordestino, que o povo criou a sua oração. A oração para ser rezada antes do agricultor sair de casa para a lida diária.
4: Vamos rezar, Mano Velho?
2: Vamos sim, Mano Novo, ao som do maestro César do Acordeon.
4: Pelas lágrimas divinais, livrai-me dos invejosos e das mãos dos criminosos e dos laços dos satanás.
2: Para botá-los para trás, Deus na frente, paz na guia. Ó Santa Virgem Maria, quando vem rompendo a aurora, iluminai-me na hora que vem clareando o dia.
4: Levanto-me e entrego-me a Deus e a Virgem Maria.
2: Para com as espadas de São Jorge estar armado, com o leite da Virgem Maria amamentado.
4: Para que meus braços não sejam fracos, nem meu sangue derramado pelas mãos do inimigo.
2: Quero ficar livre de todos os perigos em minha casa, junto com a minha querida família.
4: Em nome de suas 5 chagas, Jesus Cristo de Nazaré, atenda os meus rogos e me livre de todos os males.
2: Amém.

0: Ué, já acabou.
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2: Nativa, bom dia. Faltando alguns segundos para 6 da manhã. Bom dia, Nativa. Bom dia, meu povo. Bom dia.

0: bom forró. Volta na próxima madruga, 2 da manhã. Mano novo, mano velho, mano Guidotti volta daqui a pouco. 6 em ponto, dona Guga, bom dia, querido.
1: Bom dia, amigão. Que dia é hoje?
0: Hoje tá com amnésia. Sexta-feira. Oh. Véspera de feriadão, melhor. Esquecida, é. 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Se ando sujo. Se ando, minha casa vem junto. 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

Nativa, bom dia, 6:07, horário de Brasília, 6:07. O presente do Dia das Crianças ficou mais caro. O levantamento mostrou que a cesta de produtos relacionados à data acumulou alta de 32% entre setembro 21 e agosto deste ano. 32%!

0: Tive muito mais alegria, João Belino Lopes e Marcel Tofacim. Que beleza! A hora, 6:10, bom dia meu povo. 6:10, horário de Brasília, sextou. Sexta-feira de feriadão. Oba!
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0: Se ando sujo, se ando minha casa vem junto, se ando demora a chegar lá, de tão ledo que é o meu rastejar. Quem sou eu?
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0: carinho. Dona Guga, vamos!
2: Vamos para as primeiras participações dessa manhã.
0: Vamos! Seja o que Deus quiser. Simone.
3: Bom dia, nativa. A nossa charadinha de hoje é a tartaruga.
0: Não.
4: Errou.
1: Eu quero mulher de noite ou de dia.
0: Getúlio.
5: A resposta da charadinha é a tartaruga.
0: Não.
1: Epa.
0: Severina.
6: Como é que é, Jones? Você não vai repetir porque tá fácil? Pra mim não tá, não.
0: Vou não.
1: Mulherada,

0: Claudiana.
1: Charadinha de hoje é a vassoura.
0: Não. Não. 6:12, horário de Brasília. Bom dia. Sextou, meu bem. Ai, ai, ai, ai. Charadinha invertida. Agda.
1: Essa charadinha é muito fácil, é o meu marido.
0: Seu marido. Se ando sujo, se ando minha casa vem junto, se ando demora chegar lá, e tão lento que é o meu rastejar. Que maridão, hein? Ó.

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3: Nativa, bom dia, tudo bom na sua manhã? 6h21, temos problemas sérios na linha azul do metrô, na linha vermelha também. Linha azul, velocidade reduzida, circulação com velocidade reduzida devido à integração na via da estação Vergueiro. Previsão de normalização, 6h30. Segundo metrô, 6h30. Os trens da linha 3 vermelha também estão circulando com velocidade reduzida devido aos problemas da linha

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0: Para dona Guga.
1: É do amigo Geraldo.
0: Geraldo.
1: Se liga nessa.
0: Ligo, Geraldo.
2: Pedro conversando com o poste de noite, aí passou o rapaz, falou, vou tirar sarro nesse Beldo aí, Beldo. Falou, não tem ninguém em casa não, Beldo. Tem sim, eu deixei a luz apagada.
0: Essa luz acesa aqui, olha. Essa luz acesa aqui, olha, deixei apagada. Moiá de Deus.

0: Ela ativa muito mais a paixão de Bruno e Marrone, meu segredo. 6h35, presente de hoje é uma bolsa transversal bem legal, dona Guga.
1: Ainda dá tempo de concorrer a esse presentão.
0: Eu bem acho.
1: Só chegar junto aqui na charada.
0: Que tá perguntando o seguinte nesta charada. Se ando sujo, se ando minha casa vem junto, se ando demora chegar lá, de tão lerdo que é o meu rastejar. Quem sou eu? De que estamos falando, quem sabe?
2: Eu sou cigano e levo a vida cantando, minha vida é viajar.
0: Derivaldo!
3: É a vassoura.
2: Onde eu passo a cigana?
0: Não. Valdinar!
3: É o sapato.
0: Não. Gilmar!
3: É o bicho preguiça, Jorge.
0: Errou! Falar quem é o bicho preguiça. Do jeito que nós estamos aqui, sexta-feira, se arrastando. Não é o bicho preguiça. 6h36. Diga, Ana.
4: A charadinha de hoje é o gordo.
0: Não, não.
2: Eu sei que tu andas de valente cigano.
0: Marisa.
5: É o Celta Preto, Jones.
0: Como é que é? Como é que é, menina?
5: É o Celta Preto, Jones.
0: Que é ele? Tá doido. Bora, meu povo.
2: Olé.
0: Olé. 9198-409-6019. Se ando sujo, se ando minha casa bem

0: morreu depois de tomar umas duas.
1: Leva a casa junto. Olha o estado do

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meteorologia. A máxima de hoje pode chegar a 32 graus. É dia de sol, bastante nuvens, chuva pode acontecer à tarde, chuva forte. De acordo com a Clima Tempo, 32 de máxima. 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

0: Tá pronta para perguntar.
1: Sueli,
2: você sabe por que que o Joãozinho levou uma escada na feira?
1: Uma escada na feira, sei lá.
2: Porque falaram pra ele que os preços estavam lá em cima.
1: Ai, aí ele levou a escada. Tá bom.

7, ninguém acertou as dezenas sorteadas ontem na Mega Sena. Concurso é o próximo 3068, valendo 112 milhões de reais. E tá acumulando. E continua acumulando.

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0: Ela tiver muito mais saudade, é Rick Renner. Fim de semana, derradeira canção deste programa. Gostou, dona Guga?
1: Que programão. Parabéns aos envolvidos.
0: Parabéns. Parabéns aos envolvidos. Aos envolvidos. É muita gente envolvida. Bolsa transversal é presente muito mais nativa. Charada do dia perguntou. Se ando, sujo. Se ando, minha casa vem junto. Se ando, demora a chegar lá de tão lerdo que é o meu caminhar. Quem sou eu?
2: É o caramujo. Bom dia, bom dia.
0: Aê, caramujo, caracol. Adilson José de Castro foi bem na resposta, hein? Caramujo, o caracol. Parabéns, Adilson. Presentão na mão, amigo. Aguardamos a sua presença. Bom, a gente continua por aqui na internet. Já nós vamos fazer o seguinte: camiseta e chaleira elétrica de presente. Vai chegando perto o Dia das Crianças. Uma brincadeira que sempre dá o que falar agora, tá na moda, é o cabelo maluco. Criançada tem que ir pra escola com um penteado muito doido. Vocês já viram isso na internet? Haja criatividade. As redes sociais ficam lotadas de fotos de crianças com cabelo de tudo quanto é jeito. Tem boneco, tem super-herói, tem carrinho, tem ônibus, tem tudo. Quem você vai homenagear no seu cabelo maluco hoje? Vamos supor que você vai pra escola, você é criança. Vai fazer o seu cabelo maluco. É que você vai colar na sua cabeça pra homenagear alguma coisa, alguém. Fala aí, qual vai ser o seu cabelo hoje? Você é criança, tá? Tá indo pra escola com cabelo maluco. Tem de tudo. Qual vai ser a sua homenagem hoje? Fale aqui comigo. 9198-409-6019. Camisetona, chaleira elétrica para britanear a sua vida. Já estamos aguardando. Vamos todos pra internet a partir de agora. Ou pode ser pela Alexa também. Estamos aguardando você. Chega aqui. Sextou. Sexta.

0: 7h10, horário de Brasília, bom dia.
1: Mensagem para um dia melhor.
0: A vida se baseia no respeito e é nele que encontramos a nossa maior esperança. Olhar para o amanhã com positividade significa entender que cada um de nós carrega um valor único. Quando escolhemos respeitar o tempo, a história e o espaço do outro, plantamos a paz que tanto queremos colher. Que a empatia guie os nossos passos e que nunca nos falte fé na humanidade. Onde existe respeito mútuo, a vida floresce mais leve, digna e cheia de possibilidades. Acredite, o mundo melhor começa na forma como a gente acolhe o hoje.

0: Maravilhoso, um grande beijo.
1: Obrigado, querida, você também, tudo de bom. Gente, Dia das Crianças está chegando, teremos 72 horas no Super Dia das Crianças Nativa a partir de amanhã, mas hoje é dia de ir pra escola com aquele cabelo maluco. Vocês viram na internet? Vai tão exagerando, tão caprichando, é cabelo de tudo quanto é jeito. Se fosse criança hoje, como é que você iria pra escola? Com qual cabelo, Jane?
2: O meu cabelo maluco, eu faria sereia, que eu faço uma trança e fica o rabinho dela.
3: Ixi. Eu vou colar mini jogadores, porque tá caindo, tá parecendo um Maracanã, então eu ponho um bonequinho ali e fica parecendo um jogador de futebol, que é dentro do estádio.
1: Tá caindo o cabelo.
4: Eu vou moer um monte de giz de lousa na cabeça e vou homenagear a mim mesmo, porque nessa semana da criança, a mãe fica maluca e a professora mais maluca ainda. Eu só quero que ela acabe, Joe.
1: 9198-409-6019, camiseta, xarela elétrica, com que cabelo você vai pra escola hoje? Caso você fosse criança, como é que você iria? Diga aqui.

0: Ela tive muito mais saudade, essa é boa, faz tempo, essa é forte, Henrique e Juliano, quem pegou, pegou. Bom, dia das crianças tá chegando, uma onda na internet, tava vendo aqui, mas que loucura é essa? Os cabelos das crianças. Vamos supor que você é criança. Você vai pra escola hoje com aquele cabelo maluco. Cabelo de quê, Claudiana? Você vai?
1: Eu iria homenagear o cupcake. Eu queria ir com aquele penteado que as mães fazem, que cada, a criança fica com dois cupcakes na cabeça. Porque eu tinha tanta vontade de comer nos aniversários que quando eu era criança, que eu iria homenagear ele. Ia com dois cupcakes na cabeça. Então,
0: cuidado pra não comer o cabelo, hein?
2: Eu não iria. Eu fui com meu cabelo cheio de lápis. Claro, né? Como uma boa professora, tenho que ser igual aos meus alunos. Maluquinhos.
0: Tá certo. Tal professora, tal aluno.
3: Eu iria com meu cabelo maluco, uma frigideira, com um ovinho frito e uma batatinha assim do lado.
0: Tá com fome, né, querido? Já deu fome, né, mulher? Tem mais 9198-409-6019. Cabelo maluco.
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2: Bora de trânsito, Robson, bom dia.
3: Bom dia, Jones Mendes. Trânsito na Nativa na manhã da sexta-feira, com destaque inicial para Marginal Tietê, ruim para Castelo Branco, da Ponte Aricanduva até a Ponte da Vila Maria, depois lá na frente da Anguera do Cebolão, para Ayrton Senna, vai mal da Gastão Vidigal até a Rodovia dos Bandeirantes e da Ponte da Freguesia do Ó até a Ponte Cruzeiro do Sul. 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

0: Adjetivo, Sueli, você vai com que cabelo louco hoje pra escola, menina?
1: Um bolo, mas um bolo bem recheado de chocolate com bastante brigadeiro, cheio de brigadeirozinhos em cima, Johnny.
0: Isso não vai dar certo, não.
2: Seria um cuscuzeiro com cuscuz e ovo, porque eu amo cuscuz com ovo.
0: Mais um que tá com fome.
3: Meu cabelo maluco seria aquelas embalagens de remédio, paracetamol, Dorflex, Cataflam, né? Que adulto só vive com isso na cabeça.
0: Pior que tem assim na internet, uma criança.
4: Eu iria de cabelo maluco com um rádio na cabeça e vários adesivinhos da Nativa, oh, porque isso é muito Nativa.
0: Adriana!
5: Eu ia fazer meu cabelo maluco de squeegee. Squeegee, que é a moda agora. Né? Então, meu cabelo maluco seria sobre isso.
0: Ah, eu tô ligado. É bom, hein? Vai ficar bom. Você é criança, vai pra escola hoje. Com qual cabelo? Tá na moda esse negócio.
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6: Previsão de calor, sexta-feira daquele jeito, aliás, feriadão daquele jeito. Hoje, a máxima chega a 32 graus, de acordo com a meteorologia. Pode ter chuva à tarde, viu? Amanhã, sabadão, 30 graus, podendo ter pancadas de chuva à tarde. Domingo, máxima de 27. Segunda, feriado também, máxima de 27. Previsão sempre de pancadas de chuva.
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Ativa, 8:02, quase metade das cidades brasileiras avaliadas estão sob situação de alerta ou de risco para Aedes aegypti, mosquito transmissor da dengue, da chikungunya e da zika vírus.

0: de Matheus. Ó, a gente tá aqui com a seguinte brincadeira das crianças. É, tá na moda, se você viu na internet, redes sociais, um monte de criança indo pra escola com aquele cabelo maluco. Cabelo doidão. Cada penteado, gente do céu. Eu vi cada coisa. Qual seria, Getúlio, caso fosse uma criança, o seu cabelo doidão de hoje? Me conte.
1: Uma barra de crossfit presa no cabelo, os halteres e um tênis de corrida, né? Pra fazer bastante exercício.
0: Falou.

0: bastante.
1: Menina, é dia das crianças, né? Halloween.
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1: Mané Aranha, menina, você é doido? Tá doido? Ganhando kit com camiseta e chaleira elétrica para Britaniar sua vida, Ana Carolina Righetto Lécio. Você ganhou, Ana. Parabéns, Ana Carolina. Camisetona linda e chaleira elétrica. Epa! E não é, mulher?

0: A gente dá um jeito.
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11: O Robson diga.
12: Mais uma Jones com o corredor norte-sul lento para Congonhas, desde a Ponte das Bandeiras até a Avenida do Estado e da FATEC até a ligação leste-oeste. Para Santana, nesse mesmo trecho, o caminho vai bem agora. 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

0: Nativa, bom dia, 8:19.
1: Tá explicado. Sim. Suas conversas temporárias que

Ela tive muito mais o encontro de Paula Fernandes, Simone Mendes, Circo. Ó, seguinte, camiseta Nativa e o Vale de 150. 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

0: candidatura é feita exclusivamente pelo formulário oficial da empresa no site GNX Group.com.br. Estamos sim, Eduardo Costa também estará junto com a Nativa daqui a pouquinho. Fala, Eduardo.
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0: Trânsito de sexta-feira, véspera de feriadão, então, Robson.
5: Ô, Jones, vou falar da Radial Leste no sentido do centro, onde tem lentidão desde o metrô Patriarca Vila Ré até a Avenida de Gandu. É um pedação, hein? Depois melhora e volta, fica ruim. Do viaduto Bresser até a Rua Almirante Brasil. 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
3: Nativa. 8:29, bom dia. Já tomou café, meu bem?

0: Narrativa é muito mais. A paixão de Ed Brito e Samuel. Vamos nessa, R$1.500 é o cofre da Nativa. Feriadão chegando, Nossa, nem te falo o estrago que eu ia fazer com esse dinheiro. Ligando.
1: Agora.
0: Ah. Só pode ser brincadeira uma coisa dela. Mas nem chamou. Paulina Maria dos Santos Butantã. Vamos ligar de novo para Paulina? Ó. Oh.
1: Grave seu recado agora.
0: É, pois é, Paulina. Paulina Maria dos Santos da Rosa Butantã.

0: Nativa muito mais, a paixão, a saudade de Mato Grosso e Matias, enquanto o sol brilhar. Ó, daqui a pouquinho o sorteio então do vale presente de R$150 para compras do açaí. 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Vai lá, dá pra comprar um bocado de coisa. 9198-409-6019. Capricha nesse áudio que você pode ganhar esse presente. Mais a camiseta da Nativa, meu bem. Tiago Rocha, bom dia.
1: Bom dia, seu Jones. Boa sexta pra você, boa sexta pra todo mundo que tá ouvindo a Nativa. Olha, vamos falar de um cantor famoso. Depois que falaram que ele tava devendo na praça, pagou e explicou a história. Eu trago todos os detalhes já já.
0: Oba. Temos um ex-caloteiro. Ex-caloteiro, então.
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0: Bora falar, Thiago.
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0: Quer dizer que o moço quitou a dívida, Thiago?
2: Foi só cair na boca dos fofoqueiros, seu Jones, que o Arthur Aguiar, o pãozinho ganhador do Big Brother, foi lá e honrou 400 mil reais. É, ele tava devendo 400 mil reais pra um banco. E aí o banco abriu um processo contra ele. Pra ser mais exato, não era 400 mil, tá. Eram 394 mil reais e 791. Aí o que acontece? Arthur Aguiar agora mandou avisar todo mundo que ele já quitou esse pagamento. Pelo menos melhor assim, né? Melhor pra ele e melhor pro banco, né, seu Jones? Agora, quem não tem uma dívida que atire a primeira pedra, não é?
0: De 400 mil, você tá doido?
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0: Alguma coisa, nossa dívidazinha aqui, ali. 400 conto, rapaz. Misericórdia.

0: Fernandes.
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2: Bom dia, Johnny. Tudo bem? 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
3: Tá.
2: Melancia. 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

0: Devido ao feriado de 12 de outubro, o rodízio municipal de veículos vai ser suspenso na próxima segunda, tanto para carros de passeio como para veículos pesados. A restrição volta a valer normalmente na terça. Segundo o Departamento de Estradas de Rodagem, cerca de 18 milhões de veículos devem circular pelas rodovias do estado já a partir de agora. A Justiça Federal de São Paulo autorizou que o cassino online Stake funcione até o dia 25 de outubro, mesmo após uma medida provisória proibir as plataformas de jogos no Brasil. A decisão é provisória e não garante a continuidade das atividades após esse prazo. Termina hoje, ao meio-dia, período de inscrição para FUVEST 2027, vestibular da USP. A taxa, R$ 228. Os interessados devem se inscrever pelo site fuvest.br. fuvest.br.
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5: Fale, Robson. Jones Mendes, corredor da Avenida dos Bandeirantes com lentidão no sentido Marginal Pinheiros, na altura da Avenida Miruna, e do viaduto João Julião da Costa Guiar até a Praça Canananduba. Para quem vai para Imigrantes agora, caminho bom, sem problemas. 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
3: 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Simbora, meu bem, bom dia. Sexta-feira.

0: amiga Jones, aqui é a Bruna e eu tô passando pra desejar um dia maravilhoso. Beijões!
1: Dois!
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0: Fernando Moreno, Rio Negro e Solimões.
1: Gosta demais do chapéu.
0: Ó, só pra falar, Nando Moreno estará no show de 29 anos da Natinha. E não podia falar, não falei. Ah!
2: Isso, não podia falar, falei.
0: Daqui a pouquinho, ao vivo, ganhando um presentão da Caixa Dourada das Crianças, Heloísa Duarte, filha de Aniqueline Duarte. Já já elas por aqui ao vivo para ganhar presentão especial nesta semana inteira. Crianças ganhando muitos prêmios da Caixa Dourada das Crianças da Nativa. Termina hoje, mas amanhã já começa o Super Dia das Crianças. Não para, até segunda-feira que vai ter de criança feliz.
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0: A Ford está com inscrições abertas para o programa de estágio 2027 da empresa. As oportunidades contemplam áreas como desenvolvimento do produto, tecnologia da informação, vendas, pós-vendas, recursos humanos, finanças, manufatura, gestão ambiental e marketing. É necessário estar cursando do segundo ao penúltimo ano de graduação, com disponibilidade para contrato de no mínimo um ano. Além de bolsa estágio, a Ford oferece uma série de benefícios. Inscrições até o dia 31 de outubro no nosso Stories do Instagram, arroba Nativa. Já tem um link postado lá, arroba Nativa.
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0: E aí, meu bem? Tudo bem na sexta-feira, tá?

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0: muito mais essa dupla de milhões, Amado Batista e Gustavo Lima. Alguém disse aqui na live, é dupla de milhões, dupla de milhões, põe milhão nisso. Vamos ligar pro cofre, falando em milhão, 1.500. Tá bom, né? Ô, oh, posso ligar? Vou ligar então.
1: Não foi possível completar a sua chamada.
0: Mas de novo. Mas que chatice. Mais uma vez. Estamos ligando para Leonardo Silva Carvalho Água Funda. R$ 1.500 acumulados no cofre e nada de Leonardo atender. Vamos de novo?
1: Não foi possível completar a sua chamada.
0: Aí, ó. A gente faz um esforço danado e...
2: acumulou!
0: E Leonardo deixa acumular. Ah, não dá. Amanhã é sábado, Renato Rainha com 1.600 aqui que eu tô deixando.

0: Bom dia. Oi, qual o seu nome?
1: Heloísa.
0: Você tem quantos anos, Heloísa?
1: 7
0: anos. Quem é essa moça do seu lado de cabelo curtinho e amarradinho?
1: Minha mãe.
0: Qual o nome dela?
1: Anne Kelly.
0: É Anne? Bom dia, Anne Kelly. Chega mais pertinho aqui.
2: Bom dia.
0: Tudo bem?
2: Tudo.
0: Tá certo? Eu trouxe a Heloísa pra ganhar presente da caixa dourada. Ela tá muito ansiosa, assim.
2: Tá muito ansiosa.
0: E tem ela também. Tem outra filha?
2: Tenho.
0: Chega aqui pertinho do microfone. Qual o seu nome?
3: Olá, gente. Meu nome é Ana Júlia.
0: Ana Júlia já é mais velha, né?
2: Ana Júlia é.
0: Tem 15 anos.
2: Isso.
0: Você não é mais criança?
3: Não.
0: Então é mesmo pra Heloísa.
2: É pra Heloísa.
0: Ela é criança, Heloísa? Ela ainda é uma criança. Ó, atrás de você, Heloísa, tem uma caixa dourada. Já a gente vai lá, tá bom? Se prepare. Ali na porta é o anjinho Gabriel querendo te conhecer.
2: O anjinho Gabriel.
0: Pronto. Ele tá lá, tá bom? Falo com vocês daqui a pouquinho, tá?
2: Okay.
0: Vamos ganhar um presentão hoje, né? Ela tá muito ansiosa. Tiago Rocha, ela está muito ansiosa. De volta, Tiago.
4: Ora, seu Jones, vamos então falar sobre o cantor Renner, que fazia dupla com o Rick. Ele tomou uma decisão sobre a carreira. Eu trago os detalhes já.
0: Combinado. Você fica aqui com a gente, hein? Bora ganhar presente na Nativa, o tempo todo.
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0: Ele, cantor, tomou a decisão, Renner, foi?
1: Tomou, seu Jones, e a decisão eu acho que é o que todos nós gostaríamos e que os fãs também gostariam, porque o cantor Renner, que durante uma vida fez dupla com o Rick, ele vai seguir em carreira solo após a morte do amigo e parceiro de dupla por 4 décadas, viu? O Renner, inclusive, destacou a amizade com o Rick, a importância do público ao longo dos anos e falou também da saudade que sente do companheiro de uma vida toda. Pra quem não lembra, o Rick foi, se acidentou naquele trágico dia do helicóptero lá em Santa Catarina, que acabou caindo com ele, com o Bruno Avelar, com o piloto e copiloto e também com o videomaker. Pelo menos em meio a toda essa tragédia, né, seu Jones? Uma boa notícia, você não acha?
0: Segue a vida, né?
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0: Nativa, 3 minutos para as 10.
1: Existe uma teoria que se chama 90-10, onde uma pessoa tem 90% daquilo que você procura em alguém, só que você foca naqueles 10% que falta. Aí você sai pra rua, se aventura, e realmente você encontra aqueles 10%, mas não se deu conta que perdeu os 90%.

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2: Anjinho.
3: Bom dia, Johnny.
2: Tudo bem? Bom dia.
3: Eu tô muito bem acompanhado nessa sexta-feira de manhã, né?
2: Com a Heloísa.
3: Com a Heloísa, com a mamãe dela.
2: Dona Anne, tudo bem, Anne?
4: Tudo bem, sim.
2: E com a irmã Ana Júlia.
4: Isso.
2: Ana Júlia. Todo mundo aqui ao vivo, você vai ajudar a Heloísa a ganhar um presente daquela caixa dourada ali.
3: Vamos agora?
2: Vamos lá?
3: Vamos lá.
2: Tudo acontecendo na live agora do nosso Instagram, @nativo, que será que a Heloísa vai ganhar? Com o Anjinho Gabriel ajudando. Ô, Heloísa, o que tiver na caixa é seu, tá? Se tiver bombom, se tiver bala, pode pegar, que é tudo seu. Ela vai subir no banquinho? Precisa subir no banquinho? Será que precisa? Cuidado pra não cair do banquinho, do sofazinho. Tá lá, Gabriel, ajudando. Estamos transmitindo pelo nosso Instagram, @nativa. Ela ganhando presente. Pode! Vai procurando. Cuidado aí, pra não cair. Olha só, presente a semana inteira. E tem também no Super Dia das Crianças Nativa. Vai, pegar, segura essa caixa aí, Gabriel. Pelo amor de Deus, Gabriel. Segura essa caixa. Ela tá quase entrando na caixa, Gabriel. Achou alguma coisa, hein? Pegou o quê? Tá lá. Ó, só lembrando que hoje ainda tem mais uma criança aqui visitando. Deixa eu falar o nome da criança que vem aqui logo mais. O Gabriel que tá pegando. A mãe, a Patrícia Feliciano e o Rodrigo Feliciano estarão aqui logo mais à tarde, no final de semana, juntando com o feriado Dia das Crianças. Teremos o Super Dia das Crianças. Achou? Vem cá falar o que é que você ganhou. Você ganhou? Como é o nome disso aí? Deixa eu ver.
5: Fichinha.
2: É o quê?
5: Fichinha.
2: O que é que tá escrito na fichinha? É o kit o quê? Squish. Isso é legal? É ganhar! Você gostou?
5: É o kit. Você
2: ama squish? Então tá aí, ó. Traz... Olha lá, ó. Pronto, agarrou.
4: Não sou tão.
2: Você ganhou o squish! O que é o squish que a gente não sabe? Você sabe o que é, mãe? Fala aqui no microfone, mãe.
4: É um. Negócio de apertar.
5: Aquele negócio de apertar, não tem?
4: Parece geleca.
2: Sim.
5: É.
2: E faz o que isso aí?
5: Ele acho que faz.
4: Esquece da criança.
5: Tira o sar. Tira a raiva.
2: Tira o estresse.
4: Tira a criança da tela.
2: Tira o estresse. Acho que a sua irmã, Ana Júlia, que tem 15 anos, Ana.
4: Isso.
2: Vai querer brincar também. Você deixa ou não?
5: Mas ela vai estragar. Ela vai.
2: Pagar! Vai estragar! Não pode estragar! Obrigado, parabéns! Heloísa, beijinho pra você. Boa aula mais tarde. Feliz Dia das Crianças, tá?
5: Obrigada.
2: Gostou de conhecer todo mundo aqui? Nós somos legais?
5: Sim.
2: E o presentão, vai levar mesmo? Você não quer deixar não pra gente?
5: Não.
2: Obrigado, Anne. Beijo pra você. Parabéns pelas filhas, tá?
4: Muito obrigado. E espero que agora eu seja sorteada no cofre da Nativa.
2: Tá!
4: Todos os dias, hein? 5 anos escutando Nativa.
2: Entendi.
4: Mais do que isso e anotando todos os dias.
2: Filha ganhou, mamãe também quer ganhar.
4: Com certeza.
2: Obrigado, bom retorno pro Jardim Peri, né?
3: Obrigado, Ani.
2: Tchau, Ana.
6: Tchau, gente. Obrigada, viu? Eu acho que devia também ter um sorteio de caixa dourada pra adolescente também.
3: Vamos anotar.
4: Adolescente também
2: ganha.
3: Nativa jovem.
2: Nativa jovem. Tchau, gente. Um beijo.
3: Vamos
2: cantar parabéns?
3: Ah, não cantar parabéns.
2: Vamos cantar parabéns. Aniversariantes, parabéns.

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2: Ah, Nativa, eu quero meu presente de Dia das Crianças. É simples, é fácil. Tá?
0: Pode ser adulto, pode ser criança, pode ser todo mundo.
2: Ah, ok.
0: Nativa, eu quero meu presente do Dia das Crianças.
2: Isso!
0: Tem mais prêmios também, mais presentes até o final.
2: Gostei
0: da semana.
2: Gostei desse negócio da caixa dourada da Semana das Crianças, viu?
0: Gostou?
2: Foi legal a experiência,
0: bom,
2: né?
0: Muito legal. Ó, Dia Mundial dos Correios, esse 9 de outubro, Dia do Açougueiro do Atletismo. Pascoal da Conceição é ator, fez o Castelo Rá-Tim-Bum, o Doutor Abobrinha.
2: Ah!
0: Você lembra do Doutor Abobrinha?
2: Pompeu Pomposo, Doutor Abobrinha, esse castelo um dia será meu, meu, meu!
0: Parabéns para o Doutor Abobrinha, 73 anos, olha aí!
2: Caracoles!
0: Rosângela de Jesus Silva Santo André, Daniel Carvalho Silva Osasco, Marli Aparecida de Camargo e Itacoaxituba também fazem aniversário hoje, Anjinho.
2: Parabéns para a Patrícia Santana da Silva de Pirituba, Antônia Maria Barbosa do Arujá e o Eduardo Ferreira de Oliveira de Guarulhos.
0: Elaine Ana de Souza, Jardim Macedônia, Pedro Paulo Santos Pirituba, Gisele Garcia Pedroso Osasco.
2: Parabéns para Maria Isabel Ferreira de Santana de Parnaíba, Paloma Oliveira Soares de Santo André e o Gabriel Rivera Ribeirão Ribeiro, de São Bernardo do Campo.
0: Cacilda Cardoso Lima, Vila das Mercês. Alexandra Santos Borges, Mogi das Cruzes. José Anastácia Botura, Vila Formosa.
2: Parabéns, felicidades nessa sexta-feira para Fernanda Ângela Garcia do Centro, a Marielle Lino de Melo, do Paraná, curtindo a Nativa, e a Gabriela Ernesto Ramos Silva, do Jardim Flores.
0: Samuel Carlos da Silva Oliveira, Palmeiras Paulista. Ana Júlia Almeida de Santana, Ribeiro dos Santos. Aqui eu não sei o seu bairro, se é a continuação do sobrenome dela. Mas parabéns para ela também. Felicidades.
2: Tudo de bom.
0: 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Para quem?
2: Para Paloma Oliveira Soares, de Santo André. Final telefone 8826.
3: Aê! Paloma!
0: Paloma Oliveira Soares, Santo André, venha, venha buscar. 5 dias úteis no Central Plaza Shopping, na Estação Tamanduá TI. Mas se quiser vir hoje, estamos aqui, menos na segunda-feira, feriado.
2: Ai, feriado.
0: Na segunda-feira, o pessoal descansa, né?
2: Todo mundo que ganhou presente da Nativa esses dias, segunda-feira não pode buscar, é isso?
0: Não. Se tiver no prazo de 5 dias úteis, pula a segunda, vai pra terça. Tá bom?
2: Tá bom.
0: Mas no caso da Paloma, eu sei que ela vai querer passar o feriado curtindo as coisinhas que ela ganhou, os salgadinhos, os pãezinhos. Ela vem hoje. Ou pode vir amanhã até 6 da tarde, tá, Paloma?
2: Por favor, Paloma, vem buscar.
0: 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Então passe aqui, a gente aguarda você. Para participar do sorteio, pra gente falar o seu nome aqui no rádio, é só, e depois postar no Facebook, é só mandar um e-mail pra cá, né, Gabriel?
2: aniversariantes@nativa.com.br. É nome completo, é a sua data de nascimento que é importante, o endereço, bairro, cidade que você fala, e o número do telefone também que é importante.
0: A gente entra em contato e avisa que você ganhou, tá bom? Porque a gente é muito legal. A gente é legalzão.
2: Muito, muito.
0: Ó, então é isso, tá? A gente espera falar o seu nome aqui nos próximos dias e depois vai tudo para o facebook.com/nativa.
2: facebook.com/nativa.
0: Sexta-feira.
2: Hoje é seu aniversário, dia 9.
0: É o seu dia?
2: É.

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3: Na cidade de bronze, tudo funcionava no ritmo perfeito dos ponteiros de um relógio. Os habitantes eram todos componentes mecânicos e a regra do ouro do lugar era a simetria perfeita, a organização. No centro da grande fábrica vivia o Tico, uma pequena peça de metal que nasceu com um defeito de fabricação, incompreensível para os outros. Ele era perfeitamente quadrado. Enquanto as outras engrenagens giravam em círculos perfeitos, deslizavam suavemente umas pelas as outras, Tico travava. Toda vez que tentava se encaixar no grande mecanismo, suas pontas batiam, causavam um barulho ensurdecedor. Você precisa raspar essas arestas, diziam outras pessoas. O velho Horácio falava também, um enorme e pesado volante de inércia que coordenava o ritmo da cidade. No nosso mundo, quem não gira, não serve. Inseguro e cansado de atrapalhar, Tico passou os dias lixando os próprios cantos contra as paredes de pedra. Doeu, gastou seu metal, deixou desalinhado. Mas ele ainda não era redondo. Ele sentia que ao tentar perder suas pontas, estava perdendo também a si mesmo. Triste, ele se afastou do centro da cidade e foi para o teto da fábrica, onde as faíscas velhas eram descartadas. Lá ele conheceu o lume, uma pequena lâmpada de filamento antigo, que piscava no ritmo próprio, totalmente fora de compasso geral. Por que você chora, metal? Perguntou o lume, brilhando em um bom âmbar caloroso bonito. Eu quero ser redondo para poder girar como os outros. Minhas pontas estragam tudo. Lume piscou duas vezes e pensava. O grande mecanismo só sabe andar para frente, mas uma hora ele vai precisar parar ou mudar de direção. Se todos forem redondos, quem vai segurar o peso quando o motor parar? O seu valor não está em fazer o que todos fazem, mas em fazer o que só você consegue. Naquela mesma noite, uma sobrecarga atingiu a caldeira principal da cidade de bronze. O grande mecanismo começou a girar fora do controle. Rápido demais, as engrenagens redondas não conseguiam frear. Elas apenas deslizavam e derretiam pelo atrito. O sistema inteiro estava comprometido, ia colapsar. O velho Horácio gritava por socorro, mas ninguém conseguia parar a rotação. Foi quando Tico, impulsionado pelas palavras de Lume, correu em direção à caixa de transmissão principal. Ele não tentou girar como os outros. Ao invés disso, ele saltou firme entre o eixo central e a parede de suporte. Suas pontas quadradas se travaram perfeitamente naquele vão ali. Clac! O mecanismo inteiro parou instantaneamente. As arestas de Tico aguentaram a pressão absurda, servindo como a trava de segurança que a cidade nunca soube que precisava. E aí, quando a poeira baixou, o silêncio tomou conta da fábrica. As engrenagens olharam para Tico com admiração. Ele não tinha sido feito para girar. Ele tinha sido feito para sustentar. E aí, a partir daquele dia, Tico nunca mais usou a lixa. Ele entendeu que ser quem você é não significa se moldar para caber no ritmo do mundo, mas sim descobrir a função única que só a sua forma pode exercer.

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0: Mais o medo de Júlia e Rafaela. Não tive muito mais o medo de Júlia e Rafaela. Pra que esse medo bobo, menino? Ah, medo bobo é outra música. Eu vou embora pra dizer que volto na segunda-feira. Quer dizer, volto no Família pra gente falar da infância também, né?
1: Fico ah, legal, Família Nativa, 8 da manhã.
0: Convite pra no domingo tá aqui. E na segunda-feira também, feriadão, a gente vai sortear muitos presentes para as crianças. Super Dia das Crianças Nativa.
1: Vai no WhatsApp da promoção, né?
0: É, e manda um zap dizendo que quer ganhar um presentão. Aí dessa vez é ligação e não pode falar alô. Tem que falar a frase mágica pra ganhar, tá bom?
1: Qual é a frase mesmo?
0: Aquela lá que a gente colocou agora,
1: porra. Então, tá bom.
0: Aquela lá que a gente... Você quer que eu fale o nome da frase?
1: É, Nativa, eu quero ganhar meu brinquedo Dia das Crianças, meu presente Dia das Crianças, não é?
0: Nativa, eu quero o meu presente de Dia das Crianças.
1: Pronto, Nativa, eu quero o meu presente de Dia das Crianças, é assim que tem que atender também.
0: A criança falando, a mamãe falando, o papai falando, quem quiser falar. Falando a frase, ganho, tá bom?
1: Show.
0: Nativa, eu quero o meu presente de Dia das Crianças a partir de amanhã, falando no telefone.
1: Eu quero ganhar também.
0: Também, tchau.
1: Os funcionários querem ganhar.
0: Também.
1: Tchau.

0: sexta-feira! Sextamos, hein? Nesse 9 de outubro. Dia bonitão, aproveita aí esses dias ensolarados, né? Aproveita o tempo firme, aproveita esse feriadão. Aí você fala, ah, Anjo Gabriel, como eu vou aproveitar o feriadão se não tenho dinheiro do bom aqui comigo? Poxa vida, R$300 te ajudaria no feriado? Legal, né? R$300 então valendo aqui na seguidinha, seus problemas acabaram. R$300 valendo então, só fazer inscrição no 9198-409-6019, anotar as músicas. Ah, lembrando que hoje é sexta-feira, é dia da música X, né? Você tem direito aí, se acertar a música X, aquela cesta com mais de 20 itens pra te ajudar aí no seu orçamento, na alimentação gostosa do seu dia a dia, uma cesta com mais de 20 itens do X Supermercados. E a música X anota certinho tudo, tá bom? Valendo R$300.
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0: 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Música sertaneja é a música número 4, valendo R$300 ainda hoje. Tem a música X, valendo a cesta do X Supermercados. Anota tudo certinho aí. Thiago Rocha, bom dia.
1: Bom dia, Anjo. Bom dia pra você. Bom dia pra todo mundo que tá ouvindo a Nativa. Olha, vamos falar sobre coleção. É, porque o filho de um famoso apresentador de televisão tem tanta coisa pra colecionar. Ele coleciona ET. Eu vou trazer todos os detalhes, eu vou explicar essa história já já.
0: Tá bom.
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0: Ô, Tiago Rocha, que história é essa? Artista que coleciona ET?
2: Pois é, Anjo, coleciona ET. São algumas peças de arte, né, de extraterrestres, que são colecionadas pelo João Augusto Liberato, que é o filho mais velho do apresentador Gugu Liberato. Na casa onde era do Gugu, que ele vive hoje, ele acabou colecionando e comprando algumas imagens de extraterrestres. O João, inclusive, vai estrear um quadro novo no Domingo Espetacular, onde ele mostra filhos de famosos. O que significa isso? Ele, filho de famoso, mostra outros filhos de famosos nas suas mais diversas profissões. Agora, Anjo, legal. Se você não fosse radialista, você seria o quê, hein?
0: Se eu não fosse radialista... Acho que eu seria gerente de restaurante, hein? Eu acho.
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0: Ó, a seguidinha continua valendo R$300. E essa aqui, ó, essa aqui é a música número 5. Anota certinho. E hoje, sexta-feira, é dia da música X pra você anotar também e ganhar essa cesta maravilhosa. Boa sorte aí.

0: 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Pronto, toquei às 10.
1: Toquei. Foi.
0: Pronto. Deixa eu dar um bom dia pra ela. Pra ela, pra ela. Oi, Érica, bom dia.
2: Bom dia, Anjinho.
0: Érica de Melo da Vila Formosa. Tudo certinho, Érica? Tudo certinho aí?
2: Tudo bem, graças a Deus. E você, Anjinho?
0: Tudo bem também. Vai viajar feriadão? Como que é? Como vai ser esse feriado?
2: Não, eu trabalho, Anjinho. Eu vou trabalhar.
0: Vai trabalhar no feriado. Tá trabalhando agora também?
2: Tô no serviço.
0: Você faz o quê, Érica?
2: Eu trabalho como doméstica. Uhum. E à noite eu faço plantão no necrotério.
0: Ih, não tem jeito, né? Tem que fazer o trabalho extra, né, Érica? Pra subir uma grana.
2: Tem que trabalhar, não vai ter jeito. Não vai dar pra viajar dessa vez.
0: Ah, então tá bom. Então tá certo, mas viaja no final do ano.
2: Mas a Nativa tá sempre comigo, tá?
0: Tá sempre ouvindo o tempo todo, né, Érica?
2: Tempo inteiro, dia e noite.
0: Ô, Érica, eu tenho aqui R$300. Você, por acaso, assim, você anotou a seguidinha hoje?
2: Não anotei, Anjinho.
0: Ah, não fala assim. Por que não anotou? Por causa do trabalho.
2: Por causa do trabalho, hoje, sexta-feira, é correria, né?
0: É, e não para, né? Chega a gente toda hora.
2: Sim, exatamente.
0: Mas, Érica, você anotou...
2: Serviço de casa nunca acaba, né?
0: É verdade, verdade. Não para, né? Ô, Érica, mas é o seguinte. Você pelo menos anotou a música X de hoje?
2: Sim.
0: Valendo a cesta de produtos do X Supermercados, são mais de 20 itens pra você. Anotou, então?
2: Sim.
0: Olha só, pronto. Uma notícia boa. Érica, é o seguinte... Qual que foi a música X valendo a cesta com mais de 20 itens do X Supermercados?
2: Natan e Zé Vaqueiro, aproveita que tô obrigado.
0: Aproveita que eu tô obrigado?
2: Isso.
0: Pronto, ganhou!
2: Ai, que máximo!
0: Maravilha, ganhou essa cesta maravilhosa. Ganhou a cesta do X Supermercado.
2: Obrigada, Anjinho, eu amo você.
0: Ô, meu amor, a gente ama demais também. Venha buscar no Central Plaza Shopping, ali pertinho da estação Tamanduá ATI do metrô, tá bom, Érica?
2: Tá bom, Anjinho, obrigada.
0: Obrigado,
2: viu?
0: Obrigado você.
2: Estou com a Nativa.
0: Aê, muito bem. Érica de Melo Santana Vieira da Vila Formosa ganhou, gente, a cesta do X Supermercado. Mas que legal, né? Assim que é bom. E é bom também ganhar dinheiro. Pronto, deixa eu colocar. Ah, detalhe, viu? Detalhe, segunda-feira, Gislane volta. Vai voltar no feriado, sim. Chega de férias pra Gislane. Já deu, né, Gi? Eu vou deixar aqui a seguidinha cheia pra você. Segunda-feira. Não, segunda não, na terça, né? Segunda não tem. Terça-feira, R$400 na seguidinha. Que ganhar dinheiro, isso é muito.

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0: Vamos falar um pouquinho sobre missão? Sobre metas? Sobre trabalho? O que você faz hoje? Você faz com perfeição? Você está atento a cada detalhe? Você é grato, grata pelas conquistas que te trouxeram até aqui? Outra coisa, se fosse para dar uma nota aí para sua semana, nessa sexta-feira antes do feriadão, que nota você daria por aquilo que você faz? E o que você pode fazer ainda hoje por você e pelo seu trabalho para fechar essa semana melhor, fechar essa semana bem? Você sabe que são perguntas que despertam a gente, né? Que tiram a gente do piloto automático e nos fazem pensar: eita, o que eu tô fazendo da minha vida? Seja como for, faça o que tiver que ser feito, como se fosse seu último dia. Faça com prazer, faça com alegria, faça bem feito. Não é à toa que você tá aí agora para essa grande missão.

Eu te amo pra sempre dessa sexta-feira. Já com carinha de feriado prolongado, não é? Mas antes de curtir o seu feriado, tem que mandar aquela mensagem toda apaixonada, toda amorosa, pra quem você mais gosta. Essa pessoa precisa saber que você sente esse carinho todo aí. É, às vezes a gente não sabe, não temos assim uma bola de cristal. Aproveita que é meu último dia aqui no Te Amo Pra Sempre, segunda-feira a Gislane volta. Então caprichem na mensagem e acolham a Gislane com todo carinho na segunda-feira de feriado também, tá bom? O nosso número pra você mandar sua mensagem, seu áudio, sua mensagem escrita é o 9198-409-6019.

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Paixão, Fábio Júnior, felicidade. No Te Amo Pra Sempre. O importante é ser feliz, ter a paz ali no seu coração, independente aí da sua decisão. Preserve a paz, sempre. Recadinho da Lisandra pro Valmir. Queria que você soubesse o quanto eu te amo e sou completa ao seu lado. Tantos momentos passamos dentro desses 15 anos juntos, né? Você é um homem, pai, amigo, filho e marido maravilhoso. Obrigada por nunca desistir de nós. E eu tô aqui por você e pra você. Eu te amo ontem, hoje e sempre. Recado dessa sexta-feira da Ângela pro Ari. Meu amor, eu te amo muito. Te admiro, tiro o chapéu pra você. Esse homem guerreiro e trabalhador. Agradeço demais por tudo que você faz por mim. Pedi a Deus uma pessoa para me fazer feliz e ele me presenteou com você. Às vezes eu sinto que você caiu do céu mesmo. Caiu assim, nos meus braços. Recado da Sabrina pro José Carlos. Te amo para sempre, pai. Hoje faz 13 dias que o senhor se foi. Eu quero dizer que em todos os momentos o senhor foi incrível e vai estar para sempre guardado em meu coração. Eu sei que aí no céu o senhor encontrou a mamãe.

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1: A Nativa é tudo e muito mais emoção. Lucas e Luan, Jorge Mateus, pense em mim. Você tá pensando em quem nessa manhã? Em que você está pensando? 9198-409-6019. Pra você mandar seu áudio, seu recado aqui pro Te Amo Pra Sempre, antes da história do Aconteceu Comigo. Recado especial do Wilson pra Carol. Meu amor, demorei pra entender o peso dos meus erros e a dor de ter te deixado ir. Mas o vazio que ficou é tão imenso que eu percebi ser incapaz de seguir em frente ou viver qualquer coisa que não seja ao seu lado. Se ainda houver espaço no seu coração, eu estou aqui pronto para reconstruir tudo o que deixamos escapar um dia.

0: 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Nilson, Without You. No Te Amo Pra Sempre, dessa sexta-feira, 11h25, horário de Brasília. Bom dia pra você. 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

Olá, Nativa. Meu recado hoje vai pro João Magalhães, meu esposo digníssimo, que eu amo de paixão. Quero dizer que sou muito grata porque tudo que tenho devo a ele. Muito obrigada, João. Te amo. E a nossa família, muito obrigada por tudo.

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Eduardo Duzek, Aventura. No Te Amo Pra Sempre dessa sexta-feira, pra finalizar essa sequência de músicas. Todo mundo que mandou mensagem pra Nativa, meu muito obrigado, tá bom? Mandou seu áudio aqui pra gente também. Segunda-feira, e Te Amo Pra Sempre no feriado de Nossa Senhora Aparecida tá de volta a partir das 11 da manhã com a volta da Gislaine. Volta da Gislaine das férias, tá bom? Daqui a pouquinho tem mais uma história da vida real. Prepara tudo aí. E vai ter a nossa live tradicional no YouTube da Nativa, youtube.com/RedeNativaOficial. Aproveita e já se inscreva no canal. Deixa tudo certinho aí pra gente conversar bastante a respeito da história da Alice. Não sei se a Alice mandou fotos, viu fotos. Vamos lá, vamos aguardar ela, né? Ela tá ansiosa pra ouvir a história dela aqui do Aconteceu Comigo também. Uma reviravolta também, uma baita decisão que ela teve que tomar aí na sua vida, no seu relacionamento. Mas tudo isso vocês vão saber assim, tintim por tintim, na história da Alice, no Aconteceu Comigo, que começa já.

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4: Nativa, bom dia pra você. Tudo bem nessa manhã de sexta-feira, 15 pro meio-dia. 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
1: Vamos chamar todo mundo para ouvir a história de hoje? Prestar atenção na história da Alice. Alice, bom dia para você. Obrigado por você ter escrito a sua história. Onde a gente vai aprender muito. Muitas mulheres vão aprender nessa sexta-feira com a Alice. E muitas e muitos precisam ouvir essa história também. Te convido a acompanhar tudo também pelo YouTube da Nativa, youtube.com/RedeNativaOficial, e se inscrever no canal da Nativa também. A gente vai ouvir a história, a música e depois a gente vai falar sobre. Pode ser?
2: Meu nome é Alice. Vivi com Rian por 13 anos. Não tivemos filhos juntos, mas cada um trouxe um filho de relacionamento anterior. O Rian sempre foi uma pessoa encantadora. Um homem que conquistava todos ao redor. Tão sensível, com uma empatia linda por qualquer um que precisasse de ajuda. Ele gosta muito de tocar instrumentos musicais. Então sempre tínhamos uma festinha de família ou de amigos para ir. Todos faziam questão da nossa presença. Isso porque nós dois agitávamos qualquer festa. Brincávamos, dançávamos a noite toda. Formávamos um casalzão, daqueles de dar inveja. Em casa, o nosso relacionamento era tão leve, apaixonado, cheio de carinho. Dormíamos abraçadinhos todas as noites. Tínhamos também o ritual sagrado de trocar mensagens de bom dia e nos falávamos todos os dias na hora do almoço sem falta. Às sextas-feiras, sentávamos num banco de balanço que ele construiu no nosso cantinho gourmet para tomar uma cerveja e ouvir música. Era tão especial.
3: Sabe, amor, o tempo voa quando a gente tá junto. Parece que foi ontem que a gente começou, mas já se passaram anos. Passou rápido demais.
4: É porque a gente é feliz aqui, né? Ai, a gente construiu um canto tão nosso. Tudo aqui tem a nossa cara. E é tão bom poder curtir isso juntinhos.
3: Você é minha sócia de vida, Alice. Minha alma gêmea.
2: Nossa rotina era muito tranquila. Todas as noites assistíamos séries juntinhos na cama. Adorávamos a nossa rotina e tudo que construímos na nossa casa. Fora a nossa sintonia, que era perfeita. Era algo que até nos assustava às vezes. Muitas vezes ele me mandava uma mensagem dizendo algo e na mesma hora eu estava pensando exatamente a mesma coisa ou digitando a mesma frase. Eu sempre fui uma esposa dedicada, íntegra, que trabalhava fora, me dedicava à casa e a ele. Sempre dei liberdade dele jogar bola às quartas-feiras, beber cervejinha com os amigos, assistir os jogos do time dele. Mas como nem todas são flores num relacionamento, o Rian tinha uma grande falha e errou muito comigo. Ele simplesmente não conseguia ser fiel. Parecia uma necessidade constante de alimentar o próprio ego. Eu não tinha sossego. Foram muitas vezes em que peguei mensagens com outras mulheres no celular dele ou descobri deslizes que ele tentava esconder a todo custo, mas que Deus parecia querer me alertar. Então as coisas caíam assim, no meu colo.
4: Rian, de novo? Eu pedi um sinal pra Deus e a verdade simplesmente apareceu aqui, ó. Até quando você vai me fazer passar por isso?
3: Amor, me ouve, por favor. Eu errei, eu sei que errei de novo. Mas eu tô arrependido, de verdade. Me perdoa. Eu juro que vou te fazer feliz.
4: Ah, Rian, você sempre diz a mesma coisa. Eu tô te perguntando, até quando? Eu te amo demais, mas não sei até quando eu vou aguentar.
2: Eu sofria, nós brigávamos, mas ele sempre se arrependia e pedia perdão. Por conta de uma dependência emocional muito forte, eu fui adiando o fim. Fui perdoando de novo e de novo. Eu dizia pra mim mesma, essa é a última vez. Mas eu já tinha perdido a credibilidade pra ele. Só que dentro de mim, eu me conhecia. Sabia que um dia eu tomaria coragem e sairia dessa.
4: Quando finalmente reuni forças e entendi que eu não queria mais chorar nem passar por aquilo, tomei a decisão mais dolorosa da minha vida. Chega, Rian. Eu preciso de paz. Eu me amo o suficiente para não aceitar mais viver assim. E eu quero que você vá embora. Olha tudo que a gente construiu. Olha para nós. Eu nunca vou te perdoar por ter destruído tudo isso, Rian.
3: Eu que nunca vou me perdoar, Alice. Eu estraguei tudo.
4: Eu nunca fui o suficiente para você, né?
3: Não fala isso. Você é a mulher da minha vida. Eu nunca vou deixar de te amar.
4: Com muito cuidado e com muita paciência, eu consegui com que o Rian saísse da minha casa. Vai fazer 6 meses que estamos separados. Sonho com ele quase todas as noites. Ele diz que também sonha comigo. Outro dia me confessou que está vivendo por viver, que os dias perderam sentido para ele. Mas não deu valor, né? Infelizmente. E agora nós dois sofremos separados. Essa situação toda é muito triste. Eu estou com o coração em paz porque eu tentei demais. Foram 13 anos tentando ser tudo para ele, mas nunca foi o suficiente. E se eu não fui, ninguém vai ser, porque o problema está nele. Ele é muito fechado, não se abre com ninguém. Embora tenha muitos amigos, não gosta de conselhos ou puxão de orelha. Ele não ouve ninguém, essa é a verdade. Apesar de falar que me ama, nunca me ouviu. Ele não percebeu meu pedido de socorro. Também não teve nenhuma empatia por mim. Pior que eu sei que não foi por falta de amor. A gente se ama. Disso eu não tenho dúvidas. Ele ainda me manda mensagem de bom dia e também me liga às vezes.
3: Oi, amor.
4: Oi, Rian. Tá tudo bem?
3: Tá. Eu só precisava ouvir sua voz.
4: Rian, a gente já conversou sobre isso. Segue sua vida. Eu tô seguindo a minha. A gente precisa desapegar um do outro. O que a gente tinha já acabou.
3: Eu sei, mas eu não consigo esquecer. Você foi a mulher que eu mais amei no mundo. Um dia eu vou contar a nossa história para os meus netos.
4: Nossa história nos marcou para sempre. Eu também não consigo esquecer, mas eu sigo tentando me reestruturar por aqui. Aos poucos e com muito jeito, vou desapegando do meu grande amor. E que tudo isso sirva de lição para qualquer mulher que estiver me ouvindo. Que o homem nunca pense que a mulher goste mais dele do que de si própria. Isso nunca é saudável num relacionamento. E a minha história com Rian é a prova disso.
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0: 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Henrique e Juliano, A Maior Saudade. Aqui com a história da Alice e do Rian. A Alice bem que tentou, mas é o que eu sempre disse ao longo desses dias aqui, não aconteceu comigo. Não é o que ele fala, é o que ele faz. Chegou estopim aí na vida pra da Alice. Falou, não, eu não quero mais. E largou mão desse amor. Desse cara que parecia ser tão perfeito, né? No início da história a gente via que eles viviam juntinhos. Eram trocas de carinho, de mensagens todo o tempo. Mas esse casalzão aí perfeito, a gente viu que de perfeito não tinha nada. Houve muitas traições e a gente quer conversar um pouquinho aqui com você. Não aconteceu comigo dessa sexta-feira. A Alice tá acompanhando tudo, viu, Alice? Um beijo pra você. Boa sexta-feira. A gente vai conversar bastante sobre a sua história e estamos aprendendo também um pouquinho. Pra você que quer mandar o seu áudio, com a sua opinião sobre a história da Alice. Ela que teve uma iniciativa como mulher, não é? 9198-409-6019. Daqui a pouquinho tem horário político, mas o nosso papo continua no YouTube da Nativa, youtube.com/redenativaoficial.
1: Você deu todas as chances pra ele e ele não soube dar valor no seu amor. É um conselho pra você. Quem trai uma vez, pode ter certeza, sempre vai trair. Segue sua vida que você vai ser muito feliz. Você pode achar um grande amor ainda mais pra frente e viver uma história linda de amor que você merece.
0: A Cláudia tá aqui na live do YouTube da Nativa, youtube.com/redenativaoficial. Ela disse, Gabriel, tudo tem limite. Ainda bem que ela, Alice, teve coragem de tomar uma atitude.
2: Oi, minha querida, que história, né? Eu fico me perguntando o que as pessoas acham e pensam o significado de amor. Amor não é você falar que ama o tempo todo. Amor é muito mais do que isso, são atitudes, sabe? É respeito, é confiança. E nessa parte aí eu não entendo o que ele tanto te ama e não fez nada para provar esse amor de verdade, né? É complicado, mas continua seguindo a sua vida, você fez tudo que podia, né? Não há arrependimento na sua parte.
0: E até onde eu entendi também, Lucilene, ele sofre por não ter o amor da vida dele. Mas ele teve várias chances. Então o que acontece, não é? A gente vai bater papo no YouTube da Nativa e agora tem horário político, mas já a gente volta com mais.

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É uma história muito bonita, a história da Alice. Eu acho que não vale a pena julgar, né, o fato do Rian gostar dela e ao mesmo tempo trair. Mas é uma história de amor bonita ao mesmo tempo. Eu acho assim, que como tá muito recente que eles terminaram, eu acho que você deve dar tempo ao tempo. Se você for a alma gêmea dele e ele for a sua, eu acho que o tempo, o destino vai conspirar para que vocês fiquem juntos pelo resto da vida. Eu te aconselho a dar tempo

0: 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João Paulo e Daniel, Minha Estrela Perdida. Muito bem, hoje com a história da Alice. Obrigado a todo mundo que tá escrevendo aqui, deixando o seu depoimento, a sua palavra de apoio pra dona da história de hoje, no YouTube da Nativa. youtube.com/RedeNativaOficial, e você participa também no WhatsApp.
1: Você fez bem de ter separado, mas tem que cortar todo contato, né? Porque não vai mudar, eu falo porque eu vivi igual. Uhum. Idas e vindas. Hoje, graças a Deus, fez 4 anos que eu tô separada. E não compensa, não compensa. A paz não tem preço, não vai mudar. Vai ser sempre assim. Então vai ser feliz que você merece.

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0: Hoje com a história da Alice, que se viu ali apaixonada, tendo o grande amor da sua vida ao seu lado, com ela, casados, mas percebeu, se atentou às traições e não aguentou essa situação. Ele dizia que ia melhorar, não melhorava nunca, né? E quantas mulheres não estão ouvindo a Nativa agora e deram chances e chances e continuam dando chances aí pros seus parceiros e a coisa não muda. Muda por um tempo, né? Consegue se segurar, mas depois é uma mensagem que descobre no celular, é aquela saidinha de final de semana, se aprontando todo, enfim. A Silvana Camille tá aqui junto com a gente no YouTube da Nativa. Ela disse: Gabriel, eu já passei por isso, hoje eu tenho um grande homem na minha vida, né? Tenho esse amor, sou prioridade na vida dele, sempre nós dois juntos, te amo, Thiago. Primeiro fica bem com você, é a dica da Silvana para Alice. Deus é contigo. Silvana, um beijo para você. Seja bem-vindo aqui no YouTube da Nativa também. 9198-409-6019 para você mandar o seu áudio.
2: Alice, que bom que você tomou a decisão certa. Às vezes a gente adia pensando na melhoria da pessoa. A gente aposta que a pessoa vai melhorar, mas infelizmente nem todos estão dispostos, né? E a gente fica lá dando murro em ponta de faca. Ainda bem que você tomou a decisão certa, porque às vezes você adiando um pouco mais, você que sofreria mais com isso, né? Às vezes a gente pega uma depressão, tem uma depressão, fica doente por conta da outra pessoa, deixando de cuidar da gente pra cuidar da outra pessoa, e a pessoa não dá valor. Parabéns.

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1: Olha, realmente, eu acho que 13 anos é muito tempo, né, ao lado de uma pessoa tentando mudar ela. Ele pisou muito na bola com você, né? Por muitas vezes você perdoou. Então, eu acho que chegou o momento de você refletir tudo isso e seguir em frente. Seguir em frente, porque esse cara aí, olha, não te merece não, viu? O amor, ele é muito mais além que tudo. É respeito.

0: Amiga Alice, que bom que você conseguiu se libertar disso, porque por mais que haviam momentos lindos, momentos muito bons, foram 13 anos, ok, mas sempre com traição. E sinceramente, na minha opinião, gente, quem ama de verdade não trai, não trai a confiança do outro. E siga firme, você vai ser muito feliz ainda.
1: 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Foi por isso que você largou pra ficar comigo. 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

0: 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Maiara e Maraíza, Não Abro Mão.
1: Muito obrigada, São Paulo.
0: A Alice não abriu mão da própria felicidade. Não se rebaixou. Muitos ouvintes aqui no chat, ainda bem que ela parou de aceitar essas migalhas aí de relacionamento. Que ela se priorizou. Não é verdade? Muitos assim, se ele quer ficar com outras mulheres, que opte em ficar solteiro e não estragando a vida de alguém. É o pessoal com as opiniões fortes aqui no YouTube, no chat, tá bom? youtube.com/RedeNativaOficial. Érica?
2: Eu vivi mais ou menos parecida a história. Fui casada há 23 anos, meu ex-marido foi morar com a amante, teve um filho com ela. Caramba. Depois de 3 anos eu separado, eu vim descobrir do filho. Tem um ano e pouquinho, a atual namorada dele morreu e ficou ele sozinho, ele e o filho. O filho eu cuido dele e o ex-marido fica na minha casa hoje. Tudo que aconteceu foi uma fatalidade, foi uma coisa aí. Mas a gente é super amigo.
0: Mas que história é essa, Érica? Vou lançar o desafio pra você, Érica, que acabou de mandar esse áudio. Todo mundo aqui de boca aberta com a situação. Érica, quando você tiver um tempo, escreva essa história, tintim por tintim, e manda pra gente, Não Aconteceu Comigo, pra gente entender melhor a fundo, tá bom? Aconteceu Comigo, @nativa.com.br.

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2: Débora, e o caminho, boa tarde.
3: Oi, Anjinho, ótima tarde a você e a todos. Fim de semana promete com feriado na segunda-feira. Já tem muita gente descendo a serra. Rodovia dos Imigrantes lenta do 35 ao 42. Anchieta, por enquanto, com boas condições. 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
0: Aconteceu com a Alice, que tomou uma iniciativa. Muitas mulheres aguentam, engolem seco aí, vão aturando o relacionamento, vão sobrevivendo. Mas a Alice colocou um basta. Não, você quer me trair? Você quer viver com outras mulheres? Quer ficar com outras mulheres e me ter como o grande amor da sua vida? Não, não vai ser assim. Colocou um ponto final e foi doloroso para Alice, mas foi uma grande e sábia decisão dela.
2: Eu queria deixar uma mensagem para a Alice. Que mulher guerreira, 13 anos lutando, se dedicando e fazendo de tudo para dar certo.
0: Sim.
2: Infelizmente, o Rian não soube valorizar. Você fez a sua parte. Não se culpe por aquilo que escolha dele. Você merece o mesmo amor, respeito e fidelidade que você ofereceu durante esses anos. Que Deus conforte o seu coração e te dê forças para seguir em frente. E saiba, Deus sabe de todas as coisas e Ele cuida de tudo e está contigo.

0: que é um amor de verdade.
1: Ele vai crescer, essa distância vai mostrar pra ele que ele errou e que ele ama muito ela. E ele vai conquistá-la de volta e eles vão ser muito, muito, muito felizes. Eu tenho certeza disso. Mas precisa desse tempo de afastamento mesmo, que é pra ele sentir o quanto que ela é importante na vida dele, o quanto que ele a ama e o quanto que ele errou. E ele vai ver com os erros dele que ele perdeu a melhor mulher do mundo. E ele vai reconquistar ela e ela vai voltar pra ele.

relações, querida. Você teve seu momento bom com ele, já passou, né? Eu acho que você tem que colocar o seu amor próprio em primeiro lugar agora. Porque um homem que trai tantas vezes assim, não pode ter um futuro bom ao seu lado. Eu vou torcer muito para que você supere tudo isso e que você seja muito feliz. Que Deus te abençoe. Você

0: 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Saudades, Zezé de Camargo e Luciano. Você vai ver, pra finalizar o Aconteceu Comigo dessa sexta-feira.
1: Ó, minha amiga, que bom que você mudou, né? Às vezes a gente pensa que o outro vai mudar e não muda. Quem muda tem que ser a gente mesmo. E isso só tava fazendo mal pra você. Então, se ele não mudou por tantos anos, não é agora que ele vai mudar, né? Mas eu torço que você seja muito feliz com outra pessoa, porque ele não te merece.
0: Muito bem. Patrícia, Shirley, a Raquel, todo mundo que mandou mensagem pra Nativa, ouviu e participou no YouTube. A Alice ouviu a história dela. Ela ficou de olho em que vocês estavam escrevendo no chat também e ouviu cada áudio e mandou o próprio áudio para concluir a história de hoje.
2: Oi, Nativa. Estava ansiosa pela minha história e quero agradecer por ter contado um pouquinho dela. É tão linda, eu vivi um sonho, e tão dolorida. Só quem vive essa dependência emocional sabe o quanto é difícil sair dela, mas eu consegui. E eu tenho uma coisa que eu costumo falar, que cada um dá o que tem para dar. Agradeço os ouvintes pelas opiniões, pelas críticas, e que a gente precisa se amar mais do que qualquer outra pessoa. E eu costumo brincar que daria um livro. Obrigada por tudo.
0: Alice, a gente que agradece aí o seu empenho em escrever a sua história, em ouvir, entender as opiniões divergentes e mesmo assim concluir o programa de hoje. Dependência emocional e a coragem de pôr um ponto final, resumindo aqui a história da Alice. Meu muito obrigado a todo mundo que participou aqui no YouTube e também aqui no ar, no rádio, aqui na Nativa, tá bom? Aproveita o feriadão prolongado e escreva sua história. Aconteceu comigo, @nativa.com.br. Segunda-feira tem mais Aconteceu Comigo com a Gislaine de volta das férias.
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0: Os estudantes inscritos automaticamente no Enem 2026 têm até o dia 18 de outubro para escolher entre inglês e espanhol na prova de língua estrangeira. Quem não fizer a escolha dentro do prazo terá o inglês definido pelo INEP, sem possibilidade de alteração. Também é necessário preencher o questionário socioeconômico para consultar o local da prova. As agências bancárias de todo o país não terão atendimento presencial na segunda-feira, feriado de Nossa Senhora Aparecida. Os clientes poderão utilizar os canais digitais das instituições financeiras para realizar operações durante todo o dia. Tá bom? E para concluir aqui, segundo o IBGE, a inflação oficial do Brasil ficou em 0,82% em setembro. O aumento foi puxado principalmente pela conta de luz. Os alimentos também ficaram mais caros, principalmente o tomate, o arroz e a carne, enquanto o feijão, a cebola e o café tiveram queda de preço também. Bom, tá na hora, é sexta-feira, é hora de concluir muito bem a semana. Todo dia é dia de falar de finanças aqui, não é da sua conta, né? Mas eu sei que na sexta-feira nossos assuntos costumam ser mais relaxantes, aquela coisa de boa. Ainda mais na véspera do feriado prolongado, né, Fabi? Boa tarde pra você.
4: Boa tarde pra você, Anjinho, e todo mundo que tá ouvindo aqui é Nativa. Pois é, né? Num dia assim, tá todo mundo pensando em quê? Em viajar, né? Você já pensou, Anjinho, em presentear alguém com uma viagem?
0: Presentear? Ah, sim, eu mesmo. Já pensei. Sim, mas é difícil, porque se a pessoa não puder viajar naquela data em que contratei a viagem, por exemplo, acaba perdendo o presente, não é? Acaba perdendo
4: então,
0: presente.
4: 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Não necessariamente, viu? 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
0: Muito bem, Fabi Travagin, deixando a gente com vontade de viajar nesse fim de ano, nessa edição do É da Sua Conta. 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Segunda-feira é feriado, mas a Fabi volta, só que com a Gislaine Martins, que está de volta das férias, tá bom, Fabi?
4: Tá bom, então. Obrigada, então, Anjinho, e bom final de semana para você.
0: Obrigado, bom final de semana.
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0: Anjo Gabriel.
1: Boa tarde, boa tarde, boa tarde.
0: Tarde, tarde, tarde.
1: Na Nativa que é tudo e muito mais alegria. Hoje sai o que, Fernando?
0: Air Fryer da Nativa, aquela gigantona. São dois andares. É um pequeno edifício, né?
1: É daqui a pouquinho.
0: Daqui a pouquinho.

0: tarde pra você, 1h17, horário de Brasília.
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0: arrebentar a cara.
1: Respeitável público.
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2: Verdades da Paula Fernandes, é. Simone Mendes. Circo.
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2: Preparamos o quê? O quê? O quê? Muitas coisas preparamos ao longo da semana aqui, né?
5: Salgados, né?
2: Muito salgados.
5: Muito salgados. Muitas refeições gostosas.
2: Quem vai confirmar
6: Obrigada.
2: Tudo isso? Obrigado,
6: Nada.
2: Meu amor. Boa tarde Nada. Pra você, Leila.
6: Boa tarde, Anzinho.
2: Tudo bem com você? É Leila é Cléria, isso?
6: Isso.
2: Leila, você foi sorteada pra ganhar essa super air fryer dessa semana. Mas pra ganhar, tem que acertar os preparos, não é?
5: Isso aí. Tudo bem, Leila?
6: Opa. Graças a Deus, melhor agora, né? Oh. Quinta-feira, e vocês me ligando com essa air fryer, maravilha!
5: O que você vai preparar para nós dois se você ganhar a air fryer?
6: Ah, preparar uma carne assada, bem gostoso, hein?
2: Isso. Quero, hein? Vou cobrar.
5: Vamos lá, então. Mas pra ganhar tem que acertar tudo, né, Gabriel?
2: Leila,
5: o que
2: a gente preparou na segunda-feira?
6: Segunda-feira, dia 5, foi bacalhau.
2: Confere, Fernando.
5: Com sal ou sem sal?
6: Ah, sem sal, né? Ele já
5: sem
6: é folgado.
5: Muito bem,
6: é,
5: isso sem aí. Sal, é isso aí.
2: Na terça-feira, Leila?
6: Na terça, dia 6, foi um escondidinho.
5: Escondidinho. Achou aí?
2: Muito bem.
5: Achou.
2: E na quarta-feira?
6: Na quarta-feira, dia 7, foi um peixe assado.
2: E ontem, na quinta-feira?
6: Ontem, na quinta, foi um lombinho assado.
2: Lobinho assado?
5: Lobinho, você que disse. Opa. Você falou lobinho, eu te corrigi. Foi lombinho aquele...
6: Lobo não, lobo deixa em casa, deixa pra chapéuzinho vermelho.
2: Eita, então tá bom. E aí, Fernando?
5: Vamos lá?
2: Vamos.
5: Deixa eu ver aqui, ô Leila.
6: Oi.
5: Você ganhou!
7: Você merece!
5: Ganhamos nossa carne assada, Gabriel!
2: Vai preparar
6: Ai, que delícia!
5: Vai fazendo aí que nós estamos chegando, hein?
6: Opa!

0: aguardando pra você receber essa super air fryer, tá bom?
1: Muito obrigada.
0: Obrigado, você aproveita o feriadão, meu amor. Beijo, anjo, pra Leila.
2: Beijo.
0: Todo mundo que se inscreveu. Ai, não me ligou. Calma que tem mais uma saindo semana que vem.
2: Semana que vem tem mais uma aqui.
0: Só fazer a inscrição 9198-406-9646 e observar os preparos da semana.
2: Anota tudo aí.
0: Fechou?
2: Fechou.
0: Daqui a pouquinho tem o Bruno.
2: Marrone.
0: Daqui a pouquinho cantando na nossa sexta-feira.
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6: Débora?
7: Anjinho, atenção máxima com os Romeiros a caminho de Aparecida e tem lentidão também na Dutra. 2 quilômetros em Arujá, 9 quilômetros em Jacareí, mais 18 quilômetros de lentidão entre Taubaté e Pindamonhangaba. 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

0: Stella, é que eu não te esqueci.
1: E parou de tudo também, né?
0: E o quê?
1: Parou de beber, parou de comer, parou de não sei o quê.
0: É, mas só na música, só né? Ela tá bem, né, Ana Castela, tá nossa boiadeira. Sim. Quem tá bem também é o Thiago Rocha, que vai contar uma fofoca agora, né, Thiago Rocha? Boa tarde.
2: Boa tarde, Anjo. Boa tarde pra você, boa tarde pro Fernando Teles, pra todo mundo que tá ouvindo a Nativa nessa sexta-feira. Olha, vamos falar daqui a pouco de um cantor famoso, viu? Ele passou por uma cirurgia pra retirada de um tumor. Eu trago todos os detalhes já já.
1: Quem será, hein? Vamos aguardar pra saber, né? Vamos.
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5: Débora, e o caminho nessa sexta?
6: Anchinho Regis Bittencourt, com 20 quilômetros congestionados para São Paulo, tem ocorrência no acesso ao Rodoanel, parou desde São Lourenço. Trajeto leva agora aproximadamente 2 horas. 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
5: Obrigado, Débora.
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0: falar de um artista agora que fez uma cirurgia, é isso, Thiago?
1: Pois é, Anjinho. Essa cirurgia foi uma cirurgia que foi considerada pelos médicos tranquila e quem passou por ela foi o netinho de Paula, viu? Ele retirou totalmente a tireoide, tirou também os linfonodos da região do pescoço. O procedimento vem depois de um diagnóstico de câncer. A informação, inclusive, foi divulgada pela própria assessoria do netinho de Paulo. O boletim médico falou que foi submetido a essa cirurgia, que se chama tireoidectomia total.
0: Difícil.
1: Com monitorização dos nervos laríngeos. Difícil de falar, viu? É. Mas o mais importante, Anjo, é que tá tudo bem, viu?
0: Então melhoras pro netinho de Paula,
2: já,
0: né?
2: Já deu certo, né?
0: Já deu. Já deu.
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0: 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Paixão, Henrique e Juliano. Amor dos outros na nossa sexta-feira. Ô, Fernando.
1: Fala, Gabriel.
0: Quero aproveitar e mandar um beijinho aqui pra Clarinha, que tá curtindo a Nativa. Falou, anjinho, manda um beijo aqui pra minha tia Rita. Tamo aqui ouvindo a Nativa no carro.
1: Ô, dona Rita, Clarinha, um beijo pra vocês duas aí, viu?
0: Rita e Clarinha, beijo, bom final de semana, bom feriado prolongado. Falando em feriado prolongado, sabe que sábado e domingo vamos ter o super dia das crianças aqui da Nativa, né?
1: Exatamente.
0: Gente, só fazer inscrição no WhatsApp da promoção.
1: 9198-406-9646.
0: É, fala que é participar do Super Dia das Crianças.
1: Isso.
0: Se a Nativa te ligar, pronto. Você atende dizendo: Nativa, eu quero o presente do Dia das Crianças.
1: Como é?
0: Nativa, eu quero meu presente de Dia das Crianças.
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0: O adulto pode falar ou a criança,
1: os
0: tá
1: dois,
0: bom?
1: Os dois. Atendeu, falou isso, ganhou o presente.
0: Ganha.

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2:06 em São Paulo. Começa agora mais um pedágio da Nativa. 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

0: 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Fernando Teles é quem fala com você. Hora Mais Nativa está no ar. E além de muita música que você gosta, a gente vai brincar.
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0: 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Sabe o que que vai tocar nessa hora?
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0: A Nativa é tudo e muito mais amor. Zé Neto e Cristiano, Cadeira de Aço. 2:19 agora, continua rolando pedágio da Nativa nessa sexta-feira. A gente espera você na Zepa. Zé Paulino, José Paulino, Zepa 925 no Bom Retiro. 5 primeiros que passarem agora, dizendo assim: eu sou muito mais Nativa, levam um kit Castelo. 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

0: 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Música boa, Jorge Mateus, Pode Chorar.
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0: Chora não, coleguinha. Fique feliz que você está ao vivo na Nativa. Angelina Magalhães, de Itaquera. Angelina, boa tarde.
2: Oi, boa tarde. E aí, tudo bem?
0: Tudo ótimo, e você?
2: Tudo bem, tudo na paz.
0: Então tá bom, eu tenho aqui um vale de R$150 pra você gastar no Açaí. 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E a Angelina vai ganhar 150 pilas pra gastar lá. Mas...
2: aí sim, hein, beleza.
0: Você tá em Itaquera, né, Angelina?
2: Tô em Itaquera, tava mó chuvona, mas parou agora.
0: Sol e chuva, casamento de viúva, não é isso que fala?
2: Isso mesmo, tava, é como você soube, sol e chuva.
0: É, só, e chuva e sol, casamento do quê?
2: De viúva.
0: Não, chuva e sol, casamento de espanhol. Essa é minha avó falava.
2: Ah, é, chuva e sol, casamento de espanhol, é isso mesmo, e sol e chuva, casamento de viúva.
0: É isso aí, aqui na Avenida Paulista tá um baita sol, deve estar uns 50 graus a temperatura lá fora. Mas é o seguinte, ó, pra você ganhar tem que responder ou pagar. Eu posso fazer a pergunta?
2: Pode fazer a pergunta.
0: Tá fácil, hein? Tá fácil, Angelina. Vamos lá.
2: Atenção. Ô, Glória, manda uma pergunta fácil.
0: Qual é o país com a maior população do mundo atualmente? Qual o país com a maior população do mundo
2: meu Deus.
0: Atualmente? Responde ou paga?
2: Eu tô em dúvida.
0: Então melhor pagar.
2: É, eu tô em dúvida do Brasil, mas não tenho certeza.
0: Então vamos pagar?
2: Bora.
0: Bora pagar, então. Bora pagar, vamos fazer o seguinte, ó. Fim de semana está chegando, eu vou chamar você pra passear, pra comer uma pipoca no parque, na praça. Aí você tem que arrumar uma desculpa pra não aceitar o meu convite.
2: Desculpa, é comigo mesmo.
0: É convite de amigo, tá? Convite, eu sou seu amigo, tô te chamando pra comer a pipoca no parque, só que você não quer, você não vai com a minha cara, não quer ir. Então você vai inventar uma desculpa agora pra não sair comigo. Tempo, vai lá, valendo.
2: Beleza.
0: Vai lá.
2: Ai, sabe, hoje não vai dar, eu tô muito ocupada. Você me pegou bem no dia que eu tô fazendo faxina na casa. Se fosse amanhã eu iria, mas hoje infelizmente não vai dar.
0: Ó, oh, gostei, hein? Gostei. Foi bem, foi bem, foi bem. Não que eu acreditaria nessa desculpinha furada, mas tudo bem, gostei, valeu, pagou a prenda aqui e ganhou o vale de R$150
2: pra gastar. Vou tomar uma brejinha do Açaí.
0: A mulher vai comprar R$150 em breja.
2: Só... não, 150 também não, né?
0: Compra um churrasco também, né? Já que tá chegando, compra carne, tá chegando feriado. Legal.
2: É, dá pra comprar carne, porque minha família é pequena mesmo, só 4 pessoas.
0: Então, dá pra comprar bastante coisa. Ô, Angelina, um beijo pra você, um bom feriado, tá?
2: Tá bom, pra você também. Beleza, beijo.
0: Beijo,
2: até mais.
0: Até mais.
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0: Nativa é tudo e muito mais o amor da Laona Prado Cobaia, fechando a nossa hora mais Nativa. Daqui a pouquinho tem o turma, hein? Mas antes...
1: Tamo junto.
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0: Daqui a pouquinho eu tenho turma. Sabe quem canta pra você nessa sexta-feira?
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2: Alô.
3: Alô, Eliette, tudo bem?
2: Tô aqui.
3: Vamos, menina, você quer ganhar air fry ou não quer, Eliette?
2: Quero!
3: Então tá bom, aí sim. Eliette, anotou os preparos da semana pra ganhar essa super air fryer?
2: Anotei sim.
3: Então, ó, fala pro Fernando Teles o que foi na segunda, na terça, na quarta e na quinta. Começa.
4: Vamos lá, Eliette.
2: Tá bom, vamos lá. Vai segunda-feira lá. Foi bolo. Terça-feira foi pudim.
4: E quarta-feira?
2: Brownie.
4: E ontem, quinta?
2: Torta de maçã.
4: Ganhou, Gabriel.
3: Ganhou?
4: Ganhou, Gabriel.
1: Semana.
0: Obrigada, Nativa, por esse presentão. Amei, amei, amei. 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
1: 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Isso é muito...

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0: programa recomendado para maiores de 12 anos.
1: Muito bem, uma excelente sexta para você.
2: Oi, Dery.
1: Olá, meninas.
3: Oi, seus lindos, cheguei!
1: Chegou chegando, hein?
3: Opa, sextou, Fernando Teles.
1: Sexta-feira é diferente, sexta-feira é mais gostoso, né, Dai?
3: E a sexta-feira tá linda, né?
1: Ainda mais com o feriadão prolongado chegando por aí.
3: Gente, um dia ensolarado, abençoado. E você sabe que tem gente que fala assim, né? Não é porque é sexta-feira que você vai sextar na balada tomando cerveja, bebendo todas, porque você é pobre, você tem que se lembrar disso. Pois eu, meu filho, eu sou daquelas que eu adoro dar um susto na pobreza, entendeu? Então eu vou sair sim, eu vou curtir a minha sexta-feira.
1: Curta! A vida é única, é pra ser vivida. Cada momento é muito importante pra ser desperdiçado.
3: Com certeza.
1: Não dá 40. Bom, hoje, na segunda hora do programa, a gente vai ter um convidado muito legal, muito divertido, um cara extrovertido também, né? Que traz alegria pra galera, tem muitos seguidores, é ator. Bom, quem vai estar aqui na segunda hora do programa, hein?
3: Paulo Bonavides.
1: É o tio Paulo.
3: É, gente, ele é odontopediatra. É. Ele é muito fofo, as crianças amam ele de paixão. Eu também sou apaixonada por ele, porque a cada vídeo que a gente vê, ele é tão fofinho, mas tão fofinho. Pensa em um doutor que sabe realmente lidar com criança. Porque a gente sabe que não é fácil, né?
1: Não. Não é fácil, não. Bom, a gente vai bater um papo com ele daqui a pouquinho. Se você tem pergunta, já quiser elaborar e mandar pra gente pelo áudio aqui, 9198-409-6019, Dai.
3: Ó, gente, nessa hora, tá valendo camiseta da Nativa. Você pode escolher o modelo, tá? Tem aproveitar o dia e o bom da vida, brindar um novo encontro ou explorar o mundo e viajar sem limites. Agora, isso aqui foi em homenagem a mim.
1: O que que é?
3: Ontem você falou aqui que eu pareço uma Barbie. Né?
1: Boneca Barbie.
3: Gente,
1: Barbie
3: hoje tem boneca Barbie.
1: Aê! Tem uma Barbie no final da hora, então, pra todo mundo que manda mensagem concorrer. Beleza, manda aí então. Hoje também teremos a última criança da promoção da caixa dourada da criança aqui da Nativa. O Rodrigão, o moleque é espuleta, hein? Já vou
3: gente,
1: avisar.
3: Ele é tão simpático, extrovertido, eu amei.
1: Dá pra virar do moleque,
3: daqui aí. Daqui a pouquinho o Rô vai estar aqui com a gente.
1: Vai estar aqui com a mamãe também, colocando a mão na caixa e pegando um baita presentão. Senhoras e senhores, está no ar o nosso...
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0: 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Amor, Murilo Rufi. Eu duvido no nosso Turma da Nativa. Nesta sexta-feira, 3h19. Tem beijo aí, Dai?
1: Temos muitos peixes aqui pra nossa audiência que tá lá em cima nessa sexta-feira. Então aqui, ó, peixes pra Daniela, o Marco, a Carmen, o Fabrício, a Dalva, o Otoniel também. Sabe quem tá ouvindo a gente?
0: Quem?
1: Os meus amorinhos.
0: Quem?
1: Meus filhos.
0: Ah, os dois?
1: É, Gabriel, Leonardo e a Andréia. A Andréia é a minha nova secretária do lar.
0: Achei que era sua nora.
1: Pensa em uma mulher trabalhadora.
0: Tudo bem.
1: Pensa em uma mulher que faz tudo com muito amor, com muito carinho, com muita dedicação. E não tem nada melhor do que ter alguém assim na casa da gente, né?
0: O Andréia,
1: alguém pra ajudar. Andréia.
0: Andréia, não reduz o valor não, hein? Ela é assim, ela tá mandando beijo que ela vai pedir um desconto depois. Não faz isso,
1: vou
0: tá?
1: Nada.
0: É, um beijo.
1: E quero aproveitar também e mandar um peixe todo especial pra todas as secretárias do lar.
0: É isso.
1: Né? Tem muita gente nesse momento fazendo aquela faxina, ouvindo a Nativa. Então, ó, meu peixe especial vai pra vocês.
0: Beijo
1: hoje pra
0: Carmen também, lá de casa. Carminha, um beijo, Carminha.
1: Carmen, Carmen, ele sim vai querer pedir desconto, viu?
0: Pago bem, pago bem, pago bem. Ô, Dai, depois do intervalo, quem vai estar com a gente pegando um presentão na nossa caixa dourada das crianças, hein?
1: Teles, o Rodrigo. O Rodrigo, ele tá ansioso. Eu quero até que ele fale. Rodrigo, você tá onde?
0: Onde é que você tá, Rodrigão?
1: Aquele grito que você deu quase agora.
2: Eu tô na Nativa!
0: Depois
1: isso é muito Nativa!

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0: vai dar. Ai, ai, estamos de volta com o nosso Turma da Nativa. Vamos direto lá.
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0: Vamos lá que o Rodrigão tá empolgado. Vamos falar com a mamãe dele também. Vamos lá, qual o seu nome?
2: Patrícia.
0: Patrícia, vocês moram onde, Patrícia?
2: Moro no Jardim Tremembé.
0: Fala só mais um pouquinho pertinho do microfone. Jardim Tremembé, Zona Norte, né? Muito bem, o Rodrigão tem quantos anos, hein?
2: Sete
0: aninhos. Vamos lá, tudo bem, Rodrigo? Fala com a tia Day aí,
3: Ó, vem cá, pronto.
0: Pronto, você fala em um, tem
3: prontinho,
0: dois...
3: Prontinho, fala... ele tá preparado. Tá empolgado. Agora eu não entendi porque ele falou, oxe mãe, você viu, né?
0: Oxe mãe, também não entendi nada. Mas tudo...
4: a gente morava no Jardim Flor de Maio.
2: É, no Jardim Tremembé. Aí eu falo, Jardim Tremembé que é próximo, aí ele...
0: É próximo, ela deu a referência, né?
3: Agora, você tá preparado já pra gente colocar a mãozinha aqui dentro da caixa pra você tirar um presentão?
4: Sim.
3: Então vamos? Vamos lá? Ó, tem que mexer bem, tá? Combinado?
0: Ó, tem
3: então
0: doce vem. Aí também. Se tiver, pegar doce é teu também.
3: Se
0: Rodrigo.
3: Tiver, se você achar um docinho, você pode pegar, pode também. Pegar. A não, gente deixa.
0: Não dá pra dar aí não, pega pra você. Vamos lá, atenção, hein? Rodrigo do Tremembé com a mamãe Patrícia estão
3: Bora
0: aqui
3: lá.
0: No estúdio.
3: Mexe, Rô.
0: Rodriguinho tá mexendo aqui. Vamos lá, atenção, vai pegar o presente dele na nossa Caixa Dourada das Crianças. É a última criança participante desta edição. Vamos ver o que ele pega aqui. Tá mexendo na caixa. E mexe. Vamos lá. Ele é quase do tamanho da caixa.
3: Ele é muito fofo.
0: É, ele é muito fofo. Ele parou a rádio aqui, a rádio inteira está no estúdio. Está olhando aqui no nosso aquário para ver a cena de Rodrigo tentando pegar o presente
3: Vai,
0: dele.
3: Vai, Rô, mexe pro outro lado.
0: Nossa caixa. Produção, ajuda ele aí, por favor. Pegou? Ajuda ele, Day. Ajuda ele.
3: Opa, achou.
0: Então vai.
3: Pegou.
0: O que ele ganhou? Atenção.
3: O Rodrigo ganhou uma mesa de sinuca portátil.
0: Aê, Rodriguinho. Parabéns a você.
3: Parabéns.
0: Fala aqui com a gente. Tá feliz? Olha aqui, fala aí. Fala.
4: Oxi.
3: Que foi?
0: Tá ali, ó, com ela ali, a menina ali, ó.
3: Aí, ó. Chegou.
0: Agora sim. É que ele pegou a nossa bolachinha só com o nome do presente.
3: Isso.
0: Aí depois a produção vem e traz o presente mesmo. Aqui, grandão. Tá, mas grande é maior que você essa
3: mesa.
0: Você
3: viu, né? Oxi, mas cadê o brinquedo?
0: Cadê o brinquedo? Tá aí. E aí, Rodrigão, gostou?
4: Sim.
0: Então parabéns pelo seu dia, tá?
3: Parabéns, Rô. Feliz Dia das Crianças.
4: Obrigado.
0: Você é muito lindo, tá, moleque? Tá?
4: Tá.
3: Ai, é muito fofo. É muito fofo.
0: Eita, nós. Muito bem. Parabéns a você. Obrigado a todo mundo que participou. Um feliz Dia das Crianças. E falando nisso, no final da hora tem uma boneca de presente.
3: Ah, é verdade. É. Tem a camiseta da Nativa lindona e também uma boneca Barbie.
0: Muito bem. Valeu, gente. Tchau, Rodrigo.
3: Beijo, Rodrigo. Dourada das Crianças.

0: A Nativa é tudo e muito mais música boa. Luan Santana, Rick Martin, Estranho. No nosso Turma da Nativa, tem promoção aí, final de semana especial chegando. 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

0: 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Música boa, música sertaneja da Lauana Prado, Viva Voz. Aqui no nosso Turma da Nativa nessa sexta. Agora tem presentão, né, Dai? Presentões, aliás, né?
1: Pois é, saindo aqui a camiseta da Nativa. Você pode escolher o modelo, aproveitar o dia e o bom da vida. Você pode escolher brindar um novo encontro ou explorar o mundo e viajar sem limites. E também a boneca Barbie. Essa boneca é lindona, viu?
0: Quem
1: e
0: ganha?
1: Sabe quem tá levando?
0: Quem?
1: A Carolina Andrade Silva, final do telefone 1837.
0: Aê, Carol! Parabéns a você! Retira aqui no Central Plaza Shopping, 5 dias úteis, das 10 às 18, de segunda a sábado, menos segunda-feira, que é feriado.
1: É.
0: Tá bom? Ó, é o seguinte, daqui a pouquinho teremos um convidado super especial aqui, né, Dai?
1: Paulo Bonavides, tio Paulo.
0: Já já, hein, aqui ao vivo, inclusive com transmissão no canal do YouTube, já acessa aí, Rede Nativa Oficial.
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0: Uma nova pesquisa mostrou que 87% dos brasileiros consideram comprar um carro elétrico e 78% desses motoristas dizem que a economia com combustível é o principal atrativo. Mas o preço da compra ainda para eles é um obstáculo. O presente do Dia das Crianças ficou mais caro. Um levantamento recente mostrou que a cesta de produtos relacionados à data acumulou alta de 32% entre setembro de 2021 e agosto desse ano. Mesmo com o aumento, o Dia das Crianças deve movimentar quase 10 bilhões de reais no país. O futebol, principal clássico do futebol paulista, acontece domingo. Palmeiras e Corinthians entram em campo no Nubank Park para disputar a 30ª rodada do Campeonato Brasileiro. O jogo está marcado para 5:30 PM. Já já tem mais turma. Sabe quem canta pra gente?
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1: Muito bem, tamo de volta, dona Dai, 40, são 4:06. Sextou, tamo aqui com turma.
2: Voltamos.
3: Estamos aqui com esse maravilhoso.
1: Vai lá, então apresente o nosso convidado.
3: Paulo Bonavides, seja bem-vindo.
4: Ah, muito obrigado, tô muito feliz de estar aqui. Obrigado pelo espaço, obrigado pelo convite, muito obrigado. Tô me sentindo em casa já.
1: E tá o tio Paulo também aqui.
3: Tio Paulo.
1: Que é a mesma coisa.
4: É a mesma coisa, tudo igual.
1: É a mesma coisa. Ele que é odontopediatra.
4: Sim, uma das funções.
1: Uma das. Também é ator, é circense.
4: Circense, ator. Professor. Algumas coisas.
3: Gente, ele é completo, tá?
4: Completo.
3: Você canta também?
4: Também, no espetáculo eu canto.
3: Olha
4: também,
3: isso.
4: É musical. Não sou cantor, mas eu sou aquele ator que canta no palco.
1: Muito bem. Aliás, tem espetáculo chegando em São Paulo, quando é?
4: Dia 17 agora, 17 de outubro, no Teatro Bradesco. Vai ser um sucesso, entre portas e perrengues, uma comédia musical. Tô muito ansioso e vim aqui contar pra vocês um pouquinho disso.
3: Ai, que tudo. E por que o nome Entre Portas e Perrengues?
4: Porque a vida é assim, né, amor?
3: É verdade.
4: A vida é assim, a gente abre uma porta, mas tem um perrengue pra gente resolver.
3: Sempre.
4: E sempre vai ter, e tá tudo certo. Então, de vez de me lamentar por esses perrengues, de vez falar, ai, nossa, aconteceu tal coisa. Eu falei, eu vou juntar tudo isso, vou fazer uma comédia musical. E aí o show começou pequenininho, mas aquela coisa de banquinho, pedestal, muito minimalista, não combina muito comigo.
1: É.
4: Eu nasci pra me exibir, entendeu?
1: Sim.
4: Quer ver uma ofensa? Falar assim, tio Paulo passou por aqui, eu nem vi. Isso pra mim é uma ofensa. Então eu nasci pra me exibir mesmo. Então eu falei, não, então eu vou fazer um negócio, bem feito. E aí a peça virou um espetáculo enorme, com bailarinas, 60 figurinos, 45 perucas, 45 pares de sapato. Então a gente tá muito feliz, porque foi uma mega de uma produção.
1: Aliás, já que ele gosta de se exibir, você pode vê-lo agora no YouTube da
3: Isso.
1: Nativa.
3: Agora.
1: Aquela agora. Câmera é tua ali, ó.
4: Agora, já olhou, dá zoom ali, aqui. Já, mas não dá tanto que eu preciso fazer o Botox aqui.
1: Rede Nativa. Rede Nativa oficial. Tamo lá com turma da Nativa ao vivo e o nosso amigo tio Paulo, que também é sucesso nas redes sociais. Quantos seguidores, hein?
4: Olha, somando tudo hoje, quase 15 milhões.
1: Meu Deus do
3: só
1: céu.
3: Isso, só isso, viu, gente?
1: Só 15 mil.
3: Ele chegou pra humilhar a gente.
1: Marca o nosso arroba lá, pra lá, marca ela, dá a força lá.
4: Vamos fazer uma troca que a gente conversa depois.
1: Fazer uma collab lá com ele. Bom, se você quiser fazer a pergunta pro tio Paulo, é só mandar no nosso WhatsApp 9198-409-6019. 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
3: E é o churrasco.
1: É o churrasco.
3: Completão.
4: Achei chique isso, gente.
1: Achou? Legal.
4: Achei chique, inclusive vou pedir um pra mim também.
3: Então, chiquíssimo.
4: Achei chique.
1: E não chora no mama, né?
4: Achei um programa condições, gostei.
1: Vamos
3: adoro.
1: Lá. Como é que você começou nessa vida de artista?
4: Na verdade, a minha mãe começa como palhaça de festas infantis, descobre que tá grávida e aí tem que vender tudo. E aí vem eu, né? E aí todas as crianças queriam brincar na época de bola, de esconde-esconde, de basquete. Minha brincadeira preferida era microfone, sapato de palhaço, peruca, fazer show. Era uma criança insuportável, porque eu botava as outras crianças sentadas pra me assistir. Então pensa, né? Aquela criança que queria ir pra piscina, eu falava, não, amor, agora é de ensaiar, porque daqui a pouco tem show.
3: Olha
4: na minha cabeça. E aí, com 11 anos de idade, eu começo a trabalhar com festas infantis. E com 15 anos de idade, eu abro uma empresa e começo com musical, com peça, com teatro. Então, na verdade, eu tiro o meu DRT de ator antes do meu CRO. Na verdade, quem paga minha faculdade é o palhaço, é o artista. Exatamente. Então, na verdade, a família inteira, engraçado isso, porque a maioria das mães sonham em ter o filho doutor, né? E a minha família era contra. Minha família falava, não, você nasceu pra ser artista, como assim você vai fazer odontologia?
1: Você virou doutor contra a família.
4: E aí eu fui fazer odontologia por falta de opção, né? Porque eu, morando em Santos, pra ir pra São Paulo era muito longe, eu era de uma família extremamente humilde, consegui uma bolsa na Odonto e eu sempre fui apaixonado por pessoas. Então, acho que quando a gente gosta de trabalhar com pessoas, eu acho que a odontologia liga muito isso, né?
1: Sim. Porque
4: eu vi aqueles doutores da alegria na época, e isso aqui era na medicina. E a odontologia sempre teve aquele tabu das pessoas terem medo do dentista, né? Por uma questão cultural mesmo, as pessoas têm esse medo. E eu falei, não, peraí que eu vou chegar pra quebrar esse tabu. E aí, bom, virei o tio Paulo.
3: Chegou chegando. E é bem diferente, né, gente? Eu fico passada como ele consegue tirar o trauma de uma criança no consultório.
4: Eu acho que eu trago essa alma do artista.
3: Porque toda criança tem esse trauma, né? Que vai no dentista já vai chorando.
4: Na verdade, não toda criança. Porque às vezes o maior problema dali são os pais, né? Porque os pais trazem esse trauma da infância.
3: É verdade.
4: Então acho que eu trago essa energia do artista ali e literalmente faço um show sem estar no palco. Eu acho que eu ligo as duas coisas.
1: Vamos fazer o seguinte, vamos lá pro YouTube agora. Enquanto você do rádio escuta a programação musical da Nativa, quem tá no YouTube vai acompanhar um bate-papo com a Dai pergunta coisas que não pode falar no rádio. Então a gente vai lá pro YouTube agora, Rede Nativa
4: então
1: Oficial.
4: Vai, então vai.
1: Tio Paulo é o nosso convidado de hoje.
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Música sertaneja, Zé Neto e Cristiano, cadeira cativa no Turma da Nativa. 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

0: 3151. Parabéns a você. 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Parabéns, passa aqui com o seu documento, documento do carro também, no Central Plaza Shopping, no endereço que dá E40 falará nesse exato momento.
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0: Muito bem, estamos recebendo hoje o Paulo Bonavides, vulgo Tio Paulo. O cara é um showman, além de ser dentista.
1: Ele é perfeito.
0: Né?
1: E ele faz de tudo, né?
0: Faz de tudo. A cara, gente tava...
2: Eu vou sair com a minha autoestima lá em cima. Isso aqui é melhor que psicólogo.
0: Pode sair que você merece. A gente tava no YouTube até agora, batendo um papo. Tem cada conteúdo legal lá. Se você não acessou, acessa. Rede Nativa Oficial. Nós estamos lá ao vivo. Depois você pode voltar o vídeo e ver desde o início o que a gente perguntou pra ele. Mas continue lá e continue aqui no rádio também. Ô tio Paulo, tem que fazer um intervalo rapidinho e a gente volta no rádio daqui a pouquinho.
2: Vai, certo? Bora.
0: Sabe quem canta daqui a pouquinho também no Turma?

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5: Oi, Débora Mendonça, boa tarde.
6: Oi, Teles, ótima tarde, saída para feriado com a cidade complicadíssima e o corredor norte-sul parou no sentido Tietê, já do Ibirapuera até o final. A Brigadeiro Luiz Antônio é uma melhor alternativa para o centro. 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

0: É musical, conta mais do espetáculo.
1: É uma comédia musical. É, na verdade, eu fico em cena sozinho e aí tem as bailarinas que me acompanham. E eu peguei todos aqueles perrengues da minha vida, aquelas coisas que não deram tão certo e transformei num lado de humor e tô levando pro palco, porque eu acho que na vida que a gente tá vivendo nos dias de hoje, a gente tem que se dar o direito de rir, sabe?
0: Sim.
1: Rir faz bem. Então a pessoa tem que sair de casa e falar, hoje eu vou rir. Ponto, vou me divertir. Então eu quis trazer essa peça para as pessoas se divertirem. Claro que tem um lado reflexivo, tem um lado de pensar um pouquinho ali no que a gente tá fazendo. Meio que o Waze, às vezes, sabe? Tipo, preciso recalcular minha rota por aqui, por ali. Mas eu quero que as pessoas se divirtam, que as pessoas saiam de lá felizes. Esse é o meu maior desejo.
2: Qual momento da peça mais mexe com você?
1: Ah, eu acho que quando eu falo da minha mãe. Quando eu falo da minha mãe, eu acho que a minha mãe hoje é a minha vida. Eu tô aqui por ela, eu costumo dizer que a minha vida é a minha mãe. Então, acho que quando eu falo, quando eu abro a porta ali da família e que eu começo a falar da minha mãe, é uma coisa que realmente mexe no meu coração. Quando vem a música dela, é uma coisa que mexe.
0: Ela te acompanha?
1: Muito. Minha mãe vive... Se eu ligar pra ela agora e falar, mãe, tô precisando de um sapato vermelho aqui em São Paulo. Ela para o que tá fazendo, ela vem.
0: Ela mora em Santos.
1: Ela mora em Santos. Um dia desses, inclusive, ela até meio bruxa, assim. Porque um dia desses eu falei, mãe, tô precisando comprar shampoo. Aí cheguei em casa à noite, do nada, fui tomar banho. Quando olho pra ela, tinha shampoo. Eu falei, gente, será que eu tô ficando doido? Eu falei pra minha mãe que eu precisava comprar shampoo e tem shampoo. Falei, mãe, não precisa comprar. Ela, não, filho, eu passei no mercado, comprei, já deixei pra você no box.
0: Coisa de mãe.
2: Opa, que maravilhosa.
0: Então, bom, tem pergunta aqui no 91984096019. Alô, Rosi.
3: Olha, minha pergunta pro Dr. Paulo. Como é que ele teve a ideia de filmar ali o primeiro vídeo? E qual foi a sensação dele quando esse vídeo viralizou?
0: Boa.
1: Na verdade, a ideia é que eu filmei por filmar, sem pretensão nenhuma. Porque eu usava os vídeos para mostrar para os alunos em aula como que eu fazia na clínica. E aí, um belo dia, na pandemia, eu tava de saco cheio. Falei, ai, quer saber? Eu não aguento mais ficar em casa. Eu vou postar um vídeo na internet. Aí, postei o vídeo, tinha 3 mil seguidores. No dia seguinte, a minha amiga me liga e fala, Paulo, você viu o que, que tá acontecendo com o seu vídeo? Aí, a mente humilde da pessoa já pensou o quê, né? Perdi os 3 mil seguidores, né?
0: Porque
1: cancelado. Fiquei triste, porque eu perdi os 3 mil seguidores. E aí, eu entro, tinha 300 mil seguidores. Sabe, puxar a posta meu vídeo. E um monte de famosos me mandando direct. E aí, eu falo, cara, o que que tá acontecendo? E aí isso vai crescendo até chegar hoje com quase 15 milhões de seguidores aí nas redes sociais.
2: É muita gente.
0: É muito. Então foi quando o Porchat repostou teu vídeo que deu o boom, né?
1: O boom. Depois várias outras pessoas repostaram, mas eu costumo dizer que o meu padrinho aí da internet foi o Porchat.
2: E a fama mudou a sua vida, né?
1: Ah, a minha vida, a vida da minha mãe, com certeza a vida de todos nós. E a vida também dos meus alunos, né? Porque eu acho que com a fama eu consigo alcançar mais dentistas e mostrar que esse tratamento humanizado, com amor, com carinho, com leveza, que dentista não cuida de dente, que dentista cuida de gente, que cuida do passado, que cuida da ansiedade, que cuida do carinho daquela criança, que cuida da família. Hoje as pessoas precisam de colo, as pessoas estão carentes, sabe? Então acho que quando a gente mostra isso de uma maneira leve e divertida, a gente transforma aquela persona do dentista de vilão pra algo que é quase um ente ali da família.
0: Viu? Faça o seu canal com ele que não dói.
2: Nossa senhora, agora não até
0: dói.
2: Eu tô com medo.
0: Não dói.
1: Mas bom, lembrando que só dente de leite, tá? Só tendo criança.
0: Só dentinho de leite.
1: Adulto é uma coisa chata, né?
0: É.
1: Ah, a gente não sabe onde adulto pôs a boca também. Eu não
2: Eita,
1: aguento, né?
2: Gente.
1: É, aí eu prefiro ver as crianças. Não
0: então,
1: gosto,
0: ó, mas... vamos fazer o seguinte. youtube.com Rede Nativa Oficial. É lá que nós estamos sabatinando o nosso tio Paulo, tá? Vai lá que você vai ouvir um monte de coisa legal também. Continua com o rádio ligado, mas também é

0: Rafaela Medo. E agora é o seguinte:
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0: 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É um churrasco completo com a Nativa. 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
0: 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Quem ganhou foi o Flávio. Flávio Zancani do Nascimento. Parabéns aí, Flavião. Amanhã, churrasco na sua casa, hein? Chama nós, né, Dani?
2: Opa, se chamar, eu vou, hein? Eu vou.
3: Gente, como é que faz pra dar um endereço pra receber isso, gente? Porque a cada hora ele fala uma coisa boa, eu fico pensando que podia mandar lá pra casa,
2: você,
3: né?
2: Você entendeu aqui, né, tio Paulo, que é completo. Não, é completo. O churrasco.
0: Pois é. Isso, é. Tem que mandar e-mail, né, Dai?
2: Isso, churrasco@nativa.com.br.
0: Aí toda sexta-feira a gente sorteia, sábado a gente vai na casa do ouvinte levar.
3: Maravilhoso, vou mandar semana que vem, quem sabe eu vou ser contemplado.
0: De repente, né? Flávio, parabéns. Bom, você que ligou o rádio agora.

0: Simone Mendes de pijama no consultório dele.
1: Pois é, né, gente? A liberdade, a liberdade. Simone é maravilhosa, gente. Simone é uma amiga, assim, maravilhosa. Eu tava brincando aqui, que eu falei, já foi de pijama no meu consultório, porque realmente ela é uma humildade em pessoa. Ela é aquilo que ela é mesmo, que a gente vê na TV. E ela é incrível, assim, sabe? E engraçado que na minha carreira, eu tive ajuda pra viralizar, vamos colocar assim, dos maiores, né? Então, um dia desses, eu fui no show da Ivete. Eu falei, gente, Ivete Sangalo, né? Vou lá... Aí fui convidado pra ir no camarim da Ivete. Cheguei lá no camarim, tava nervoso. Aí o segurança, ai, guarda o telefone. Eu guardei o telefone. Aí quando eu entrei, ela fez assim, ah, não acredito. Você é o tio Paulo. Eu sou apaixonada por você. Vem aqui me dar um beijo. Eu falei, é, porque não deixaram o telefone. Que não deixaram o quê? Tira o telefone, tira a foto comigo. Aí ela gravou um vídeo comigo. Ela dizia assim, olha só a humildade da pessoa. Ela falou assim, eu posso até cantar e mudar algumas vidas, mas o que você faz, meu amigo? Eu falei, meu amor, pelo amor de Deus. Aí ela falou, eu sou sua fã. Eu falei, repete, por favor, pra eu ter isso registrado.
0: Vou gravar,
1: duas
0: vou
1: vezes.
0: Gravar.
1: Aí eu gravei e postei. Não, eu postei o vídeo. Então, assim, eu acho que essas pessoas que realmente têm uma fama nacional, elas te recebem com um carinho, assim, tão grande, mas ao mesmo tempo também aquela senhora que tá te ouvindo em casa, que ninguém sabe o nome, também te recebe com aquele carinho maravilhoso, aquela pessoa que às vezes vem de outro país só pra me conhecer, aquela criança que... Eu tive uma criança um dia desses que pediu de aniversário pra ir no dentista, era... de Cuiabá, e veio pra me conhecer. Então, assim, é muito louco, porque você alcança toda a galera, sabe? Do famoso ao anônimo, do preto, do branco, do rico, do pobre, todo mundo furando aquela bolha e colocando todo mundo na mesma bolha que a sociedade brasileira. Então, isso é muito gostoso, isso é muito maravilhoso.
2: É gratificante.
1: Muito feliz, muito feliz.
0: Bom,
1: muito
0: tem
1: feliz.
0: Pergunta aqui da Cláudia. Oi, Claudinha.
3: Tio Paulo, eu gostaria de fazer uma pergunta. Como eu faço pra essas crianças gostarem de escovar os dentes?
0: Boa pergunta.
1: Olha, primeiro, dando exemplo, né? Porque às vezes os pais não escovam e querem obrigar os filhos a escovarem.
0: Essa
1: então a
0: também.
1: Gente precisa dar o exemplo e mostrar que, essas, que a escovação, ela nunca vai ser algo, nossa, igual, por exemplo, ir ao fast food, ir a um parque de diversões, ir ao teatro. Mas ela é preciso. Assim como o banho é preciso, assim como se alimentar é preciso. E aí a gente consegue mostrar de um outro ângulo, não como uma obrigação, mas talvez como uma forma leve, que se não escovar, aí vai vir um problema maior. Então é muito melhor a gente ir pelo caminho da prevenção do que pelo caminho curativo da doença, vamos chamar assim, né? Então, mostrar pra essa criança o quanto que é importante ela cuidar, porque aí o dentista sempre vai ser o amigo dela e nunca vai ser um lugar de medo pra essa criança. Então vai aos pouquinhos, que daqui a pouco essa criança vai estar escovando mais do que tu, mulher. Vai, vai que vai.
0: Bom, tio Paulo, nas redes sociais é só procurar tio Paulo, né? Mais uma vez, vamos convidar a galera pra curtir o seu espetáculo. É dia 17, né?
1: Dia 17 de outubro, entre Portas e Perrengues, uma comédia musical. Inclusive, eu trouxe um presente pra vocês, vou até entregar aqui no ar, que é um presente pros dois, que é um
2: que
1: kit
2: lindo.
1: Perrengue, que é a porta do meu camarim.
0: Olha, que bonito!
1: E aqui é um kit perrengue que eu trouxe pra vocês, que tem aqui tudo que eu quero que a pessoa vá. Então, por exemplo, tenho um powerbank pra dar energia.
2: Uau.
1: Eu tenho... Eu adoro um remedinho, sabe? Então eu criei, tipo, um rivochá, que é um rivochá, entendeu?
2: Uh-huh.
1: Que aí a pessoa toma um chazinho, fica calma. Eu criei um kit de viagem com a Curaprox pra gente poder ter escova, pasta e fio dental aqui. E coloquei também umas coisinhas aqui pra gente. Coloquei uma maquiagem, porque eu não quero gente feia na minha plateia.
2: É,
1: então quero
2: aí.
1: Todo mundo maravilhoso,
2: autoestima
1: lá
2: em cima.
1: E aqui tem dois ingressos pra vocês irem me assistir. Que na verdade isso aqui, gente, paguei milhões isso aqui. Não trouxe por um acaso não fazer propaganda, tá?
0: Muito
1: eu
0: bem feito.
1: Isso aqui é uma coisa que é pra vocês irem real.
2: Nós vamos.
1: Tá? Porque não é pra falar, ah, nós vamos no ar e depois fingir que não.
2: Então nós vamos
1: tem
2: mesmo.
1: Que ir mesmo.
0: Vamos lá, claro.
2: Você acha que nós vamos perder?
1: Então é
2: o
1: isso, porque às vezes fala, nós vamos pra falar pra ficar bonito, mas se não for, arrumar um inimigo na hora, nunca vai piso na nativa.
2: Imagina,
1: na vida.
2: Você para com isso.
1: Então você, por favor, vá.
2: Tu vai voltar.
1: Então, só se for. É uma moeda de troca.
0: Tio Paulo, muito obrigado pela presença aqui. Parabéns pelo seu trabalho. Rede social bombando, YouTube bombando, todo mundo fazendo pergunta pra você. Você foi um querido com a gente. Muito obrigado. E volte sempre.
1: Isso.
0: E vamos estar lá no espetáculo, hein, Dai?
2: Com certeza. E cada vez mais sucesso pra
1: muito
2: você.
1: Muito obrigado.
2: Seu lindo. A sua energia. energia maravilhosa.
0: Isso aí. São
2: incríveis. Eu tô apaixonada por você.
1: Obrigado. A energia da Nativa é incrível. Vocês, desde a hora que abriu a porta, a recepção, a galera do escritório, eu fui super bem recebido. Muito obrigado por tudo. Muito obrigado pela conversa, pela oportunidade. Vejo vocês lá. 17 de outubro, Teatro Bradesco. Mas, ó, deixa eu falar uma coisa. Ingresso quase esgotado, tá? Às vezes, ai, gostei, quero ir. Quando for comprar, não tem mais. É. Então, perde tempo, não. Corre, compra, adquire que vai lá. Vou dar um spoiler, porque eu vou estar de cueca no palco uma hora. Ui! Então, pra ver meu corpo, olha, meu corpo seminu.
0: Atenção. Tá?
1: Agora ela não perde mais o espetáculo na vida.
2: De jeito nenhum, cachê. Vou ver esse espetáculo de homem.
1: Ela vai ver a plástica que eu fiz e deu resultado.
0: Valeu, tio Paulo!
1: Um beijo pra todos os ouvintes. Beijo!
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0: foi legal, né?
1: Foi maravilhoso.
0: Foi legal hoje.
1: Gente, é tão bom quando a gente tem por perto pessoas da energia boa, né?
0: Isso, muito
1: e ele
0: boa.
1: Deixa essa energia maravilhosa.
0: Isso aí, foi legal demais. Tá tudo no YouTube, Rede Nativa Oficial. Semana que vem, Anjo Gabriel estará com você. Aí na outra ele tira férias, eu
1: é
0: volto.
1: É verdade, aí o Teles volta.
0: Eu volto.
1: Mas foi muito bom, Teles, ter
0: sempre.
1: Você aqui. Ai, a gente se divertiu horrores, foram várias entrevistas, foi tanta coisa bacana.
0: Foi
1: e
0: mesmo.
1: É isso, segunda-feira Anjo Gabriel volta, mas em breve
0: dia
1: Teles...
0: 19 eu volto.
1: Volta novamente, porque Anjinho sai de férias e assim a gente vai levando,
0: é isso
1: gente.
0: Ô Dai, queria falar uma coisa pra você.
1: O quê? Tchau! Volta às 18h na Nativa, entrou no grupo. Beijo, Tele!
0: Beijo, Dai!
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0: 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Por conta do feriado de nossa

0: imposto. O governo de São Paulo marcou 3 audiências públicas para apresentar o estudo de impacto ambiental da futura linha 22 marrom do metrô, que deve ligar o município de Cotia, na região metropolitana de São Paulo, ao bairro do Sumaré, na zona oeste da capital. Os encontros devem acontecer no início de dezembro. A Defesa Civil do Estado de São Paulo emitiu o alerta amarelo, que indica estado de atenção para a possibilidade de pancadas de chuva amanhã e domingo, durante o final de semana prolongado do feriado de 12 de outubro. Durante o feriado, a previsão é de chuva localizada, com raios, rajadas de vento e também possibilidade isolada de granizo em diferentes regiões do estado. Márcio Cruz está chegando com Super Nativa, sabe quem é que vai cantar daqui a pouquinho?
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2: Teles, trânsito congestionado na descida de Serra da Rodovia dos Imigrantes, já do quilômetro 20 ao 47. Difícil demais a descida para o litoral, porque inclusive a Anchieta agora está em operação com comboio. 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

0: e muito mais.
1: Superação. Superação.
0: Valorize quem tá aí do seu ladinho. Celebre as amizades, viu? As amizades verdadeiras. E aproveite cada momento especial ao lado dessa amizade. Afinal, ter pessoas especiais na vida e por perto, gente, torna qualquer desafio muito mais fácil de vencer e muito mais leve, hein?

0: gente, é sexta-feira, sexta-feira. Ó, ó.
1: E eu já tô agoniado, eu quero viajar.
0: Ai, meu Deus. Oi, lindeza. Tudo bem, gente, são 5 horas e 11 minutos. É sexta-feira, bate as... Ai, eu tô agoniado, eu quero viajar. Com feriado na segundona ainda? Muito bem. E o tempo, hein, gente? Que festa em São Paulo. Depois um calor. Um calor pra cada um aí. Abafado, né? Clima abafado. Beba água, se hidrate, que é muito importante.

91984096019. Bom, hoje, sexta-feira, vamos dar vale presente R$150 para compras no Açaí. Gostou? Já faz barulho! Gente, sexta-feira!

0: quebra, já manda informação do trânsito aí também, você que tá nas ruas de São Paulo. Hoje o quadro do dia, super destaque, pra começar, Gustavo Mioto, pedido de socorro.
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0: Nativa, são 5h25 agora.
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0: Rodízio municipal de veículos, gente, será suspenso na cidade de São Paulo na segunda-feira, feriado aí de Nossa Senhora Aparecida. A informação é da CET, então pode ficar tranquilo. Aqueles finais 1 e 2 podem circular normalmente, tá? 5h25 agora. Chitãozinho e Sororó.

Diego e Victor Hugo, Moça pra Casar. São 5h33 agora, vamos dar um presentão hoje. Tem o vale presente, R$150 pra compras do Açaí. Esse vale vai sair daqui a pouquinho. 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

0: Destaque.
1: Essa música que explora de maneira leve e divertida o universo sertanejo destaca o fascínio pelo peão moderno.

0: delicado, charmoso, com um toque rústico. A letra, ela vai brincando ali com as expectativas ao mostrar que o personagem, que a personagem feminina não vai ao rodeio pelo tradicional interesse em montaria ou bebida, mas sim pelo desejo de encontrar ele.
1: O peão todo tatuado.
2: Ela não vai pro rodeio pra ver montaria. Ela não vai pro rodeio pra beber cachaça. Sabe o que é que ela tá interessada? Sabe o que é que ela quer?
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0: 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Oi, Leandro.
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0: 14 minutos para 6 agora. Gente, tá trampo, hein?
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0: E chuva, pelo menos aqui na região da Paulista. Mundo caindo aqui, olhando pra Zona Sul, pra Zona Oeste aqui. Mapa da cidade aqui com bastante rua vermelha, gente. No vermelho, a gente vê um trajeto ali bem difícil pela Marginal Tietê, no sentido da Ayrton Senna ali. Já do começo da Marginal até pelo menos ali a Ponte das Bandeiras, pouquinho depois ainda vai bem complicado, mas tá aquele vermelho travado. Fora as vias também que cortam aqui dentro da cidade, quem tá no Itaim, Vila Madalena, Pinheiros, a chuva cai, a Cecília tá aqui, ó, com informação, hein?
3: Boa tarde, Márcio.
0: Boa tarde.
3: Oi, Nativa, meu nome é Cecília, tô aqui, voltando do trabalho e essa chuva que começou, ninguém merece,
0: aí,
3: né?
0: Tá
3: difícil, tá feio, se já tava trânsito, imagina agora, né? Beijos, uma super tarde para todos.
0: Valeu,
3: beijos.
0: Meu amor. Valeu, ó, a gente vai dar de presentão, ó, pra deixar você mais tranquilo, mais

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Participe. 5h48 agora, tem Henrique e Juliana.

0: A Nativa é tudo muito mais alegria na sexta-feira. Luan Santana, Vingança. Vamos lá, gente.
1: O prêmio, hein?
0: É ele, é o prêmio. Vamos lá, vamos daqui. Pizza

USP reúne mais de 10 milhões de exemplares preservados, como fósseis de ursos, dinossauros também. Onde fica? No Ipiranga, na Avenida Nazaré, 481. A entrada é gratuita. O museu funciona das 10 às 5 horas da tarde.

a molecada para brincar um pouquinho também, se divertir. Na linha 2 verde, tá? Estação Brigadeiro do metrô, a poucos metros da estação. Muito bem, acabou o super de hoje. Vamos aqui, ó. Da Nativa entrou no grupo, que daqui a pouquinho, daí 40, Galinha e o Márcio Cruz, a gente volta aí junto com o ouvinte Nativa.

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1: Fala, Débora.
2: Oi, Max, saída para feriado, muita lentidão, Fernão Dias tem 10 quilômetros ruins entre Mairiporã e Atibaia no sentido Belo Horizonte e para São Paulo, caminhão tombado no 39 depois da Dom Pedro, também com 10 quilômetros lentos. 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

0: noite, galinha.
1: Vamos de noite.
2: Pai, para,
1: boa
2: quero
1: noite.
2: Fazer xixi.
0: A mamãezinha.
2: Quero fazer xixi. Mamãe. Dá um biscoito, pai.
0: Cadê meu tetê, mamãe?
2: Ah, vou te dar, você quer?
3: Hoje é sexta-feira.
2: Mudou de assunto.
3: Sexta-feira é uma criança. A noite vai ser uma criança hoje.
2: Ah, não tem quem segura, hein?
3: Olha, ninguém segura.
2: Pra você também?
0: Eu não sei, não.

0: coisa de casal do Inter.
1: A gente não manda beijinho um pro outro de noite.
2: Boa noite.
0: Ih, rapaz.
3: Vamos começar a brigar já ou mais tarde?
0: Vamos começar as voadoras, já é bom. Sexta-feira, gente, calma que a semana toda tá nas costas, nossa. Hoje, ó, 8:30, ó. Eu é zarparra.
2: 8:30?
0: Chefe tá aí?
3: Tá, chefe.
0: Tá, você tá ouvindo?
3: Tá, o chefe e a chefe.
0: A chefe tá? Tá. 8:30 vai ser meia hora de música a partir de agora. Tome! Barrinha na pipa, meu irmão.
2: Tá cheio de coragem.
0: Bora,
2: né?
0: Beber uma.
3: Ah, tá com bastante coragem, hein?
0: O cara que bebe uma. Bora beber uma. Tá aqui a Aninha Clara, no nosso atendimento já. Recebendo os nossos ouvintes. Ela abre a porta para os ouvintes.
3: Chegou ensopada.
0: Foi, fi. Ô, oh, meu Deus. Isso aí, gente. Ó, a partir de agora, os assuntos. 10:40. Boa noite, Daisy.
2: Boa noite, gente. Cheguei chegando e já tenho fofocas aqui.
0: Meu
2: Mas,
0: Deus.
2: Ó, esse assunto é bacana. É um assunto interessante.
0: Assunto de família.
2: Cauã Raymond, ele abriu o jogo sobre a sexualidade da filha. E falou também sobre essa fase de adolescente que ela tá vivendo.
0: A filha com a Grazi.
2: Isso.
0: Nossa, olha, essa menina linda, né? Meu. Essa menina já é uma...
3: Você tá velho, viu?
0: É, ter filha não é fácil, hein?
2: Não. Então nós vamos falar sobre isso.
0: Porque homem, a gente...
3: A voz aurinha que eu digo.
2: Né? Ixi, ela teve um monte.
0: Como é que a galinha fala? Apanhou pouco.
2: Eu apanhei foi muito.
0: Oh, meu Deus. E tu, meu velho?
3: Boa noite! Não, é que eu tava aqui pensando, né? Você imagina, você está na estrada hoje, o carro sem ar-condicionado, 3 crianças, a sogra e a mulher dentro do carro.
0: A sogra vai e abre aquele salgadinho ainda dentro do carro, hein?
3: Aquele que fede e aquele... Ou então biscoito de polvilho que é pra empestear o carro.
0: E a sogra não para de falar.
3: Começa a chover e o moleque quer fazer xixi. Meu.
0: Bom, gente, quem é pobre, os pobres mortais sabem o que é, né? Isso, viajar desse jeito. Afirmando.
3: Agora, antes ter assim o filho, do que os caras que fazem bobagens na vida com relação a filho, a mulher...
0: Coloca fim no mundo.
3: Aí toma uma medida protetiva e não pode ver o filho. Aí o que que faz o imbecil? Invade a escola do filho com uma faca pra tentar pegar o filho, ver o filho, fazer qualquer bobagem.
0: Mentira que fez isso.
3: Nós vamos falar disso.
0: Não.
3: Eu prefiro a turma do biscoito.
0: Meu Deus do céu.
3: Pai, quero fazer xixi.
4: Oh, meu Deus, vou viajar, papai.
3: Aí quando fica assim, pai, tá chegando?
0: Nossa,
3: tá chegando, pai, cada 5 minutos. Dorme que já chega.
0: Família que sai brigada. Ó, gente, vamos falar de um negócio aqui hoje, que é até legal, assim, às vezes, debater esses assuntos aqui. Até onde você deve abrir o seu relacionamento? Tem gente demais dentro do seu relacionamento? Acho que dá pra entender a pergunta, né? Quando a gente envolve muitas pessoas no relacionamento... Começa a contar dos problemas pra todo mundo. Ou até mesmo coisas que estão em 4 paredes ali e que vira piada em outros ambientes. Ah, porque o galinha ele usou a cueca de florzinha, tem uns elefantinhos assim. Sabe como começar a contar?
2: Tem coisas que não precisa expor,
0: não precisa.
2: Né?
3: A minha mãe dizia que nessa parte não tem amizade, não.
0: É, porque se acontece uma coisa que não é pra acontecer, aí as pessoas até ficam com raiva de você. Mas a gente vai debater essa história aí.
3: E outra coisa, se alguém falar alguma coisa de mim, é mentira.
0: É, porque...
3: Fala aqui hoje.
0: Qual a mulher que vai falar isso?
3: É mentira, quero me provar.
5: A música da semana.
0: Bom, tem a música da semana hoje também.
3: Então.
2: 500. 500 reais pra você. Então participa, né? Canta bem bonito.
0: Capricha, viu?
2: Capricha.
0: Hoje o último 500 reais. E aí, já decidiu se segunda-feira você vem? Então a gente ainda vai conversar isso.
2: Não, né? Você ainda pergunta. Você acha que o cara pálida vem na segunda-feira?
3: Eu tenho que pensar, filho.
2: Olha lá,
3: eu tenho que pensar.
2: O mesmo papinho de sempre.
3: Eu tenho que ver como é. Eu tenho que ouvir vocês fazendo o programa pra ver o que eu preciso mudar.
0: Você tá meses pensando, meses tentando fazer isso e o que tá acontecendo, hein? 9198! Oxi! 9198!
3: Vocês estão vendo como vocês me deu trabalho?
2: 409
0: 60!
3: Não gostei, 9019!

0: muito mais, Matheus e Cauã, Luana Prado, admita. Ô, admita. Admita, se chegou numa idade, você não é mais um molequinho de 15 anos, tá naquele vigor todo. 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
0: Seu Severino da portaria nem sabe o que é.
1: Ele pensa, não sabe, chegou uma encomenda pro senhor aqui, eu falei, hoje tem.
3: E mesmo hoje se soubesse, tem. Isso não é vergonha.
1: Aí, claro que não.
3: Vergonha é fazer feio na hora H.
1: Isso em casa deixar... não é vergonha, é uma pra vizinhança.
0: Quem tá
1: não
0: pegando
1: é,
0: estrada agora, tá com a mulher, sogra... filho no
1: só
0: carro.
1: Dá um toquinho.
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0: Gente, é o seguinte, dos assuntos que a gente já tá discutindo aqui hoje, daí 40 já falou aí de adolescente, mulher, e é Cauã Raymond.
1: Isso, Cauã Raymond, ele tem a filha dele, a Sofia, de 14 anos.
0: É, Sofia.
1: Né? A filha com a Grazi. Eita que essa menina tem sorte, né, gente? Imagina os pais serem Grazi Massafera e Cauã Raymond. Imagina. Com pais lindos desse, e ela é linda, né? Porque também não tinha como ser diferente. E aí, gente, ele falou sobre a liberdade que ele tem de conversar com a filha sobre vários assuntos. Falou que já falou pra Sofia, ó, você pode trazer aqui pra casa quem você quiser, seja namorado ou namorada. Falou também pra ela que ela pode conversar com ele sobre sexualidade normalmente, porque ele jamais vai julgar. Então eles conversam sobre isso sem julgamentos, até porque ele disse que teve uma criação muito rígida. Então hoje ele tenta fazer diferente com a filha, né? Então hoje ele é mais carinhoso, ele é mais aberto ao diálogo. Ele até fala que ele prefere que a filha leve o namorado ou a namorada pra dentro de casa. Por quê? Porque ele prefere aumentar o som do quarto dele do que deixar a filha em lugares que ele não sabe onde são, né? Ou seja, ele quer que ela tenha liberdade, mas também quer saber que ela está realmente segura, né?
0: Segura, bem, feliz. É o que o pai e a mãe sempre deseja pro filho, né? Que esteja feliz. Se você estiver feliz, eu vou estar feliz. É tipo isso, né?
1: E é isso, é você ter liberdade de conversar com seu filho, com a sua filha. Porque pai e mãe, eu pelo menos eu penso assim, a gente tem que ser. Eu pelo menos eu sou muito amiga dos meus filhos.
0: É, eu também, mas na minha época, pra nossa geração ainda tinha uns tabus, né?
1: Pra conversar.

0: Tá de coisas assim.
1: Aí ele fala isso também. Ele fala, não, eu tô longe, longe dessa coisa de tabu. Não quero isso no meu relacionamento com a minha filha.
0: Imagina daí quando a gente chegando pra voz Aurinha. Queria conversar com a senhora aí, vovó.
1: Imagina. É, o Galinha tem outra opinião, né? Você já falou aqui que esse negócio de ser muito amiguinho de filho.
2: Esse negócio de ser muito amiguinho não é comigo mesmo, não. Mas eu acho que tem que ser parceiro e tal. Eu não sei se eu tô assim preparado. Ainda bem, bom, tá beijando o tema,
0: tá preparado. Assim,
2: não, pra. Vem aqui pra casa, ou aumenta o som do rádio do meu quarto, pra não ouvir nada. Não, eu não tô preparado pra isso, não.
0: Ele chegar lá, dá um tapinha na barriga. E aí, velho? Dá um tapinha na barriga.
2: Peraí que eu vou lá dentro e já volto.
0: Pega o controle da sua mão, da televisão e.
2: Não, toma até conta. Aí tudo bem. Comigo ele pode fazer o que quiser.
0: Mexe nos seus vinhos, nas suas
2: pode coisas. Fazer o que quiser.
0: Então de boy, ó. Que sono.
2: Agora não mexe na minha filha.
1: Papai. Mas tu gosta de mexer com a filha dos outros.
2: Papai. Na casa de ninguém.
0: A gente vai subir pro quarto, papai.
1: Sim.
0: Pode ser? A gente vai subir pro quarto, papai.
2: Pai, então vamos.
1: Eita, gente!
0: Mas é chato, velho.
1: Lembrei da minha avó agora.
0: Nossa.
1: Sabe por quê? Quando eu namorava, meu primeiro namoradinho era assim, ó, sentava no sofá. Eu, minha avó no meio e ele.
0: Meu Deus!
1: Ah, pra que isso?
2: Isso me faz lembrar de um amigo que tava namorando. E a minha voz Aurinha ficou vendo que tava muito.
0: Eita, né? Meu Deus!
2: Ela foi lá, fez uns bolinhos.
0: Ai, que delícia!
2: Come um bolinho. Aí o cara pegou, comeu, falou. Que delícia esse bolinho de bacalhau. Ele falou: vai lavar a mão que é de fubá.

0: Paranatiba, é tudo e muito mais alegria na sexta-feira.
1: Ela gosta demais do chapeludo.
0: Oh, delícia cantar essa música, né?
1: Ela gosta demais do chapeludo.
2: Você gosta mesmo de cantar, né?
1: Do chapeludo.
3: É, pena que você estraga a música.
2: Vai entrar na escola quando?
0: Na escola de música?
2: Pra aprender a cantar.
0: Eles não vão me contatar, não. Tem que fazer um teste antes.
4: Não cante! Cante não!
0: Quem canta os males espanta.
3: Isso é verdade.
0: Os males. Canta desafinado pra você ver. Tem um mal que chega perto de você, rapaz. Oxe. Ó, a filha do Cauã. Cauã Raymond. Ela é bonitinha, né? É a mistura dele mesmo com a. Com a Grazi Massafera, né? E o pessoal brinca, ela brinca que tem a testinha pequena.
3: Isso.
0: É, bonitinha.
3: A Grazi mesmo fala, a Sofia nasceu sem testa.
0: Sem testa.
3: E é verdade. Mas ela é linda demais. É,
0: tá, Sofia. Silvan, a Gabriele vai falar desse assunto aqui. Fala, Gabi.
5: Eu acho que quando a gente conversa com os nossos filhos sobre tudo, se torna tudo mais fácil, eles são mais abertos pra gente, né? Então, eu acho normal que o Cauã Raymond aceite que a filha dele leve o namorado pra casa e que ele tenha uma relação, assim, com ela que fala sobre tudo, né? Eu acho que no mundo de hoje em dia é muito bom a gente ensinar para os nossos filhos as coisas e não ser como a gente era antigamente.
0: Não, ia conversar mesmo, sabe? Deixa o celular do lado, vai, troca uma ideia. Senta assim, troca uma ideia.
2: É o seguinte.
0: Um fala, outro fala.
2: É... Eu acho que conversar é fundamental tudo. Agora, o principal que tem que conversar com essa molecada, não é, eu só ouço o pessoal falar sobre sexualidade, o principal que tem que conversar com essa molecada chama-se droga. Droga, como é que funciona, o que que acontece, como é que faz, claro que é importante falar sobre a sexualidade, falar, olha, cuidado, não vai ter filho, evita, cuidado que as doenças sexualmente transmissíveis são perigosas, tudo isso. Agora, o principal, que eu não vejo ninguém falar, é sobre droga.
0: Levantar esse tema, né? Nesses assuntos, desses podcasts.
2: Conversar com a criança mesmo.
0: É, isso é verdade. Só, às vezes o assunto é só na...
2: Só vejo isso. Eu só vejo falar disso.
0: É só no... É isso mesmo, sobre isso.
2: Sabe, tem que falar sobre droga. Esta é o grande mal do mundo.
0: Como que é? A polícia não tinha um programa na escola? Tem aí do ProArd lá?
2: Isso.
0: Eu esqueci a música.
2: Nós não falamos aqui das filhas dos filhos e filhas da tábua?
0: Exato.
2: Você acha que vai pra lá por quê? É droga.
0: Muita droga. Aí já mistura com o que é feito na tábua lá, rapaz.
2: Certo.
0: Aí...
2: Ô, gente.
0: Aquela loucura toda.
2: Porque eu acho super importante. Tem que conversar mesmo, tem que falar.
3: Conversar sobre tudo.
2: Eu falava,
3: né,
2: com a minha filha, tudo isso aí. Não sou liberal ao ponto de dizer, olha, me apresente seu namorado, a namorada, fica aqui, eu aumento o som do. Eu não quero saber, eu nunca fui pra zona com meu filho. Acho que a vida é dele, a minha é a minha. Certo? Sem ele. Vamos sair, vamos para um barzinho, tomar uma tal, maravilha. Agora, meu, não tenho que ficar indo expondo a minha vida sexual para o meu filho, para minha filha. Cada um tem a sua, na minha opinião.
0: É, às vezes a conversa gira só em torno disso, né?
2: Que excesso de liberdade não é legal. Filho tem que respeitar pai e mãe como pai e mãe, né? E se vocês acharem legal fazer as coisas na frente do filho de vocês, eu não acho.
3: Isso não, né?
2: Eu não acho.
0: Não.
3: Mas eu acho importante o filho se abrir com a gente. Mas a gente não precisa falar da nossa, acho, mas eles terem essa liberdade de falar com a gente sobre todo tipo de assunto, isso eu acho importante.
0: É ter confiança pra falar uma coisa que no passado a gente não tinha coragem de falar.
3: Isso.
2: A confiança você não vai ter numa conversa.
0: Não, aí você vai construir.
2: Ou você vem construindo essa confiança, ou não vai ter.
0: E outra,
2: porque, filho, senta aqui, vamos conversar, acabou, ele já não fala mais.
0: Existem fases também. Hoje você não conversa mais com o seu filho, ou não conversa mais comigo, como ele criança. Já é homem, já, então ali. é homem, mas ainda assim existe o respeito.
3: E
0: entre
3: são várias
0: pai,
3: fases,
0: filho,
3: né? Vem a fase de adolescente, que coisas... o adolescente não quer conversar, não quer falar.
0: Nossa, a pior fase.
3: Você tem que ir passando por todas as fases junto, né?
0: Você vai lá e fala, fala alguma coisa, moleque. Você não quer falar, isso. Pronto, já não é conversa.
3: Vamos tirar uma foto com a mamãe? Ai, não quero. Morre de vergonha da gente.
0: Então, mamãe. Só falar mamãe.
3: Não, outro dia. Outro dia eu fui tomar açaí com o Léo, com o Leonardo. Tem 13 anos. Aí eu tava só com o celular assim, eu só ia tirar a foto do açaí. Ele fez assim, não tá gravando minha cara não, né? Eu, nossa, como é chato, hein?
0: Não quer
3: aparecer.
2: Os amiguinhos não podem mais e por que que você fica preocupada quando ele tá fazendo alguma coisa que você não quer entrar no banheiro e não quer ver e não sei o quê?
0: No computador.
3: Eu não tô preocupada, não. Vocês que ficam falando aí.
2: Não, mas você tá fala pra mim. Eu não quero ver. Eu saio de perto. Uai! Porque é natural. Eu acho que isso é o natural. Eu acho. Agora tudo bem.
3: Eu ver esse tipo de coisa. Não preciso ver. Eu posso saber das coisas, mas eu ver, Deus me defenderá disso.
0: Vocês têm ideia? A última vez que eu tive na minha mãe, um dia eu decidi, eu falei, vou dormir aqui, amanhã. Rapaz, eu indo pelado na frente da minha mãe ainda, pai. Não pensa não.
3: É normal, meus filhos não ficam de jeito nenhum pelado na minha frente.
0: Você não tem vergonha, é da mesma mania, parece que eu sou moleque ainda de 11 anos.
2: Eu também não ficava. Ia na piscina, tudo se trocava, tal, tudo bem. Agora esse negócio fica andando com o Miguel pra lá. Não.
0: Ó, tem aqui a Vanusa, quer? Opa, as mães estão vindo com tudo, hein?
6: Eu acho super legal a Cauã ter essa conversa com uma filha de 14 anos, que eu também praticamente criei duas filhas sozinha, e eu sempre também conversei sempre muito aberto com elas. Então, assim, é super importante, porque se o filho não aprende na família, dentro de casa, vai aprender fora. Não tem o certo ou errado, vai aprender de qualquer jeito. Então, sim, é muito importante os pais serem mais liberais, conversarem, colocarem tudo sobre a mesa, né? As dúvidas dos filhos. Parabéns, você tá de parabéns pela relação dele de conversar com a filha Sofia a respeito de namoro, de sexo, o que seja.
7: Então vai ter um piripaque hoje.
2: Não, eu acho super legal falar. Eu não sou liberal ao ponto de falar, ficar na minha casa.
0: Mas cuidado, não fica sendo muito duro com as opiniões aí, porque senão você já vê, sexta-feira...
3: Tu tá querendo confusão, né?
8: Eu acho que deu ruim. Eu vou tocar uma música aí pra acabar todo mundo. Você fica bravo, né?

0: você cantar nessa sexta-feira. Já já ele vem aqui cantar com a gente no grupo.
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5: Márcio, bloqueio total por alagamento intransitável na rua São Paulo, na Liberdade. Também tem alagamento debaixo da ligação leste-oeste ali pertinho e no Anália Franco, na Eduardo Cotin, fechando os dois sentidos na altura da Jorge Bittar, próximo ao shopping. 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

0: 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A Japinha Conte aí, Romance Desapegado. Oh, são 7:09 agora, hora de Brasília. Muito bem. Oh, gente, tem gente demais no seu relacionamento, talvez, ó. Às vezes você nem sabe, mas tem, viu? Já reparou que tem casal que não consegue resolver uma briga sem envolver pessoas? Envolve pessoa do trabalho, envolve pessoa da família, envolve... Ixi, envolve a sogra, rapaz. Tem uma treta assim, ó. Até aqui, exemplos do dia a dia. A sogra que não esquece do que tá acontecendo. A mulher vai lá, briga com o marido. Vai lá, ela vai lá e conta pra mãe. Ah, mãe, hoje tretei aqui com fulano, tá, não sei o quê, né? Você resolve com a sua mulher em casa, mas dias depois a sogra ainda fica... Ela me... Vocês estão bem? Fica... Fica ainda remoendo coisas, parece que vai levando. A sogra continua com, até com raiva do genro.
1: Ou da nora.
0: Ou da nora, exato. O amigo que sabe demais. Ô, gente, é sempre bom ter um parceiro, uma parceira que você vai lá, até descarrega as coisas e tal. Mas detalhes da intimidade, os especialistas falam aqui, ó. Psicólogo e tal, eles vão falando. Tem que ter cuidado. Prints de mensagem subliminar. Você vai lá, briga com o teu cônjuge, aí pronto, já vai aquela

0: frase na internet que quem tá vendo fala assim, ih, rapaz, brigou com...
1: Já aconteceu. Ai, é tão feio.
0: Você vê assim e fala, ih, meu, brigou com o namorado.
2: Mas pra começar, já expor a briga na internet, pra mim já é uma coisa ridícula.
0: Põe nos status do WhatsApp, aí você fica vendo. Quem é que vê status do WhatsApp, aí você vê lá. Tipo, isso parece que quer expor, sei lá, algum tipo de mágoa. Ah, aí tem a família que fica dando palpite em tudo também. Por quê? Porque você fica abrindo tudo, tudo que você faz. Às vezes você tem seu parceiro, sua parceira lá, vocês estão pensando em comprar um apartamento. Só que vocês ainda nem fizeram o financiamento e já sai contando pra todo mundo.
2: Eita, dá errado.
1: Aí dá errado. Já não dá certo.
0: A coisa nem se concretizou, mas já fica todo mundo ali fofocando, falando.
2: Nossa, como é que ele conseguiu dinheiro pra comprar esse apartamento?
0: Vive endividado,
1: né? Ixi, alguma coisa de errado tá fazendo.
0: Ou toda vez que te vê, não pergunta como tá a sua saúde. E aí? Apartamento
2: resolveu,
0: já saiu?
2: Quando é que vamos inaugurar um apartamento? Tá com o joião desse tamanho, esse apartamento.
1: Verdade.
0: Ou coisas que acontecem até em quatro paredes que... Só diz respeito a você e o parceiro ou a parceira, mas você fica levando isso pras rodinhas e vira piada, essas coisas assim. Isso aí, amigo que só ouve reclamação. Tem casos que é muito sério.
2: Tem gente que fala assim: eu dou o ombro pra você chorar, e depois vai lá e cata o parceiro.
0: E cata o parceiro, boa. Na verdade, né? Agora tem que tomar cuidado.
2: A minha mãe
0: também
2: falava assim: ó, em pé, não conta nada desse negócio de falar com a sogra, tal, porque é o seguinte: em pé brigado, deitado de bem.
0: Aí
2: fica o casal de bem, meu, o resto tudo de fora.
0: Dormir brigado é a coisa mais horrível que tem, meu.
1: E ainda aí você vai, a pessoa vai, desabafa com você, aí você vai lá e acaba aconselhando, né? Verdade. Aí depois a pessoa posta lá com o bonitão e coloca assim: ah, que Deus nos livre de toda inveja. Ninguém vai nos separar, né? Tu que falou mal dele pra mim, aí eu vou te aconselhar, porque foi o que você me contou.
0: Eu que sou
1: invejosa. É tipo isso, né?
0: É, são coisas pra gente refletir aí.
2: É isso aí.
0: Vocês ficam chamando nós de boca de sacola. Quem é você? Às vezes é boca de sacola na sua família aí. Fica falando pra todo mundo.
1: E outra, a partir do momento que você expõe, você dá a liberdade da outra pessoa falar o que ela acha, o que ela pensa.
0: Ficar falando. Porque depois que você arrumar a paz entre você e o companheiro ou a companheira lá, mas sempre alguém vai estar olhando assim, ih, olha lá a falsidade.
1: Uhum. Meio que,
0: às vezes pode estar tudo bem, mano.
2: Olha lá.
0: Olha lá.
2: Falou pra mim que não aguentava mais ele, agora tá tudo bem.
1: Olha lá, tá lá. Tá com ele. Oh,
2: mas se ele der uma brecha...
0: Agora, gente, tem casos delicados que acontecem entre casal, por exemplo... A agressão verbal, não, a comunicação que
2: agressão
0: é uma...
2: Agressão é outra coisa.
0: Tudo. Aí você tem que saber como falar isso, soltar isso pra alguém. Primeiro, a coragem, né? Porque às vezes as pessoas só descobrem quando acontece alguma coisa mais grave.
2: Mas pra você falar isso pra alguém é 190.
0: É, então.
2: Polícia.
0: Você saber pra quem você falar. Antes de falar pra... ficar falando pra a melhor amiga... Aí, amiga, ela vai falar, procura a polícia, então você tem que falar pra polícia, sei lá.
2: Aí se eu não vai, ela fala assim, tá vendo? Se eu tivesse me metido, tinha sobrado pra mim, do outro dia eu apareci morta.
1: Não, mas nessa parte também, é claro, principalmente mulher, a mulher ela tem essa necessidade de desabafar com alguém. E normalmente, eu até acho que assim, você ter uma amiga, aquela pessoa que são aqueles que a gente fala que dá pra contar isso no dedo. Ah, tem uma amiga que essa amiga eu posso confiar, eu posso desabafar. Eu acho que isso também é válido. Agora, você falar pra essa amiga, aí se essa amiga não for confiável, né? Que você não sabe se é amiga mesmo. Aí a outra amiga conta pra outra amiga que
2: deixou,
1: conta pra não sei quem.
2: Amiga.
1: Exatamente. Então você tem que saber se essa pessoa é sua amiga de verdade pra você poder desabafar. Porque povo... desabafar também é necessário.
0: E o povo tá indo pro chat GPT, às vezes, perguntar pro GPT o que tem que fazer. Olha só.
2: Aí você pega pra amiga, fala, amiga, a coisa não tá boa, viu? Tá. Me empresta o Black.
0: Ai, amiga, eu precisava fazer umas compras, sabe? Eu tô me sentindo
2: um cartãozinho
0: tão
2: Black.
1: Aí passa, todo sofrimento passa na hora. É, tá se sentindo triste, vai lá, compra umas roupinhas. Ah, mas aí se não fizer efeito, aí você compra uns sapatinhos.
0: Aí, amiga, ó, e paga quando puder pagar, tá?
1: Não aí também não, né? Amizade, amizade, negócios à parte. Você pegou um cartão da amiga, você tem que pagar, né?
2: Pagar?
1: Senão você arruma
2: não
1: confusão.
2: Não,
1: aí a amizade acaba.
2: Daninho, eu não quero mentir. Ai, meu Deus.

0: 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Simone Mendes 2, tristeza. Ó, são 7h25. Sexta-feira ele tá chegando aqui. Sexta-feira, dia do Guilherme falar de magnésio. 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
0: Valeu, Gui, valeu. 7h28 agora, hora de Brasília. Já já tem Zezé de Camargo e Luciano.
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0: E a sexta-feira, hein, gente? Sexta-feira. Sextou aqui no grupo, os assuntos repercutindo bastante aqui. A gente tem de preservar a intimidade, um dos assuntos de hoje, a filha do Cauã Raymond também, Cauã Raymond como pai, falando, né, sobre a filha, a fase adolescente aí.
1: Como que é? Vai colocar o namoratinho na caixa de papai? Como que vai ser na vida dessa menina também, né, se relacionar?
0: Que mais? O outro assunto, o Galinha falou de um pai aí, né, Galinha? Daqui a pouco você vai contar que história bizarra. Esse aí aconteceu em...
2: Goiânia.
0: Goiânia. Um pai invadiu a escola, hein?
2: Mas vamos falar.

0: Não melhora nunca.
1: Melhora nunca. Silvana aqui falando de preservar a intimidade.
2: Eu penso assim, nem tudo que acontece entre quatro paredes, você deve estar compartilhando, falando tudo para certas pessoas. Você só fala ali entre quatro paredes, você e a pessoa. Não interessa mais ninguém. Esse negócio de ficar, fala pra um, pra outro, pra Cicrano, pra Beltrano, isso aí vira palhaçada e vira bagunça. E é muito feio pra gente que é mulher, fica mais feio ainda.
1: Nesse campo da relação, assim, pelo menos.
3: Não, olha, amiga, você nem sabe o que eu fiz com meu marido. Fiz isso, fiz aquilo. Aí, tá na festinha. Ela fica olhando e fala, olha só uma coisa. Rapaz, com essa carinha de santa.
1: É, carinha de santa. Meu pai e minha mãe, eles sempre se preservavam assim. Só que eu e meu irmão colocava o copo na parede, já ouvia tudo. E ficava lá, a gente sabia tudo.
0: Ah, colocava que bonito.
1: É, minha filha.
0: Com quem você aprendeu?
1: O meu irmão.
4: A gente tem que dar limite e também deixá-los ter um pouco de liberdade pra eles verem, pra eles aprenderem. Ter responsabilidade, né, em tudo, em qualquer aspecto da vida, né? É um conjunto de tudo.
1: É isso aí, sobre pai, conversa dos pais aí com os filhos, hoje em dia, né? E não é só sobre sexo, tá, gente? Conversar de tudo. Conversa sobre política, sobre o cotidiano, conversa sobre
3: saúde financeira.
1: A saúde financeira, profissão.
5: Eu acho que ele tá certinho. Eu acho que não devemos repetir com nossos filhos o que os nossos pais foi com a gente, porque na nossa educação, nossos pais eram muito rígidos. Eu reconheço que era uma educação rígida, agradeço todo dia porque foi aí que eu aprendi. Mas eu não acho necessidade nenhuma não de prendê-los hoje. Eu acho que tem que dar uma liberdade. Liberdade, confiança, e aí cabe deles, né? Aceitar o que a gente tá oferecendo com sabedoria.
3: Isso que eu não consigo, é outra coisa que eu não consigo entender. O próprio Calma. Eu quero dar pro meu filho, porque eu fui muito tive uma criação muito rígida.
0: Isso.
3: A outra falou a mesma coisa. Eu não me arrependo da criação rígida que eu tive. Pai, você não se arrepende, por que que não dá pro teu filho? Aí cresce os bananão. Não, você se arrepende da criação? Você não, que você apanhou um pouco.
0: Apanhei muito, meu. Eu não tenho uma criação... Assim, eu tenho a criação igual na parte de autoridade. Mas eu só não bato, entendeu? Porque você, eu apanhei.
3: Você não
0: e
3: bate...
0: eu vi que isso não adiantou nada.
3: Você
0: então...
3: não bate porque não tem necessidade.
0: Exatamente.
3: Você vai sentar a mão na orelha também.
0: É, mas é porque eu sempre fui mais da conversa. Acho que porque eu apanhei tanto. E eu via que aquilo não dava jeito. Porque eu pensava assim... Ah, eu vou apanhar? Então tá, então eu vou aprontar. Então eu preferi agir de outra forma, na conversa. Mas a parte de autoridade, tudo isso eu tenho. Basta olhar que nem isso. A minha avó fazia isso comigo, olhava pra mim.
3: Você pode
0: exercer. Já me até arrepiava.
3: A autoridade, sem bater.
0: Com certeza.
1: Só no olhar.
3: O meu filho acho que tomou um tapa na bunda mesmo, mas também amorteceu minha mão. Nunca mais eu bati, não precisa bater.
1: É, o meu pai, ele... Meu pai tinha uma mãozinha.
3: Agora,
1: pesada.
3: Meu pai não, meu pai... Sim, mas também, rapaz. Eu vou falar uma coisa, mas... Eu lembro várias vezes, de várias surras, mas não tem uma que eu tava certo.
1: Meu pai dava aqueles pescotapa aqui, sabe? Quando passava, a cabeça chegava primeiro, então, um quilômetro, o corpo ainda ficava. O seu pai, como que era, Daizinha, no caso de
3: ele,
1: vocês?
3: Ele era muito rígido com você?
0: Eu não tenho pai, não.
1: Ah, é verdade. Meu Deus. A gente pergunta esquenta.
3: Eu esqueço, né?
0: Mas a voz Aurinha bateu então, por ele, pela minha mãe. Minha mãe também batia, era nervosa também.
3: Eu fico pensando o seguinte. Claro que eu bater ou não bater, mas você ser rígido, você ter disciplina, você ser o líder da matilha ali, gente, não tem como, não dá pra não ser.
1: Porque tem pai que só no olhar, assim, ó, no olhar engrossada de voz.
3: Minha mãe,
1: assim,
3: quando já... a gente tava na casa dos vizinhos, é uma bolacha só. Pega mais uma, ela só me olhava, amigo, mas não descia aquela segunda bolacha, mas nem amarrado.
0: Não. Eu pedia, eu comia e apanhava. É isso que eu tô falando. Eu vou apanhar mesmo, mas eu ficava com a barriga cheia. Entendeu? Que nem quando a minha avó tava fazendo bolinhos de chuva para os irmãos da igreja. Eu pedi. Falei, ô vó, dá um. Não, que é pros irmãos da igreja, né? Falei, então tá bom. Aí ela foi lá pra dentro orar.
1: Você roubou os bolinhos.
0: Quê? Ela deixou só o paninho em cima da travessa dos bolinhos. Eu fui lá pra dentro, eu comi os bolinhos todinhos e coloquei o pano. Quando a avó foi pegar os bolinhos pra dar pros irmãos da igreja, só ouvi o grito.
3: Só uma coisinha. Fora, fora você, quem mais tava na casa?
0: De criança, só eu.
3: A avó não ia saber quem foi, né?
1: É, não tinha outro pra desconfiar, né?
0: Eu só corri.

0: Eu acho que limites faz parte da vida. Embora hoje em dia é muito difícil você segurar esses jovens, viu? Mas na minha época eu cresci com limites. Meu pai não deixava eu ir para festas, não deixava eu sair. Enquanto para meus irmãos ele dava dinheiro para sair, para ir para festa, e eu ficava em casa. E eu comecei a namorar cedo, com 18 anos, mas também ele não impediu. E segui minha vida, e graças a Deus eu não julgo ele por nada. Eu sinto falta de ter tido uma infância, uma adolescência mais solta, mas eu não tenho mágoa nenhum dos meus pais. E eu agradeço muito por eles terem me segurado, porque eu cresci uma pessoa decente, hoje eu tenho a minha família, e isso tudo graças a eles.
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0: 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Traia véia, lembrança boa. 10:08, hora de Brasília. É tu, galinha.
1: Senador Canedo, é da região metropolitana de Goiânia. Um pai invade uma escola com uma faca atrás do filho. E esse... funcionário da escola acaba percebendo, uma escola municipal, vai para cima dele, os outros chamam a polícia, vem a polícia metropolitana e acaba prendendo o indivíduo. O que houve, aí começa a entender o assunto. Primeiro, o filho dele não estava nem na escola, o maldito não sabe nem o horário que o filho está na escola. Segundo, ele já tem uma medida protetiva da esposa e da criança. Então, em vez, eu vou respeitar o pensamento dele como pai de querer ver a criança, mas não dessa maneira. Você quer ver a criança, você tem uma medida protetiva, alguma coisa você fez. Senão não vou dar medida protetiva assim. Vai lá, conversa com o juiz, fala pro seu advogado, pro advogado do estado. Eu quero ver meu filho.
2: Necessito ver.
1: Preciso ver, claro. Tenho saudade, eu tenho certeza que, sabe... Agora, se entrar numa escola com uma faca, você acha que as pessoas vão fazer o quê?
2: Ah, ele só piorou a situação.
1: Né? Isso. E podia ainda ter ferido a si próprio, ou o filho, se tivesse, ou qualquer outra criança, ou qualquer funcionário da escola. Agora, antes de você precisar fazer isso, não faça caca antes, né? Que aí você não tem medida protetiva. Se tomou uma protetiva, porque alguma coisa você fez.
2: Agora a justiça tem um motivo a mais ainda para deixar
1: pra deixar longe... mais tempo no gancho.
2: Meu Deus do céu. Não entendeu nenhum.
1: Ninguém ficou ferido, conseguiram imobilizar, veio a polícia.
3: Ainda bem, né?
1: Metropolitana. E agora eu fico pensando. Eu já vou um pouco mais além, né? É difícil um cara de cara limpa fazer um negócio desse.
2: É. Vai saber como o cara já chegou lá, né? Com essa faca, molido de faca. O cara já não tava bem antes.
1: É, se eu quero ver meu filho, eu espero ele sair da escola, sabe? Fico sentadinho ali.
2: O problema pode ser outro, droga, essas coisas
1: aí. Não sei o que é, mas coisa boa não é.
3: Ah, da hora uma história, né?
1: Então, ao invés de você ter que tentar burlar uma medida protetiva, não faça caca pra você não tomar uma medida protetiva, né?
2: É uma medida em cima da medida, meu filho.
1: Agora tomou outra agora. E é o que a gente fala, será que este pai, que eu acabei de falar aqui agora há pouco, será que este pai tem... moral para conversar com o filho sobre droga? Será que tem? Você quer falar, vamos sentar aqui, vou te explicar o que é, qual é a reação que dá, como é que fica o ser humano? Falávamos aqui entre nós, aqui nos bastidores dos funcionários, que tem uma menina que estudava nos melhores colégios, os pais não conversaram, ela foi parar na Cracolândia em São Paulo. Porque a maioria, olha, grande parte das pessoas que se metem em drogas e foram para lá na Cracolândia, em São Paulo, são de boas famílias, classe média, mas estão no fundo do poço. Então isso é que mais mexe comigo. É que as pessoas só falam de um lado com os filhos, com as crianças. Eu só vejo principalmente essa classe artística, esse pessoal, sabe, não é só sobre isso que você tem que conversar com seu filho, não.
3: É sobre tudo.
1: Né? Ainda mais no meio que vocês vivem, é cada vez mais importante conversar com a criança.
2: Boa. 7:54, hora de Brasília agora.

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7: Débora Mendonça, você.
8: Márcio, trânsito congestionado na Dutra. A fila começa em Guararema, são 14 quilômetros de lentidão e dá empate com a Carvalho Pinto. Só que a Carvalho vai melhor na sequência, porque a Dutra ainda tem lentidão no trecho de São José dos Campos. 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Beijo, bom feriado.
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0: Nativa entrando no grupo, 8 horas, 8 minutos.
1: Márcio, tem hein? Coisas que a gente só imagina, né? É, mas... Quando eu falo, é na certeza. Você apanhou pouco de tudo que você falou pra
2: rapaz. Apanhei pouco, eu apanhei foi muito. Pensa numa família Massaranduba. Tudo quer dar porrada.
0: Mas abre um canal no YouTube, daí posta toda sexta-feira, meia-noite, chamado Contos da Meia-Noite. Pronto. Aí você vai, você conta as histórias de daí 40. Preservar a intimidade do casal.
3: Eu acho que se for em situações de violência, seja verbal ou física, a gente tem que falar, né?
1: Sim.
3: Compartilhar. Agora, se for intimidade de casal, vivências, que às vezes você não gosta de defeitos de um do outro, não adianta você compartilhar com outras pessoas, porque cada um vai ter a sua opinião para falar sobre o assunto. E a pessoa mais ideal para decidir se você quer manter naquela relação é você mesmo. Então cabe a nós decidir, não compartilhar aquilo que a gente vive.
4: Eu acho assim, deve ser compartilhado sim, mas com uma pessoa de confiança, né? Não com qualquer pessoa. Uma pessoa de confiança que possa estar ajudando ela, né? Nas situações, mas eu acho que tem que ser compartilhado sim, porque você ficar sem falar nada com ninguém, com medo, isso só vai piorando o seu caso, essas crianças traumatizadas, tudo isso. Então, eu acho que deve ser compartilhado sim.
0: Aí, ó, tem história
1: não,
0: que o
1: caso garoto... de agressão, caso de agressão verbal, de agressão física, isso aí tem que falar muito pra pessoa e pra polícia. Agora, não vai falando da sua intimidade. Ah, não, mas ela é muito minha amiga.
2: Nem sempre.
0: Nem sempre, hein? Aí vai descobrir se é mesmo.
1: Dá aquele fogo, fala, nossa, ele faz tudo isso mesmo.
2: Quem nunca teve uma amiga da onça?
1: É.
2: E essa mas onça é claro, não vamos generalizar. Tem amiga que é amiga de verdade, mas você precisa saber quem realmente é sua amiga.
0: E saber até o que conta, assim, né?
1: Eu acho que é o seguinte, o que acontece dentro de quatro paredes, deixa dentro de quatro paredes.
0: Resolve. Não, tenta resolver.
1: Não joga pra fora, não.
2: Mas então, assim, só advogado. Mas não adianta, né? Sempre tem aquele amiga.
0: Ah, ele não tá
2: fraco.
0: Meu, ele não tá, mas ele chega tão estranho.
2: Ai, casa, amiga, só vendo.
0: Você já chegou sem aliança.
1: Aí, e o coitado, o rapaz, perguntaram pra ele que era aquela marca que ele tinha no dedo, ele não falou que era de nascença.
2: Não, é muita palhaçada o cara falar isso, né? O cara com a marca da aliança, uma marca de aliança grossa ainda, e fala pra mulher que isso é de nascença.
1: Marca de nascença, vocês que não tem.
0: Para, meu.
1: Que é isso? Tudo leva na maldade.
2: Muita safadagem, né?
0: Tudo é traição.
1: Tudo é traição.
0: É infiel, poxa.
1: Que é isso? O cara nasceu com uma mancha no dedo.
2: Infiel é pouco pra esse aí, querido.
1: Mas o coitado nasceu com a mancha no dedo e ainda fala dele.
0: Tá. Vitiligo, bem na pontinha dele.
2: Uma mancha dessa aí, é só tu ficar com uma aliança durante um tempo que tu fica com essa mancha também.
1: Não fica não.
0: Não fica nada. A Raquel vai falar do pai que invadiu a escola. Esse pai com medida protetiva, né? Pegou uma faca e invadiu a escola, gente. No Goiás?
1: Goiás, próximo
5: eu
1: de Goiânia.
5: Que agiu muito certo. É um protocolo, né? Não deixar qualquer pessoa entrar sem autorização, mesmo sendo pai. É, hoje em dia a gente não sabe quem é quem, né? E eu acho que a escola tem que ter todo um protocolo, toda uma medida, controlar o acesso, ter um treinamento da equipe, um acolhimento do pai, sem represárias, tentar acolher, mas assim, do lado de fora, né? Um ambiente seguro.
0: A escola tem que ter já
1: nós
0: uns...
1: Nós falamos aqui, acho que a semana passada, de um pai que invadiu uma escola, queria invadir uma escola pra pegar o filho, armado também, e a segurança da escola não deixou entrar. Não tem que entrar.
0: E a escola tem que ser treinada, meu, ó. No olhar você já, opa, peraí, movimento estranho aqui, né? Depois de tanto caso de ex-aluno invadir, metralhar um monte de aluno no próprio colégio.
2: É triste, porque cada hora a gente sabe de uma notícia ruim sobre escola, alunos, pais. Olha. Infelizmente.
0: O Irã vai falar da filha do Cauã Raymond. Ela tá com já...
2: 14.
0: Oxi, eu tô achando que essa menina já tem 16.
2: Adolescente, 14 aninhos. Ela é grandona, né? Ela parece uma 17, mulher mais velha anos, né? Já.
0: Irã.
6: Certíssimo. Eu tenho 54 anos, nasci em 72, quebrei esse elo. E filho não poder falar com o pai sobre sexualidade. A minha filha hoje tem 25, é casada, já me deu o neto. E eu falei com 15 anos com ela sobre sexualidade, pra se prevenir, pra não ter filho muito cedo, que atrapalhava a escola. E aí ela cumpriu tudo, levava o namorado lá em casa. Quando eu não ia muito com a cara do cara, cara não demonstrava nada na frente, mas falava nos bastidores. Ela parava com o namoro e até que namorou esse rapaz que é muito gente fina e hoje ela é casada. Então dá muito certo dessa forma. Porque se você não ensinar em casa, o vizinho ensina da maneira errada.
0: Eita, Irã na sala olhava pro cara. Dizer, e aí, meu parceiro?
1: O que você tem que falar se gostava? Não é você que vai dormir com o cara, Irã?
0: Às vezes.
1: Era. Ah, que é isso?
2: Mas pai e mãe sempre dá pitaco. Oxe,
1: e aí? Tá certo?
2: Assim.
1: Vai?
2: É, ouvir os conselhos, a gente não escuta, né? Mas depois, assim, a gente pensa, aí, eu poderia ter escutado, né? A minha avó é daquelas que acerta. Ela olhou pra você, ela sabe se é ou se não é pra mim.
1: E aquela frase, eu te avisei.
2: Ah, então.
1: Tem coisa que dói mais, né?
2: Dói muito.
0: Só pro Irã não entender. Às vezes, o cara, ao invés de falar, ele tá indo pro quarto da bichinha lá. Não. Pra ele não ficar pensando coisa. Na calada da madrugada, fala assim, sogrão, dá um cantinho pra eu dormir aí.
1: Eu dou.
2: O que ele tem que pensar? Ele não tem que pensar nada. Vocês têm essa mentalidade aí de vocês, essa cabeça de vocês, porque vocês aprontavam com a filha dos outros, e aí vocês acham que todo mundo vai fazer a mesma coisa.
1: Ó, eu vou te dizer uma coisa. Eu nunca aprontei com a filha de ninguém. Sempre foi consentido. E jamais dentro da casa de ninguém.
2: Nada. Tá vendo?
1: Não, aquele de beijão. E uma vez o pai dela falou assim, eu tenho a mão da campainha. 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

Tenho uma adolescente que vai fazer 17 anos e eu tento, na medida do possível, conversar com ela abertamente, entender como que tá a vida dela, sabe? De prevenção sexual, que é muito importante, sabe? Não se aproximar de maneira alguma de drogas, de bebidas. Só não dou essa liberdade que ele fala que dará para a filha dele, de trazer amigos, quem quer que seja, e também nem permito que ela vá na casa de qualquer amigo. Se for, eu preciso saber onde é a localização, eu levar. Não é nem questão de controlar, mas é uma questão de cuidado e de precauções.

0: Ana Tivetudo e muito mais. 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

0: é hora dela.
1: De quê?
0: Oh, esqueceu?
2: A última.
0: A última.
1: A última o quê?
0: Eita, esqueceu.
2: Nada do programa.
0: É a última, galera.
1: É a última per...
0: Nada do programa.
2: Isso, desse jeito.
0: Sexta-feira, hein, gente? A música da semana sai daqui a pouquinho. R$500 te esperando. Tem que mandar o áudio cantando a música da semana, que é com Danilo e Davi.
1: E segunda-feira tem 9. Vocês cuidam direitinho.
0: É cantor, cantora.
1: Eu sei. Eu não vou estar aqui. Vocês cuidam direitinho.
0: Com fé em Deus, você vai estar. Vai ter mudança de plano.
2: Ele não vai vir, não.
0: Vai ter mudança de
2: ele
0: plano.
2: Ele fica nessa, que quer descansar.
0: Então...
2: Quer você, pensar.
0: Ele vai ficar de longe, monitorando. É isso aí. Ai, ai, ai. Ó, tem aqui... Preservar a intimidade do casal, a
1: é, isso é muito importante. Quem fala muito dá bom dia pra acabar.
0: Fala, Andréia e Rosilene. Vai, Deinha.
3: Eu acredito que, assim, coisas entre o casal que não oferece nenhum tipo de perigo a ambas as partes, deve se manter entre os dois. Mas a partir do momento que o silêncio oferece perigo, principalmente à mulher, né? Que hoje em dia a violência contra a mulher tá muito grande. Isso aí deve ser compartilhado, sim. A partir do momento que o cônjuge já começou a falar alto, começou a falar palavras, já deve ser não somente compartilhado, mas também buscando ajuda, né? Porque não dá pra ficar escondendo sujeira debaixo do tapete.
0: É comunicação.
1: O que nós falamos e que diz a matéria não é sobre agressão. É sobre aquele papinho
0: do... É pra falar sobre a vida, sobre tudo. Isso aí, né? Inclusive sobre isso.
1: São coisas que não deve se comentar mesmo.
0: Até, galinha, nas conquistas.
1: Do zoião gordo...
0: Meu marido... Ah, você chega lá na cunhada e fica lá fofocando.
1: Meu marido
0: tá tentando financiar um carro. É. Aí fala o modelo do carro, o valor que quer comprar, pronto. Aí...
1: Bateu o carro.
0: O carro já tá a caminho da concessionária pra sua casa, já acontece uma coisa.
1: Falando em carro, Márcio, chegou a cegonha com Monza?
0: Não, era o Celta.
1: O Celta chegou?
0: Rapaz, não chegou nem Monza e nem Celta. Nem um e nem outro.
4: Eu acho que preservar a intimidade é respeitar a confiança do casal, né? Porque nem tudo precisa ser exposto pro mundo. Mas existe uma grande diferença entre preservar a relação e esconder aquilo que machuca a gente, né? Problemas podem ser resolvidos a dois, mas quando existe sofrimento, desrespeito ou violência, o silêncio não protege o amor. Só protege quem está fazendo o mal. Privacidade é respeito, mas nunca deve ser uma prisão.
0: É isso aí.
1: Não é possível, pessoal. Só leva nesse lado da agressão, né?
0: Não.
1: Claro que não tem que ter.
0: É a vida toda, gente.
1: Meu, não tem que ter perdão na agressão, não tem que preservar. Eu sou mais radical do que, em vez de falar pra uma amiga, fala logo é pra polícia.
0: Você sabe que tem um negócio que tem muito nas famílias, relacionamento, isso com pai, mãe, filho, comunicação violenta. Tem muito entre pai e filho a forma como você vai falar. Até usando aquelas palavras. Sabe aquela brincadeira que a gente já fez aqui? Seu desgraçado! Sabe essas coisas assim?
2: Ah, isso
0: essa
2: é comunicação péssimo, violenta falar pro filho.
0: Que você usa pra falar com o filho ou xingar o cônjuge numa briga e tal.
1: Querido,
0: um dia você fala que ama,
1: primeira,
0: outro dia você...
1: A primeiro xingo que existia entre um casal, acabou o respeito. Vai embora cada um pro seu lado, porque acabou o respeito.
0: Ó, vamos dar um exemplo bem
1: prático.
0: É
1: melhor
0: ficar aqui,
1: cada um do seu lado.
0: Chega alguém da família e fala assim: você viu, rapaz? A mulher chega assim falando: meu marido ganhou R$500 na Nativa na música da semana. Pronto, os 500 vai sumir em horas. Tem coisa que não pode ficar falando.
1: Pode falar.
0: Não pode. Ó, tem um dinheiro que tá saindo de um processo. Sabe essas coisas? A boca de sacola começa a falar tudo.
2: É, mas você sabe...
0: Conta pra vizinha, conta pra cunhada.
2: Você falou essa aí do dinheiro da Nativa? Tem gente que nem precisa contar, porque aí a outra pessoa tá ouvindo a Nativa e escuta o nome.
1: Não,
2: e aí...
0: Não pode dar o nome inteiro,
1: se
0: né?
1: Se vem falar, fala, não, se eu vi errado.
0: Não era eu.
1: Não era eu.
2: Eu vou fazer uma fofoca.
1: Eu.
2: Um ouvinte nosso foi perguntar pra mim se a Nativa já tinha pago a música da semana.
1: Tá brincando?
2: É, porque a pessoa que ganhou tava falando pra ele que ainda não tinha recebido, não. Aí, sabe o que disse? Acho que tá fazendo isso pra não me dar o dinheiro. Então, acho que devia estar... Tá, acho que tava devendo, né? Eu só tenho uma coisa pra dizer.
1: O nosso não fica
2: a
1: devendo.
2: A nossa nativa não atrasa ninguém. Ah, ninguém.
1: Ó, mas o nosso ouvinte também não fica devendo pra ninguém, né? Não? O nosso ouvinte é que nem eu.
2: Então, essa pessoa queria o quê? Queria um pouquinho da grana?
1: É uma graninha.
5: Bom... Penso que se você tá num relacionamento, deve haver lealdade, honra, carinho, cuidado. Então, a intimidade do casal sempre vai ser preservada, porque ali passa a ser uma unidade, saca? Tipo uma moeda, tem dois lados, mas é uma unidade. Fora dessas condições, nem se discute preservar ou não a intimidade, porque se não tem cumplicidade, não tem por que entrar em um relacionamento. Simples assim.
0: É isso aí. Vamos daqui a pouco colocar, tem áudio aqui, galinha, do assunto que você trouxe aí da escola, ainda da filha do Cauã Raymond. Vou tocar o homem aqui.
2: A Sofia.
0: Olha o homem. Quero namorar.

0: alternativa é tudo e muito mais. Carinho, Gustavo Mioto, pedido de socorro. 9:05 agora. Ó, tem mais áudios aqui. Vou colocar aqui já a Madalena falando da filha do Cauã Raymond.
1: Eu tenho o mesmo pensamento do Galinha, né? Eu não. Fosse filha independente. Aí, né? Pede o respeito. Aí traz um, aí não dá certo, traz o outro. Aí não dá certo, traz outro. Aí não. E vai virar um rodízio na minha casa. Eu sou contra. Pra namorar, tudo bem. Pra fazer algo mais, só na casa deles mesmo.
0: O pai sentado no sofá falando, vendo da mulher, virou rodízio isso aqui
2: agora? E vou dizer mais uma. Eu acho errado pais divorciados também ficarem levando namorados pra dentro de casa. Com os filhos lá. A não ser que você tenha um relacionamento mais sólido, alguma coisa assim. Senão, meu, que respeito seu filho vai ter por você? Essa é a minha opinião.
3: É, cada hora aparece com uma pessoa. O filho fica confuso.
2: O filho vira e fala assim, é rodízio. Pois só que é. Agora.
0: O filho já não entende nada, é verdade.
4: Eu convivi com pessoa que tinha um namorado, vinha todo dia, vem dizer lá na casa, e ficava com a menina. E assim, eu não acho, perde muito, acho que o respeito. Você é conversar, aí tudo bem, mas você dá liberdade. Como eu já vi mãe, a filha começou a namorar, já arruma uma cama de casal, já o menino já fica ali também com ela. Aí acontece com o outro que vai aparecer a mesma situação. Eu acho que tem que haver um respeito. Eu acho que perde a essência de duas pessoas, né? Que pode ter um futuro pra frente, mas ali acho que trazer pra dentro de casa, ficar dentro de casa, dormir dentro de casa, acho que eu sou bem daquelas antigas ainda, né?
0: Eu lembro quando eu era pequena ainda, a minha irmã mais velha começou a namorar com meu cunhado, né? Eles eram bem novinhos, não sei o que. Meu pai já colocava ordem. Quando meu cunhado ia levar ela no portão, que sabia que ia demorar, saía meu pai com cigarro pra fumar.
3: Meu Deus!
0: Meu pai tava fumando uma hora até ele, tipo, esse cigarro que não acabava mais aquele ali, ó. Ficava ali fumando só pra... Bora, vamos entrar.
2: Se eu tivesse uma filha pequena hoje... Tranquilamente o namorado podia dormir em casa.
3: Ah, é?
2: Comigo.
0: Ai, de conchinha, hein?
2: Ele dorme no meu quarto, eu ponho o colchãozinho no chão pra ele. Fica aqui.
5: Eu posso te abraçar?
0: Aí a noite assim,
2: vai ó. Vai abraçar aqui, ó. Olha o tamanho da chulapa na orelha.
5: Boa noite, posso te abraçar?
2: Marcio, dou-lhe um cola brinco que ele vai ver o que é
5: bom. Eu posso te abraçar? Tá frio.
3: Não vai, não.
0: A Cida falando do pai que invadiu a escola aqui, gente.
6: A escola tem que ficar mais atenta com os pais, conversar mais, saber quem pode buscar, quem não pode, qual pai pode, qual não pode, entendeu? Tem que estar mais atenta pra não correr esse risco, né? Meu Deus do céu, isso não é pai. Ele não tinha que estar com medida protetiva, ele tinha que estar era preso. Um pai desse não é pai, pra mim não é pai.
2: A escola não tem que conversar, não, tem que ser por lei. Tem que ser assinado, por escrito, quem pode, quem não pode, a foto de quem pode... Sabe, não tem, não, vim só hoje. Tchau, criança.
0: Exceto a mãe, tipo, vó ali, e olha lá.
2: Exceto, né? não tem que estar autorizado na escola, né? Senão não tem jeito.
0: Amanda.
7: Na minha opinião, a preocupação de um pai, ele é compreensível, mas não justifica colocar a vida de outras pessoas em risco ou fazer alguém refém. Existem maneiras de resolver uma situação sempre com um diálogo. As escolas também precisam ter regras rígidas de segurança, controle de acesso às pessoas e estar preparada também para agir em emergência, protegendo tanto os alunos quanto os funcionários.
8: A gente não sabe mais o que se pode fazer para conter essas pessoas. Olha que tem muitas escolas que tem a patrulha, né, da polícia na porta todos os dias. E mesmo assim não inibe esse tipo de ação violenta. Às vezes é as próprias crianças que vão com arma, né? Então nem na escola se tem a criança segura. Quando não, às vezes uma professora violenta. A gente vê cada história, né, por aí. A gente não tem segurança em lugar nenhum.
0: É isso aí. Ah, vamos fechar os assuntos, né, gente? É isso aí, já...
9: Já deu o que tinha que dar, né, professor? 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
0: Aí, ó, Giovana cantou, Giovana Ferreira da Silva, 9223, finalzinho do fone, levou R$500. Essa não pode falar pra ninguém, Giovana, ó.
2: Como é que é o nome dela?
0: Giovana
3: não
0: Ferreira
3: fica
0: da
3: repetindo,
0: Silva.
3: Não fica
2: Giovana
3: repetindo, não fica repetindo o nome
2: Ferreira
3: todo.
2: Da Silva. Você ouviu errado, ele falou Leonora Ferreira de Souza.

0: Amado Batista.
1: Ah, eu também.
0: No show do Amadão. Mandar um abraço pro meu amigo Regi Campos, que já tá preparando tudo, deixou tudo preparado.
1: Regi, tô chegando, eu quero champã.
0: Você não vai querer nada, não.
1: Ah, eu quero sim, champã e camarão.
0: Miele, capricha, daqui a pouco eu tô...

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